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1: 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É bom demais ter a sua companhia aqui com a gente. Agora eu te deixo com esse som pra lá de especial com a dupla de pai e filho, Nando Reis e Sebastião Reis, numa versão em voz e violão, cantando Resposta.

0: Cinemark do Shopping São José promove amanhã uma sessão especial do Cinemateria com o filme A Odisseia. A iniciativa oferece ambiente acolhedor e adaptado para famílias com bebês, contando com som reduzido, luzes suaves, temperatura amena e trocadores equipados na sala. A estrutura conta ainda com estacionamento para carrinhos, tapete emborrachado na primeira fila para crianças e suporte dedicado aos responsáveis. A sessão começa às 2h10 da tarde, disponibilizando 10 cortesias para os primeiros visitantes antes da venda de ingressos regulares. Sheila Pessoa para a Noite Educativa.
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5: Criado pela Pastoral da Criança, o Museu da Vida merece ser visitado. Espaço cultural interativo de difusão de saberes relacionados à saúde, nutrição, educação e cidadania. O museu possui vários espaços com exposições permanentes e temporárias. Preparado para receber de crianças a idosos, o museu também contempla a história dos mais de 30 anos da Pastoral da Criança e de sua fundadora, doutora Zilda Arnes. 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
6: Você está curtindo a Noite Educativa comigo, Marilena Chociai. Música de qualidade, cultura e informação para começar bem a sua semana. Trazendo para você agora som de Lulu Santos, Vale de Lágrimas.

0: Cássia Eller fechou a nossa noite educativa com Acústico MTV por enquanto. Eu vou ficando por aqui, desejo para você uma ótima semana. E quem chega para te fazer companhia é a Ellen Andrade e o Paraná Sessions. A gente se encontra amanhã. Até lá!
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4: Educativa é sempre a sua melhor companhia e preste atenção, porque eu, Ellen Andrade, chego com esse momento especial da nossa noite de segunda. É hora de Paraná Sessions, uma hora com a música, com o som que nasce aqui no nosso estado, aquele som paranaense assim como você e eu. E nós vamos chegar muito bem com esse curitibano que há mais de 30 anos está na estrada e tem grandes parcerias como com Paulinho da Viola. É, pensa só na responsabilidade da carreira desse grande cantor que nós vamos ouvir agora, André Prodóximo com Alakazam.

0: Dani Calisto cantando Relíquia no nosso Paraná Sessions. Ela é gaúcha de nascimento, mas paranaense de coração, por isso que está aqui no nosso Paraná Sessions de hoje.
1: O Banco de Leite Humano do Hospital de Clínicas da Universidade Federal do Paraná está com os estoques abaixo do necessário e precisa de doações de leite materno. O leite é destinado principalmente a bebês prematuros e de baixo peso internados na UTI neonatal. Até o dia 20 de agosto foram arrecadados 55 litros, menos da metade do volume necessário para atender os recém-nascidos internados no mês. As doações podem ser feitas de casa. A equipe do hospital fornece as orientações, entrega os recipientes esterilizados e agenda a coleta no endereço da doadora. As mães interessadas podem entrar em contato pelo telefone DDD 41-3360-1867 ou presencialmente na maternidade do Hospital de Clínicas. Sheila Pessoa para a Noite Educativa.
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0: Da cena musical curitibana para todo mundo, chegou a hora de nós ouvirmos essa voz versátil de Raíssa Faê cantando São Jorge.

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0: Vika já deu certo. Ela que é nascida em Cascavel e é um dos grandes destaques da nova MPB e do pop leve. Claro, não poderia faltar aqui no nosso Paraná Sessions.
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0: Paraná Session segue com uma música que eu tenho certeza que você vai amar. Afinal de contas, nós somos fãs dessa banda. Quase meio século de puro rock and roll com DNA paranaense. Vamos ouvir a icônica banda Blindagem com Gaivota.

0: Lu Facchini, presenças ausentes aqui no nosso Paraná Sessions.
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3: A campanha de vacinação gratuita para cães e gatos terá 12 mil vagas em Curitiba durante o mês de setembro. Os gatos serão atendidos sempre pela manhã, das 8 às 11h30, enquanto os cães serão vacinados à tarde, da 1 às 4 horas. Os atendimentos incluem vacinação múltipla e antirrábica, além de avaliação veterinária, vermifugação e controle de pulgas e carrapatos. A programação começa nos dias 17 e 18 de setembro e passa por diferentes bairros da capital paranaense. As inscrições são gratuitas e já estão abertas pelo site vetmovelparaná.com.br. Sheila Pessoa para a Noite Educativa.
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0: Nosso Paraná Sessions traz os destaques da música que nasce aqui no nosso estado e o nome dessa banda é muito curitibano. Afinal de contas, ele foi inspirado nos biarticulados da capital paranaense. A banda se chama Expresso Vermelho e canta pra gente Sangue e Petróleo.

0: Os irmãos Carrilho, Maldito Fim, fechando o nosso Paraná Sessions dessa noite de segunda. Jeito especial de fecharmos o nosso programa de hoje. Sempre bom estarmos curtindo o som que nasce aqui no nosso estado. Toda segunda, às 10 da noite, eu, Ellen Andrade, tenho esse encontro marcado com você aqui em 97.1 para nós ouvirmos uma hora com o som que nasce no nosso estado. E é claro, amanhã cedo eu tô de volta às 8 da manhã e estarei esperando por você. Até lá!
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2: Ei, você sabe de onde vem a expressão salvo pelo gongo? Houve um tempo em que as pessoas tinham muito medo de ser enterradas vivas, por engano. Isso porque, em alguns casos de exumação de cadáver, foram descobertos arranhões na parte interna do caixão, o que deixava claro que quem tinha sido enterrado não estava realmente morto. Então, iniciou-se uma prática de amarrar na mão do morto um cordão que, quando sacudido, balançaria um sino ou um gongo fora do túmulo. Durante 3 dias, a sepultura era vigiada de perto e, se a pessoa não estivesse realmente morta, ela seria salva pelo gongo.
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3: Bom dia, hoje é um novo dia aqui na 97.1. Desejo que esse dia seja excepcional para você e nada melhor do que começar com música de qualidade como fundo musical aqui na Educativa 97.1 FM. Eu sou o Tobias de Santana, espero que esteja tudo bem com você. Seguiremos juntos até às 7 horas da manhã, navegando nesse mar seguro das belas canções da madrugada. Então vamos iniciar os trabalhos com esse mestre da nossa música brasileira, Djavan, interpretando Coração Leviano.

0: Você curtiu Vander Lee interpretando a canção Fui.
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0: Agora quem chega é crioulo com Me Dê Motivo.

0: Essa foi a banda Gilsons, Beijo na Boca.
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0: Agora quem chega é Ana Vitória com Relicário.

0: Essa foi a participação da banda Brilho com o grande sucesso Noite do Prazer.
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0: E chega agora o professor Calbi Peixoto, interpretando o grande sucesso Bastidores.

0: Esse foi Jorge Versilo, Enredo do Meu Samba.
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0: Madrugada Educativa, música boa na madrugada. Eu sou Tobias de Santana, seguindo com você até às 7h. Você agora ouve Quando Te Vi com Beto Guedes.

0: Essa foi a super participação do quarteto MPB4 com Passaredo.
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0: Madrugada Educativa trazendo para você Lenine, O Silêncio das Estrelas.

0: Essa foi a banda Skank, Sutilmente.
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0: Agora é a vez de Tony Garrido. Sou você.

0: Essa foi a canção Amor Covarde, interpretada por Alceu Valença.
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3: As safras de compositores brasileiros sempre foram boas e nelas, naturalmente, alguns se destacam mais. Esse é o caso da nossa boa lembrança de hoje, o pianista, compositor, arranjador e cantor Francis Haim. Francis começou a estudar piano aos 6 anos, fez o Conservatório Brasileiro de Música e é engenheiro mecânico. Residiu cerca de 4 anos na Suíça e outros 4 nos Estados Unidos, onde estudou trilhas para cinema, regência, composição e orquestração. Apaixonado por música brasileira, sofreu considerável influência de artistas como Pixinguinha, Ari Barroso, Dorival Caymmi e, principalmente, Tom Jobim.
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3: Evidente que o evento Bossa Nova interferiu positivamente nos trabalhos do artista, assim como o contato com a música clássica no período em que residiu na Suíça. Sua primeira composição em parceria foi com Vinícius de Moraes, com a canção Sem Mais Adeus. E com o poetinha criaria outras. Curioso é que Vinícius entregou a letra ao pianista num bar em Ipanema, escrito num guardanapo, para receber de Francis a música, o que foi feito, como sempre, com maestria. O segundo parceiro foi o cineasta e escritor Rui Guerra, com quem criou canções como Minha. O terceiro foi Paulo César Pinheiro e depois uma infinidade de outros, mas não menos importantes, pois entre eles está

música de casamento. A cantora Iris Regina escolheu como trilha do seu matrimônio Minha. O jornalista Nelson Motta, idem. E a canção foi adotada em várias outras uniões de famosos e não famosos. O sentido da palavra casamento talvez seja uma boa forma para definir Francis Rhyme, seus vínculos e uniões, sua música com letras dos parceiros, de sua vida com a vida de sua companheira Olivia, de seu espírito com a música, de sua existência com as de suas filhas, netos, familiares e amigos queridos, produziram harmonias sutis, mas muitas, em forma de música, somos capazes de ouvir, sentir e sonhar. Eu sou o Tobias de Santana e vamos ouvir Francis Rhyme interpretando Trocando em Miúdos, de Chico Buarque e Francis Rhyme.

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0: Essa foi Baby do Brasil, eu e a Brisa.
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0: Você agora vai recordar a canção Menino Bonito com Fernanda Takai.

0: Essa foi a banda Nenhum de Nós, Sobre o Tempo.
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0: E essa foi a participação de Marisa Monte com Não Vá Embora.
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2: Já lhes falei aqui sobre um fenômeno chamado metafonia, que é a mudança de timbre do O fechado para o O aberto na passagem do singular para o plural, como em osso, que faz o plural ossos, esforço, que faz o plural esforços. Pois bem, é curioso observar que em Portugal algumas palavras sofreram essa mudança, mas no Brasil não. Reparem, em Portugal, almoço faz o plural almoços, sogro faz sogros, bolso faz bolsos. Já no Brasil, temos o singular e o plural fechados: almoços, sogros, bolsos.
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0: Agora quem chega é o mestre Belchior com um dos seus tantos sucessos, A Palo Seco.

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0: Agora é a vez da banda Chimarruts versus Simples.

0: Você curtiu a banda Cor do Som com Samuel Rosa interpretando Zanzibar.
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0: Agora você ouve Mais Ninguém com Banda do Mar.

0: Esse foi o Rei Roberto Carlos, vivendo por viver.
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0: Agora quem chega é Rony Von com Tranquei a Vida.

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0: E essa foi a participação de Céu com Malemolência. E assim, estamos finalizando o nosso passeio pela madrugada na Educativa. E com tanta música boa, passou, foi rápido demais. Mas é sempre uma honra ter a sua nobre companhia aqui para curtir música boa na Educativa. Eu sou o Tobias de Santana, deixo você sempre em ótima companhia. Vem aí Eureka. E logo depois, você não pode perder o Jornal Paraná Agora, primeira edição. Mas temos aquele encontro marcado hoje à meia-noite para um novo passeio musical na madrugada. Aguardo você. Um ótimo dia e um fraterno abraço.
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4: Olá, chegamos! Eureka no Rádio, sempre tratando de questões ligadas ao ensino. Preciso contar uma novidade para vocês que eu não falei e vou falar pela primeira vez. Hoje, dia 1º de setembro, o mês 9 começou, professor Osvaldo, professor Toniolo.
5: Sempre, eu ainda estou assim, naquela maravilha que foi o ano. Foi ontem.
4: Você foi convidado para alguma festa, professor Antônio?
6: Não, eu fui para alguma festa?
4: Eu já almoço? Não, então está resolvido. Não sei.
6: As festas agora, vamos aproveitar a Semana da Pátria. Né? É, em agosto não teve festa.
4: É, esse mês já é o mês mais útil. Temos um feriado na segunda-feira.
6: Outro na terça.
4: Qual que é outra terça?
5: Você que gosta do mês de agosto. Olha só. Você ouviu a expressão do professor Laércio, agora tem um mês mais útil.
4: Exatamente, tem um mês útil. A próxima segunda-feira já é...
6: Feriado,
4: olha que coisa boa.
5: Senhora comandante do colégio, da polícia... Ele falou o mês mais útil para setembro.
4: Ela vai gostar também.
6: Ainda mais que o colégio faz aniversário 7 de agosto também. Não vamos lembrar disso.
4: Me conte uma coisa, professor Osvaldo. Nesta data, dia 1º.
5: Nesta data, senhores, em 1886, nasceu uma artista, pintora magnífica brasileira chamada Tarsila do Amaral, né? Que fez quadros magníficos como Abaporu, A Negra. Abaporu de 1928, A Negra de 1923, o quadro Os Operários e, claro, né, o quadro Antropofagia de 1929. O estilo dela era o modernismo, né, o modernismo brasileiro. Buscando a identidade nacional, né? A questão da identidade nacional. Numa mistura isso. De cubismo e surrealismo. E vamos esquecer suas obras, né? E que vão estar no mesmo bojo, né, Toniolo? Da Semana de Arte Moderna 1922, de
6: 1922. Né? Pois é, era uma década que se pensava muito nessa mudança da cultura, né? Da arte brasileira. Que tinha uma referência muito grande na França. Daí você, vamos fazer uma arte nossa, né? Vinda da nossa cultura, do nosso modo, e vamos provar que isso tem beleza. Porque até aquele momento, artistas franceses vinham ao Brasil para darem cursos e tentar melhorar a arte brasileira.
5: É importante destacar como, utilizando estilos que nasceram fora daqui, eles vão procurar um estilo nacional, né? Uma arte nacional, que justamente tem a ver com a Semana de Arte Moderna
6: 22.
5: Tupi or not tupi? Né?
6: E aí, né, o nosso ouvinte aqui, que está estudando para o vestibular, que deu uma lida sobre a década de 20, de 1920. Exato. Aqui no Brasil, como é um período de efervescência. Você pegar só 1922,
5: tanto cultural
6: quantas
5: quanto político,
6: coisas...
5: né?
6: Cultural e político. Mas é o quê? São os protestos.
5: Exato.
6: Por que político? Porque as pessoas começaram a não aceitar mais a política do café com leite. E aí começaram a pressionar para tentar dar mudaram a situação. A mulher não era cidadã, ela participa, as mulheres participaram da Semana da Arte Moderna, participavam na arte, mas não votavam. E aí elas precisavam conquistar isso. E aí a luta, né, das feministas, as mulheres que queriam igualdade entre o sexo masculino e feminino, aparece muito na década de 20. Exato. Então a década de 20 é uma década que deve ser bastante estudada.
5: Interessante você pensar, o voto para a mulher já surge na década de 20. Né, em determinados países. Ele já,
6: sim.
5: E já na década de 30 nós já temos voto para mulher aqui.
6: Aqui, né? Mas nós estamos atrasados. Nós estávamos atrasados.
5: É importante, né? Né? Muito importante essa
4: década. Só lembrando que Tarsila de Aguiar do Amaral melhorou um personagem chamado Oswaldo de Andrade. E o triste, o mais triste de tudo. O mais triste de tudo, que é a sua principal obra do movimento antropofágico, está na Argentina.
5: É o Papur.
4: É deles. Pertence a eles. É. Se você quiser ver, a Argentina nos emprestou isso há uns 10 ou 15 anos. Foi exposto, teve filas a semana inteira para ver. Caso contrário, a nossa Mona Lisa, né? Ela é... A nossa Mona Lisa, esta obra, e se você quiser ver, precisa ir até Buenos Aires. Isso demonstra aquilo que nós falamos na semana passada. O quanto vai de dinheiro para o CNPq e o quanto de dinheiro vai para o fundo partidário. Então, nunca reclame dos políticos, tá? A culpa é nossa como cidadão que deixamos isso acontecer.
5: Isso é uma informação que eu acho que é de relevância para uma artista como ela, né? Morreu em 1973.
4: Merece. Essa senhora, uma grande personagem da nossa história e precisa ser lembrado sempre. Senhores, mês de setembro no ar. Grande abraço a todos. 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
2: São 7 horas e 31 minutos. Um ótimo dia para você que nos acompanha agora pela AM 630 e 97.1 FM. Eu sou Vinícius Carrasco e sigo com você até às 8 da manhã com as principais notícias do dia. Muito obrigado pela sua companhia. Você pode participar conosco pelo nosso WhatsApp 3331-7516, DDD 41. 3331-7516, DDD 41. Quem já manda mensagem pra gente e nos acompanha aqui é o Luiz Guilherme. Muito obrigado pela sua companhia, Luiz Guilherme. Ele nos deseja um ótimo dia a todos da nossa equipe aqui. Eu cumprimento você em nome de toda essa equipe que faz o Paraná Agora. Quem também está por aqui é o João Baiano. Muito obrigado, João, pela companhia. E Luiz Carlos, que também está aqui conosco. Participe, 3331-7516, DDD 41. Agora são 7h33. E o Paraná deve ter mais um dia de instabilidade hoje, com previsão de tempestades em várias regiões. Segundo o CIMEPAR, as chuvas dão uma trégua amanhã, quando o tempo fica mais estável. Mas a instabilidade volta na quinta-feira, com novas áreas de chuva e possibilidades de temporais. A previsão indica risco de raios, ventos fortes e chuva intensa em pontos do estado. A orientação é acompanhar os alertas da Defesa Civil e redobrar a atenção durante os temporais, principalmente em áreas de risco. Então, fique atento a esses alertas. Você pode, né, cadastrar o seu celular para receber esses alertas da Defesa Civil. Agora, em Curitiba, 16 graus. Falamos agora de saúde. Termina hoje a campanha de multivacinação no Paraná. Mesmo com o fim da mobilização, as vacinas continuam disponíveis nos postos de saúde. A orientação é que pais, responsáveis e adultos confiram a carteirinha de vacinação e procurem uma unidade de saúde para atualizar as doses que estiverem atrasadas. A campanha busca ampliar a cobertura vacinal e proteger a população contra várias doenças. Quem não conseguiu participar da mobilização ainda pode procurar os serviços de saúde e manter a carteirinha em dia. Importante, gente, se imunizar, né, e manter as vacinas em dia. 7h34. E as agências do trabalhador de todo o estado têm 22 mil vagas no Paraná. O Gustavo Vaz chega com os detalhes.
3: As agências do trabalhador do Paraná e os postos avançados começaram esta semana com 22.246 vagas com carteira assinada, disponíveis em todas as regiões do estado. A função com o maior número de oportunidades é a de alimentador de linha de produção, com 6.934 vagas abertas. Na sequência, aparecem as vagas para abatedor, magarefe e operador de caixa. A regional de Cascavel, no oeste do estado, concentra o maior volume de ofertas nesta semana, com 5.308 oportunidades. Os interessados devem buscar orientação na agência do trabalhador mais próxima. Para evitar filas e aglomerações, é recomendado o agendamento prévio do atendimento por meio do site trabalho.pr.gov.br.
2: Tá aí, gente, fica a dica. 22 mil vagas em todo o estado. Procure a agência mais próxima e se candidate. Boa sorte. Agora são 7 horas e 36 minutos, 7h36. Falando em sorte, gente, a Mega Sena tá acumulada. E olha só, Ninguém acertou as 6 dezenas do concurso 3.051 da Mega, realizado no domingo. Com isso, o prêmio acumula e chega a 36 milhões de reais no próximo sorteio, que ocorre hoje. Os números sorteados na última, né, no último domingo, no último sorteio, foram 11, 15, 20, 21, 38 e 48. 35 apostas acertaram 5 dezenas, ou seja, a quina, e vão receber pouco mais de 55 mil reais cada. Outras duas, 1.706 apostas, fizeram a quadra e levaram a quantia de R$ 1.186. A aposta simples, com 6 números, custa R$ 6 e pode ser feita nas lotéricas ou pela internet. Eu vou saber aqui da nossa equipe se todo mundo já apostou aí para concorrer a esses 36 milhões de reais da Mega Sena. O pessoal está fazendo nãozinho aqui com a mão e com a cabeça. Eu também não, gente. Quem sabe aí não é a chance. Mega Sena acumulada em 36 milhões de reais. 7h37. E o Paraná abre hoje as comemorações pelos 204 anos de independência do Brasil. A solenidade ocorre em frente ao Palácio Iguaçu, no Centro Cívico, com o acendimento do tradicional fogo simbólico. O ato marca o início da Semana da Pátria aqui no Estado. A programação segue ao longo dos próximos dias e será encerrada no desfile cívico-militar de 7 de setembro. A cerimônia reforça a tradição das celebrações da independência e dá início às atividades oficiais aqui no Estado. 7 horas e 38 minutos. E, gente, você usa muito a internet, o celular? Se você usa e está nos ouvindo, fique atento, porque cerca de 45 milhões de brasileiros com 16 anos ou mais já sofreram

0: redes sociais. Os dados reforçam a importância de redobrar os cuidados com informações pessoais no ambiente digital. E você pode participar com a gente, né? Dando a sua opinião, conta pra gente se você já caiu nesse tipo de golpe também, né? Que medida você toma para se proteger? 3331-7516, DDD 41, mande sua mensagem. E sobre esse assunto, nós lembramos, gente, que a Polícia Civil do Paraná possui uma cartilha com orientações sobre golpes digitais. E no site da Polícia Civil, você baixa esse material em PDF e, além disso, pode ainda, né, registrar seu boletim de ocorrência para caso você tenha sido vítima de alguns desses tipos de golpes. E ainda ter o endereço do NUCIBER, né, a Delegacia de Cybercrimes aqui da Polícia Civil, aqui em Curitiba, e procurar então para fazer seu boletim de ocorrência, buscar orientações. Agora são 7h40. A gente fala agora de saúde animal. O programa de castração gratuita deve beneficiar 3.800 pets este mês. Mais informações com Gabriel Ramos.
1: O Castra Pet Paraná abre os atendimentos de setembro nesta quinta-feira em Pontal do Paraná, no litoral. Ao todo, a proposta vai beneficiar 3.800 pets com procedimentos cirúrgicos gratuitos ao longo do mês, em 22 municípios do estado. O projeto oferece castração de cães e gatos para a população de baixa renda, de pessoas vinculadas a organizações da sociedade civil e protetores independentes. Além da esterilização, o Castrapet contempla vacinação, microchipagem e orientação à população, contribuindo para a prevenção de zoonoses e para a proteção da saúde animal e humana. Outro objetivo do programa é promover a educação da população sobre a tutela responsável de cães e gatos, fortalecendo a conscientização ambiental. Para agendar um horário, o cidadão deve ir diretamente em um dos pontos determinados pela prefeitura da cidade.
0: No site curitiba.pr.gov.br você encontra os locais onde estão sendo feitas, né, essas ações de castração gratuitas aqui na capital. São 3.800 pets que devem aí se beneficiar desse serviço. Oportunidade, então, tutores, responsáveis e organizações não governamentais, né, podem aí utilizar esse serviço. Agora são 7h42 e eu te convido a participar aqui conosco pelo nosso WhatsApp 3331-7516, DDD 41, 3331-7516, DDD 41. Quem está aqui conosco desde o início do jornal é o Fabrício Campos. Muito obrigado pelo Fabrício, que nos acompanha pela AM630. Um ótimo dia para você, Fabrício. Quem também segue conosco é Célia Bornacin. Obrigado pela companhia. Um ótimo dia para você. Participe 3331-7516, DDD 41, 3331-7516, DDD 41. Agora são 7 horas e 43 minutos. Nós falamos agora de saúde, porque a Anvisa aprovou um novo medicamento à base de semaglutida, princípio ativo usado no Ozempic. O Ilumec, produzido pela farmacêutica EMS, é indicado para adultos com diabetes tipo 2 e chega ao mercado em formato de caneta aplicadora. O registro foi publicado no Diário Oficial da União. O medicamento é classificado como similar e tem referência o Oziv, também produzido pela EMS. A empresa ainda vai definir o preço e o cronograma de lançamento. A aprovação amplia opções de tratamento, né, com a substância semaglutida aqui no país. 7 horas e 44 minutos. Falando ainda em saúde, o SUS vai oferecer 3 novos medicamentos para o tratamento do câncer de pulmão a partir de outubro. As opções são brigatinib,

0: gefitinib e durvalumab. O Ministério da Saúde estima que cerca de 1.900 pacientes devem ser beneficiados com essa medida. Os medicamentos são considerados de alta tecnologia e podem custar até R$ 643 mil por ano na rede privada. Dois deles são terapias-alvo, né, enquanto o terceiro estimula o sistema imunológico contra o tumor. Os remédios serão financiados integralmente pelo governo federal e fazem parte da política que amplia a oferta de tratamentos oncológicos na rede pública. Então, a partir do mês que vem, três novos medicamentos para o tratamento do câncer do pulmão oferecidos aí na rede pública pelo Sistema Único de Saúde. 7:45. E pacientes com diabetes de Araucária, aqui na região metropolitana de Curitiba, podem solicitar diretamente ao município, né, chamadas insulinas especiais fornecidas pelo SUS. A medida facilita o acesso ao tratamento e evita que os moradores precisem se deslocar até Curitiba para fazer o pedido. O atendimento será feito pela Secretaria Municipal de Saúde, que vai orientar os pacientes sobre os documentos e critérios necessários para a solicitação. A mudança tem como objetivo tornar esse processo mais rápido e mais próximo de quem precisa do medicamento. Então, pacientes com diabetes de Araucária, aqui na região metropolitana, terão acesso às insulinas especiais. Agora são 7:46. Falamos agora de economia. O prazo para optar pelo Simples Nacional no ano que vem começa nesta terça-feira e vai até 30 de setembro. O Gustavo Vaz tem mais informações.
1: Começa nesta terça-feira o prazo para contribuintes que desejam ingressar no Simples Nacional no ano que vem. A solicitação pode ser feita até 30 de setembro diretamente no portal do Simples Nacional. A mudança não se aplica aos microempreendedores individuais, os MEIs. A alteração no calendário é uma das novidades da reforma tributária. Com o novo prazo, as empresas têm mais tempo para verificar e regularizar pendências que podem impedir a entrada no regime, como débitos de IPVA, ICMS e dívida ativa. Antes, a opção pelo Simples e a regularização das pendências deveriam ser feitas até o último dia útil de janeiro. Agora, o contribuinte tem 30 dias a partir da opção para resolver eventuais pendências.
0: 7:47. 7:47. Atenção você, morador ali da região do Campo Comprido. O caminhão do lixo tóxico está hoje no terminal Campo Comprido para receber materiais que não podem ser descartados no lixo comum. O serviço funciona das 7 da manhã até as 13h30 da tarde, então já está ativo ali ao lado do terminal, na rua Deputado Heitor de Alencar Furtado, e podem ser levados até esse descarte produtos como tintas, solventes, medicamentos vencidos, lâmpadas e eletrônicos. A coleta é gratuita e ajuda a evitar a contaminação do solo e da água. A iniciativa percorre diferentes pontos da cidade para facilitar o descarte correto desse tipo de material. Você que é morador do Campo Comprido e região, caminhão do lixo tóxico está atendendo então até às 13h30 da tarde, ao lado do terminal, na rua Deputado Heitor de Alencar Furtado. Aproveite aí e faça o descarte desses materiais. 7:49 em ponto. Falamos agora de trânsito. O cruzamento das ruas Padre Agostinho e Visconde de Nácar, aqui nas Mercês, vai passar por requalificação para aumentar a segurança de motoristas e pedestres. As obras começam neste mês, incluem novos semáforos para pedestres e reforço na sinalização. O local já recebeu um radar que está em testes e aguarda a aferição do Imetro, para começar a funcionar. O equipamento terá limite de 40 km por hora e também deve fiscalizar o avanço do sinal vermelho e parada sobre a faixa. A intervenção ocorre em um ponto com registro de muitos acidentes, segundo a CETRAN. Então, fique atento. Cruzamento nas Mercês terá mudanças para reforçar a segurança ali. Então, é o cruzamento da Padre Agostinho com a Visconde de Nácar. O radar ali, gente, 40 km por hora de velocidade máxima permitida. E se você avançar o sinal, vai receber aquela correspondência na sua casa. 7:50. Educação agora, aqui no Paraná Agora, estudantes já podem se inscrever no passe escolar de Colombo para o segundo semestre do ano que vem. O cadastro começa hoje e segue até 25 de setembro, ou enquanto houver vagas. O benefício garante uma passagem diária no transporte coletivo municipal de Colombo, conforme o calendário letivo da Universidade Federal do Paraná, a UFPR. Podem participar os alunos dos cursos presenciais de nível superior ou técnico, pós, médio e instituições de Colombo, Curitiba ou região metropolitana. É preciso ter renda familiar de até 5 salários mínimos e as inscrições podem ser feitas pelo site colombo.atende.net. colombo.atende.net. Ou presencialmente na sede da Secretaria Municipal de Administração ou nas regionais Osasco e Maracanã. Atenção, porque as vagas são limitadas. 7:51. Agora a gente fala ainda de região metropolitana, porque empreendedores do Guatupé, em São José dos Pinhais, recebem hoje o atendimento gratuito para garantir, abrir, regularizar ou fortalecer um negócio. O programa Negócios no Bairro ocorre das 9 da manhã às 4 da tarde na administração regional do Guatupé, na Praça da Juventude, aqui em São José dos Pinhais, município da Grande Curitiba. Esse serviço reúne, né, várias iniciativas da Sala do Empreendedor e do Escritório de Compras Públicas. Os participantes podem tirar dúvidas, receber orientações para formalizar a empresa, o empreendimento, regularizar, né, e também buscar conhecimento para o crescimento do negócio. A iniciativa tem como objetivo facilitar o acesso a esses serviços e incentivar a geração de emprego e renda na região. Então, você que é de São José dos Pinhais, Negócio no Bairro atende hoje empreendedores do Guatupé, das 9 da manhã às 4 da tarde, na administração regional, ali na Praça da Juventude. Oportunidade para você que é do município. 7:52. E quem é de Pinhais, atenção, gente, também tem castração de cães e gatos por lá. Pinhais reforça a importância de confirmar o agendamento para os mutirões gratuitos de castração e cães e gatos. A orientação é para os tutores ficarem atentos às mensagens recebidas e seguirem as instruções antes do procedimento. A confirmação garante uma vaga, né, e ajuda as equipes a organizar esse atendimento. As orientações também trazem cuidados obrigatórios para a saúde e segurança dos animais. Quem não puder comparecer a essas castrações deve informar no município para que a vaga possa ser destinada a outro pet. A medida busca evitar faltas e também garantir o melhor aproveitamento das vagas oferecidas pelo programa. Então, você que é de Pinhais, né, castração de cães e gatos, aí orientações estão sendo recebidas aí pelo celular, por mensagens, e os tutores que não puderem comparecer devem disponibilizar essa vaga para outros animais que estão sob responsabilidade de outros tutores. Aqui em Curitiba, 16 graus. E já que falamos na capital, os armazéns da família de Curitiba têm preços reduzidos em 4 produtos nesta semana. As ofertas valem até o sábado ou enquanto durarem os estoques. O quilo do arroz custa R$ 2,99. Já o feijão carioca sai por R$ 4,99. A posta de tilápia, com 800 gramas, vale R$ 17,15. E o pacote de macarrão parafuso, 500 gramas, sai por R$ 2,29. Ofertas aí, então, dos armazéns da família. As unidades funcionam de terça a sexta-feira, das 9 da manhã às 6 da tarde. E ao sábado, até às 2 da tarde. Se você ainda não se inscreveu no programa, consulte o site da Prefeitura da Capital, veja tudo que é necessário, né, para se cadastrar, para aproveitar esses descontos. curitiba.pr.gov.br. 7 horas e 55 minutos. E agora o esporte. Já estão abertas as inscrições para a terceira etapa do Circuito Curitiba de Corridas de Rua. A prova ocorre no dia 20 de setembro, com largadas na Praça Padre Agostinho, Legros, no Boqueirão. Os percursos são de 5 e 10 quilômetros para corredores a partir dos 18 anos. Também há categorias para pessoas com deficiência e autistas. A competição faz parte de um circuito com 5 provas ao longo do ano e busca incentivar a prática de atividade física e a ocupação dos espaços públicos. 7h56. E Curitiba recebe nesta quinta-feira, dia 3, a segunda edição da Feira Regional de Economia Solidária. O evento reúne 30 empreendimentos na Rua da Cidadania, Portão Fazendinha, das 10 da manhã às 4 da tarde. A entrada é de graça. O público vai encontrar produtos de artesanato, gastronomia, costura criativa e itens de bem-estar. A feira busca aproximar os empreendedores dos consumidores e ampliar as oportunidades de venda. Essa edição, né? Aliás, a primeira edição, gente, reuniu mais de 500 visitantes. Agora são 7 horas e 57 minutos. Atenção você, né? Dona de casa e também que cuida, né? Da economia doméstica. A conta de luz vai continuar com a bandeira amarela em setembro. Com isso, os consumidores terão um acréscimo de R$ 1,88 a cada 100 kWh consumidos. Este será o quinto mês com a cobrança adicional. Segundo a Agência Nacional de Energia Elétrica, a ANEEL, a bandeira amarela ocorre por causa do período seco, que reduz a geração das hidrelétricas e aumenta o uso de termoelétricas, que tem um custo maior. A agência recomenda o uso consciente da energia para ajudar a controlar o consumo e os gastos. Fique atento.
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0: E olha que bacana, gente. Uma exposição na Casa Romário Martins revela um lado pouco conhecido de Romeu Paulo da Costa, um dos responsáveis pelo projeto da Biblioteca Pública do Paraná. A mostra reúne fotografias feitas por ele entre os anos de 1940 e 2000. São imagens de Curitiba, da arquitetura, de paisagens, do cotidiano e da própria família. A exposição foi aberta no domingo e pode ser visitada gratuitamente de terça a sexta-feira, das 9 da manhã ao meio-dia e da 1 às 6 da tarde. Aos sábados e domingo, a visitação ocorre das 9 da manhã às 2 da tarde. E sabe onde é essa exposição? Na Casa Romário Martins, que fica no Largo da Ordem. Vale a pena prestigiar. E a contrabaixista Bruna Bruskli lança amanhã o EP Ondas, Compositoras para Contrabaixo, em um recital na Capela Santa Maria. A apresentação começa às 8 da noite e reúne obras de compositores da música de concerto popular e contemporânea. Repertório inclui 3 peças inéditas criadas por compositoras paranaenses. Bruna será acompanhada por piano, marimba, bateria e flauta. O trabalho também chega amanhã às plataformas digitais. Os ingressos custam R$ 20,00, com meia entrada a R$ 10,00. A proposta é ampliar a visibilidade da produção de mulheres na música de câmara. E com essa notícia, nós nos despedimos do Jornal Paraná Agora, nesta manhã de terça-feira. Hoje, gente, é dia do educador físico, né? E a gente reforça aí mais uma vez nossa homenagem a esses profissionais responsáveis, né, pela saúde e bem-estar, né? Um abraço a todos. Muito obrigado pela sua companhia, pela sua audiência. Às 11h30 da manhã, para quem nos acompanha pela TV Paranaturismo, né, eu encontro você no segunda edição, no Paraná Agora, segunda edição, e amanhã tem mais Paraná Agora, primeira edição, a partir das 7h, na tela da TV, e 7h30, nós estamos por aqui, na AM 630 e FM 97.1. Um ótimo dia para você. Cuide-se.
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1: Lição de vida, e assim começamos mais um programa William Barbosa, mais um programa do seu amigo do rádio, aqui na Educativa M630, e agradecendo sempre, né? Você, dona de casa, você, chefe de família, agradecendo a criança, o adolescente, o vovô, a vovó, a família brasileira, todas as manhãs. Você que ainda está na clássica frequência M630 e as pessoas que me acompanham pelo aplicativo da Educativa M630. Estou mandando um abraço aqui para a dona Marlene, que é de Balsa Nova. Muito obrigado pelo carinho da audiência. Marlene, a dona Marlene, que é, se não me falha a memória, é tia do Bruno, né? Que trabalha aqui no RH aqui do canal. Um abraço aí, dona Marlene, em Balsa Nova. E agradecendo você de todo o Brasil, né? Quantas e quantas e quantas amigas, milhares, aí pelas redes sociais, dos grupos que o William Barbosa participa. Nós temos aí uma grande, vamos dizer assim, entrada, né? Nos grupos do Padre Fábio de Mello, Padre Marcelo Rossi, no Canal da Fé. E essas pessoas vão divulgando o aplicativo da Educativa M630. Inclusive, quando o aplicativo sai do ar aí, a turma entra em ação, né? E daí a gente corre atrás do Paulo Gaiotto, nosso grande e competente comandante-geral do som. Ademar Marques na sonoplastia conosco, dando o seu bom dia, ou na mesa de som, como queiram. Bom dia, Ademar.
2: Bom dia a você, William Barbosa. Bom dia ao EDG, que está por aí também. Bom dia a toda a nossa equipe de trabalho e bom dia aos ouvintes. Estamos aí, manhã gostosa, para ficar do seu lado até o meio-dia de hoje, William.
1: Mais uma manhã. Também cumprimentando EDG ali conosco. Bom dia, EDG.
3: Bom dia, seu William Barbosa. Bom dia aos milhares de ouvintes que tem neste país. Estamos junto com o amigo do rádio.
1: Esse microfone está funcionando ok, Ademar? Tudo tranquilo?
2: Está tudo ok, está tudo...
3: Caiu um litro em cima dele.
1: Agora eu peço para o senhor não brincar aqui nesse espaço, viu? Nós estamos com a lição de vida. Dá um bom dia novamente, só para reforçar.
3: Bom dia aos milhares de ouvintes que tem neste país,
1: agora
3: do senhor William Barbosa.
1: Agora sim, agora ficou redondo aí. O botão não funcionou, Ademar Max?
2: Não, nessa troca...
1: Houve uma transição.
2: Nessa transição.
1: Houve uma transição. Bom, na nossa lição de vida de hoje, é para doer. Vocês vão entender. Mas é para curar também. É para doer e é para curar também. Porque hoje eu vou falar para quem se separou, né? E principalmente para quem tem filho no meio dessa separação. Eu posso falar porque eu sou filho de pais separados, né? Os dois são falecidos, mas eram separados. Meus pais viveram muito pouco tempo juntos, depois cada um para o seu lado. Meu pai teve uma coleção de casamentos, a minha mãe teve mais um e faleceu jovem. Mas quantas e quantas famílias que, vamos dizer assim, que os casais se separaram. Eu não gosto desse negócio, quantas e quantas famílias que foram desfeitas. Eu sempre digo que você não é obrigado a ficar com uma pessoa que você não se dá bem ou não está se dando mais bem, né? Os dois vivem infelizes. Bom, mas por que que eu vou falar sobre isso? Porque quando um casal se separa, gente, não são só dois que se separam. E esposa, vamos dizer assim, não são só os dois. Muitas vezes uma família inteira sente. Então, com a sua permissão, escuta aqui, papai, escuta aqui, mamãe. O amor entre vocês dois pode ter acabado. Isso acontece. Vocês podem não se aguentar mais, não se amar mais, né? Não querer mais morar junto. Eu entendo. Mas deixa eu te falar uma coisa que muita gente esquece na hora da raiva. O título de marido e esposa acaba. Agora, o título de pai e mãe, nunca. Você pode deixar de ser marido, mas nunca vai deixar de ser pai. Você pode deixar de ser esposa, mas nunca vai deixar de ser mãe, né? Até porque ouvintes do programa William Barbosa, ouvintes do programa do seu amigo do rádio, o divórcio é de vocês dois, do homem e da mulher, do esposo e da esposa. O filho não pediu para se divorciar de ninguém. E o que mais machuca o filho de pais separados? É uma pergunta. O que será que mais machuca o filho de pais separados? Não é a separação em si. É virar arma na mão de um e de outro, né? Existem muitas situações, meu caro EDG, Ademar Marques, toda a nossa equipe, ouvintes do programa William Barbosa, inclusive casais que estão se separando, que se separaram recentemente, né? Tem gente que está se separando hoje, tem gente que se separou ontem, né? E por aí vai. Mas o que que acontece? Muitas vezes tem aquela mãe que fala mal do pai para o filho. Ih, seu pai não presta, seu pai não vale nada. Tem o pai que fala mal da mãe para o filho. Sua mãe acabou com tudo. Então, vou dizer para vocês uma coisa. Eu vou te chamar com a sua permissão. Você, meu ouvinte, de meu irmão, minha irmã. Aqui não é nenhum dirigente religioso, mas com respeito eu te chamo de meu irmão, minha irmã. Quando você faz isso, você não está machucando o seu ex. Você conhece muita gente separada, meu caro Ademar, muitos casais, assim?
2: Conheço sim, William Barbosa, infelizmente, né? E também fico um pouco triste quando eu conheço um casal, sou amigos amigo de ambos, e quando eu fico sabendo aí da separação, a gente fica triste porque a gente sabe que é mais uma união desfeita, né? E que também eu conheço muita gente já separado, mulher separada, homem separado aí recentemente, aí, o que nos entristece, porque a gente sempre torceu para que as famílias sejam unidas, né?
1: A gente não quer a separação de ninguém, né?
2: Não, não.
1: Pode acontecer, mas não é o que a gente quer. Você também deve conhecer muitos casais separados, né, meu caro EDG?
3: Conheço bastante, inclusive quando eu me separei, passei por diversas situações, e hoje eu vejo, assim, comentando como um padre, eu converso com a minha ex-esposa e eu digo, olha, a nossa separação foi por minha culpa, minha máxima culpa. Não estou assim dizendo, oh, me perdoe porque eu separei, não. Sim. Já faz 40 anos, somos amigos e tal. Agora, o culpado fui eu, realmente, porque naquela época, sabe, a gente saía da televisão aqui, ia pro bar do Funil, eu, Ratinho, que hoje é apresentador do SBT, né, e a turma toda. Ia lá beber uns guaratatá. E eu saía do bar do Funil, ia até o Boa Vista, que eu morava na Lodovico Geronasso ali, chegava no bar do Maneco lá, calibrava o resto. E estava acontecendo direto.
1: O senhor foi alcoólatra?
3: Sim.
1: O senhor foi alcoólatra?
3: Sim.
1: E se curou, né?
3: Graças a Deus.
1: Graças
3: o alcoolismo
1: Deus.
3: Não tem cura. Eu sempre, a vida inteira, sou um alcoólatra em recuperação. Há mais de 10 anos.
1: Mas você não bebe mais?
3: Nada. É isso.
1: Parabéns.
3: Não tem como.
1: Parabéns, parabéns, parabéns, parabéns. Bom, e voltando a falar em separação, né? Eu repito, quando você faz isso, você não está machucando o seu ex. Você muitas vezes pode estar também destruindo o seu filho por dentro, né? Porque metade daquele filho é você, metade é o outro. Então, quando você fala mal do pai, o filho pensa, né? Aquela mãe que fala mal do pai para o filho pensa... Então metade de mim não presta? O filho pode pensar assim. De repente é virar mensageiro de briga, né? Fala para o seu pai que ele tem que pagar. Fala para sua mãe que eu não vou buscar. O que que acontece, gente? O filho vira pombo-correio de ódio, muitas vezes. Criança não tem que carregar recado de adulto. É ser abandonado. E aqui eu preciso falar direto com os pais, principalmente com alguns pais que estão me ouvindo agora, né? Pai que se separa da mãe e se separa do filho junto, some, não liga, não procura, só lembra do filho no dia do aniversário e olhe lá. Ouvintes, você que de repente está vivendo essa situação ou já viveu, né? Dinheiro nenhum paga a falta que você faz, né? Pensão alimenta o corpo, mas presença alimenta a alma. Seu filho não quer só seu dinheiro no dia 10, ele quer você no dia a dia. E para você, mãe, que ficou sozinha, lutando, eu sei que está pesado. Você virou mãe e pai ao mesmo tempo. Tem muita mãe que trabalha fora, cuida de casa, faz comida, ajuda na tarefa e ainda chora escondida no banheiro para o filho não ver. Então você é uma guerreira, né? Que Deus te abençoe sempre. Mas eu diria o seguinte, você que acompanha o programa William Barbosa nesse momento, aqui em Curitiba, na grande região metropolitana de Curitiba, pelo interior do Paraná e por todo o Brasil, não fecha o coração do seu filho para o pai dele. Se o pai quer procurar, mesmo que seja falho, deixa o filho ter o pai. Não usa seu filho para se vingar da dor que o pai te causou. São dores diferentes, gente. E para você, filho de pais separados, está me ouvindo agora? Se você tem 8, 15, 30 ou 50 anos e ainda dói, não é culpa sua. Nunca foi culpa sua. Seu pai e sua mãe se separaram porque eles não souberam resolver as coisas deles. Não foi porque você não foi bom filho. Não é disso que a gente está falando. Logicamente que tem filho que presta, também tem filho que não presta, né? Não é só pai que não presta e mãe que não é nada disso. Também tem, mas a gente está falando aqui da separação. Então você pode, você que é filho, filha, você pode amar seu pai e sua mãe. Você não precisa escolher lado. Você tem direito de amar os dois. E se um deles te abandonou, a falha é dele, não sua. Você é digno de amor, sim. Então, gente, ouvintes do programa William Barbosa, qual é a nossa lição de vida de hoje aqui do programa William Barbosa? Filho não é troféu de quem ganhou a separação. Filho é responsabilidade de quem fez. Se você se separou, não briguem na frente do filho. Discutam longe dele. Pois não, Ademar Marques? Nada? Tá tudo ok? Então, ó, eu repito, se você se separou, não briguem na frente do filho. Discutam longe dele. Não perguntem para a criança, você quer morar com quem? Isso é tortura para a criança. Eu já vi casais separados que a mãe... fala aqui para a mãe, você gosta mais do pai ou da mãe? Ah, eu acho que você gosta mais do seu pai, mas você está com a sua mãe, né? Você está agindo errado, né? E vice-versa. O filho, o pai que também vira para o filho, ah, você gosta mais da sua mãe do que do seu pai, não sei o quê, blá, blá. Bota a cabeça no lugar, gente, né? Você quer morar com quem? A gente ouve muito isso. E eu repito, isso é tortura para uma criança. Então, cumpram o que prometeram. Se disse que vai buscar no sábado, busca. Criança fica na janela esperando, bicho. Fica ali ansiosa. E cada vez que você não vai, algo quebra dentro dela, né? O novo companheiro, a nova companheira, nunca vai substituir o pai e a mãe. Tenha respeito. Seu filho não tem que chamar outra pessoa de pai ou de mãe se ele não quiser. Tem gente que às vezes obriga. A mulher arrumou outro homem, o homem arrumou outra mulher. Não, você tem que chamar ela de mãe. Tem nada. Tem nada. Respeite. Respeito, respeito. Então hoje, ouvintes do programa William Barbosa, eu queria pedir uma coisa do fundo do meu coração. Se você é pai separado e está longe do seu filho, liga hoje. Não manda mensagem, liga, ouve a voz. Pergunta como foi na escola. E se você é mãe, que está com raiva, inclusive, né? Deve ter gente falando assim, ah, porque você não vive o que eu vivo, William Barbosa. Não, com todo respeito. Se você é mãe e está com raiva, tenta hoje não falar mal do pai na frente da criança. Só hoje, pelo menos. Faz essa experiência. E se você é filho e está magoado com seu pai ou sua mãe, Tenta perdoar, não porque eles merecem, mas porque você merece ter paz. Porque no final da vida, atenção, hein? No final da vida, família não é quem mora na mesma casa. Família é quem mora no mesmo coração. Então, que Deus abençoe todos os lares divididos, que Ele cure os filhos que estão no meio e fica com Deus. Gente do meu coração, amigas e amigos do programa William Barbosa, né? E cuida de quem você ama.

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Chico Buarque de Holanda também é da Mangueira. 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
1: E no Fala Doutor, aqui do programa William Barbosa, nesta manhã maravilhosa, o Dr. Roberto Iano, cardiologista, especialista em marcapassos, e ele fala sobre isso acontece com suas artérias quando você come aveia todos os dias. Diz aí, Dr. Roberto.
2: Olá, pessoal, tudo bem? Ó, se você come aveia todos os dias, achando que protege o coração, presta muita atenção. Porque tem uma boa chance de você estar comendo do jeito errado. E do jeito errado, a aveia pode trabalhar contra as suas artérias. Nos próximos minutos, você vai ver o que a aveia faz com o teu colesterol e com as suas artérias. E qual é o erro que quase todo mundo comete. Um erro que provavelmente está na sua cozinha agora. Fica comigo até o final, porque no fim eu te mostro o jeito certo de comer aveia para ela virar aliada do coração. E tem uma forma de comer aveia super popular e vendida como saudável e que faz o efeito contrário. Em vez de ajudar, ela empurra o teu açúcar do sangue lá para cima. E milhões de pessoas fazem isso todo dia sem nem desconfiar. O que a aveia faz nas suas artérias? A aveia é boa para o coração por causa de uma fibra, a beta-glucana. Ela existe em grande quantidade na aveia e faz algo inteligente ali no teu intestino. Quando você come aveia, essa fibra ela vira um gel espesso que passa devagar pelo sistema digestivo. No caminho, o gel se gruda no colesterol e nos ácidos que o fígado libera para digerir gordura. Em vez de absorver tudo, o corpo então arrasta parte desse colesterol para fora. Para repor, o fígado então puxa mais colesterol ali de dentro do sangue e o seu LDL, que é o colesterol ruim, ele cai. Reduzir o LDL com a beta-glucana, usada diariamente, é uma das poucas orientações alimentares com evidência sólida na cardiologia. E o benefício vai além do LDL. A beta-glucana também segura os triglicérides, outra gordura que sobrecarrega as artérias. Como ela forma aquele gel e ainda deixa a absorção do açúcar mais lenta, isso acaba evitando também os picos de glicose depois das refeições. E essa mesma fibra alimenta as bactérias boas do intestino. Isso reduz a inflamação do corpo, que é uma das grandes vilãs das artérias. A aveia prolonga a saciedade, que ajuda a controlar o peso, ajuda a controlar a pressão, diminui a sobrecarga no coração. Para vocês terem uma noção, cerca de 3 gramas de beta-glucana por dia, o que dá mais ou menos 40 gramas de aveia, já é o suficiente. E o consumo regular está associado, então, a uma queda de colesterol na faixa de 5 a 10% em média. A aveia ainda tem um antioxidante quase exclusivo dela, chamado avenantramida. Ela ajuda a relaxar a parede dos vasos e controlar a inflamação. A aveia também é fonte de magnésio, um mineral que ajuda na pressão e no ritmo do coração. E ainda tem a fibra insolúvel da aveia, que não vira gel, mas regula o intestino e melhora o trânsito intestinal. Pessoal, vocês sabem que eu faço atendimento aqui na Clínica Iano em Indaiatuba, mas atendo também todo o Brasil via telemedicina. Mas agora vamos falar de uma parte que quase ninguém fala com honestidade. A aveia, pessoal, ela não desentope suas artérias. Placa de gordura já grudada na parede não sobe ali porque você comeu um mingau. O que a aveia faz a longo prazo é baixar o teu colesterol, que alimenta a placa de aterosclerose e freia, então, o crescimento da placa. Ele não dá aquela pá, então, que limpa o entupimento. Ela é o freio que impede o entupimento dele piorar. Vale entender que essa placa ali é uma mistura de colesterol, cálcio, inflamação ali, que se deposita na parede da artéria ao longo dos anos. Depois de formada, ela não se dissolve mais com comida. Quanto mais baixo, lógico, o teu colesterol, menos matéria-prima a placa tem para crescer e mais estável ela fica. E placa estável é o que evita o infarto. Porque o grande perigo é a placa se romper de repente. Os erros que anulam os benefícios. Comer aveia todo dia não garante nada, porque tem um jeito de comer que joga todo o benefício fora. O primeiro erro é a quantidade. Uma colherzinha de aveia no iogurte não vai te proteger. Você precisa de uma dose mínima de beta-glucana por dia. O segundo erro é o tipo da aveia. Aquela instantânea de saquinho com sabor pronto costuma vir carregada de açúcar. Às vezes mais do que num biscoito recheado. Aí você acha que come saúde, mas come ali uma sobremesa disfarçada. Tem gente que faz bolo, faz cookie de aveia, mas cheio de açúcar e de farinha branca. E chama isso de saudável. A aveia até tá ali, mas afogada no açúcar e o efeito bom ali se perde. Outro erro é cobrir a aveia ali com mel, banana, granola, pasta de amendoim ali, tudo junto. Cada colher parece inofensiva, mas somadas vira uma bomba de açúcar e de calorias. E essa então é a forma de comer a aveia que faz o efeito contrário do que eu citei ali no começo. Quando você enche a aveia ali de açúcar, mel, leite condensado, cobertura, você transforma um alimento bom num pico de glicose. E açúcar alto no sangue, repetido todo dia, inflama as artérias, que é o oposto do que a gente queria. Tendo o erro de preparar aveia sempre com leite integral e uma montanha ali de complementos gordurosos. A aveia entra para ajudar, mas acaba afogada em gordura saturada e aí a conta não fecha. O terceiro erro é aceitar a aveia e errar no resto do prato. De nada adianta o mingau ali se o café tem pão branco, tem embutido, tem refrigerante ali do lado. Então tudo depende ali do que você consome junto. E tem ainda um erro técnico. Fibra, ela precisa de água para funcionar. Se você aumenta a aveia e bebe pouca água, você trava ali o teu intestino. Aí você se sente inchado e acaba desistindo de comer. E o erro comum também é consumir só de vez em quando. Você consome lá aveia no domingo e nada na semana. Isso não muda nada o colesterol, porque o efeito da beta-glucana depende do uso diário. Então tem que consumir um pouquinho todos os dias. E por fim, guarda a aveia ali num pote fechado, seco, porque mal armazenado, ela vai estragar e perder qualidade. Qual tipo de aveia eu devo comer? Comece aí pela quantidade. Mira em 3 a 4 colheres de sopa de aveia por dia. Essa faixa já tem um efeito sobre o colesterol, sem precisar ali de um prato gigante, porque o que conta é a constância. No tipo, prefira aveia em flocos grossos ou farelo de aveia, que é a parte mais rica em beta-glucana. Só para situar os tipos aí, o farelo ele tem mais beta-glucana. Os flocos vêm logo atrás. E a farinha de aveia é a mais fina e sobe rápido ali no preparo. Então fuja daquela aveia instantânea açucarada e antes de comprar, você lê o rótulo. Açúcar ali dos primeiros ingredientes, você devolve ali para a prateleira. Na hora de preparar, escolhe o jeito que combina ali com o teu dia. Pode ser um mingau quentinho ali no fogo, ou misturada ali na fruta na hora do café. Mas guarda a mesma coisa, porque é aqui que quase todo mundo estraga o prato. Quem adoça é a fruta, pessoal, nunca o açúcar. Então uma banana bem madura, amassada, já deixa tudo docinho. Um arroz picado, uma maçã, ou uns morangos ali, já adoçam, não precisa colocar açúcar. Colocou açúcar, estragou todo o preparo. Quer deixar ainda mais poderoso? Joga uma colher ali de linhaça ou de chia ali por cima. Elas vão te dar ainda mais fibras. E tem um truque que muda o seu dia. Junta aveia com uma proteína, como iogurte natural ou um ovo. Assim a fome demora muito mais para bater e você não cai naquela tentação de comer um biscoitinho ali no meio da manhã. Se você tem diabetes ou pré-diabetes, a aveia ajuda no controle da glicose. Mas meça a porção, porque ainda é carboidrato. E o resultado do colesterol aparece em algumas semanas de uso constante. Ela não vai aparecer logo nos primeiros dias. Então não fica ansioso para baixar logo esse colesterol. E se o teu foco é o peso, a aveia ela sacia bem, mas continua tendo calorias. Então respeita a porção do dia. Sobre aquela questão do glúten, né, pessoal? A aveia, naturalmente, ela não tem. Mas ela pode ter contato com o trigo ali no processamento. Então o celíaco deve buscar a versão ali sem glúten no rótulo. E se você não tem o hábito de comer fibra, começa ali devagar, aumente a água para o intestino se adaptar sem você ter inchaço. Com relação ao horário, o melhor horário é o que você consegue manter todo dia. E muita gente prefere, lógico, o café da manhã pela saciedade. E não adianta acertar na aveia e exagerar no sal, no ultraprocessado e na fritura. Então mantenha sempre uma dieta equilibrada. Porém, quanta informação, hein? Além da aveia, quais são os aliados e quais são os vilões? A aveia não está sozinha. Outros cereais também protegem as suas artérias. A cevada tem beta-glucana igual a aveia, às vezes até mais, e vai bem em sopas, saladas ou no lugar do arroz. O centeio integral é rico em fibra, dá saciedade e ajuda a controlar o açúcar no sangue. Entra também na lista a quinoa, o arroz integral no lugar ali do arroz branco. O padrão sempre é o mesmo, grão integral com fibra conservada. Vale conhecer também os grãos ancestrais, como o amaranto, que é rico em fibra e proteína. E o trigo, quando ele é integral, de verdade, também entra no time dos bons. Uma meta prática é chegar perto então de 25 a 30 gramas de fibra por dia, e a aveia então ajuda muito você a alcançar isso. E o melhor, a aveia é barata e faz o trabalho que muito superalimento caro promete e muitas vezes não cumpre. Agora, com relação ao vilão que eu prometi ali no começo. Tem um cereal que a indústria vende como o mais saudável de todos, com a embalagem cheia de natural, fitness e com aveia, e ela é um dos piores para suas artérias, que é a granola industrializada e as barrinhas de cereal. A maioria das granolas de mercado, quase todas as barrinhas são banhadas em açúcar, xarope de glicose e de gordura. Elas usam a fama da aveia para te vender açúcar disfarçado. Você leva justamente o que inflama as artérias. Olha os números. Uma porção de granola comercial tem o mesmo tanto de açúcar que bolachas recheadas. E a barrinha, que parece um lanche fitness, muitas vezes é basicamente como se você estivesse comendo um doce. Evite também os cereais matinais açucarados de caixa e o pão branco refinado. Todos têm a fibra removida e o açúcar adicionado, que é o contrário da aveia de verdade. Cereal integral e sem açúcar é amigo. Cereal refinado e açucarado, mesmo com nome bonito, é vilão disfarçado de mocinho. E para finalizar, a aveia é uma das melhores aliadas naturais para o seu coração, porque abaixa o colesterol ruim graças à beta-glucana. Ela nos entope a artéria por mágica. Ela freia a doença aterosclerótica e te protege a longo prazo. E só entrega isso se você comer certo, na quantidade adequada, todos os dias, em flocos ou farelo. Para começar amanhã, deixa o pote à vista, prepara com iogurte ou com água ou adoce ali com fruta. Ele é simples, barato e cabe em qualquer rotina. E lembra, a aveia é uma peça, ela não é o jogo inteiro. Porque o sono, o exercício e uma alimentação saudável como um todo é o que faz toda a diferença. E se você chegou até aqui, você já sabe tudo o que precisa sobre a aveia. Então amanhã, no café da manhã, olha para o teu prato com esses novos olhos. Uma pequena mudança repetida todo dia é o que protege o teu coração lá na frente. Eu vou ficando por aqui. O recado de hoje é esse. Um grande abraço e até a próxima.
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1: Vamos à sessão contra ou a favor. Vamos colocar no ar hoje uma história aí que eu estou aqui pensando, né? Porque a manchete chama a atenção. Imagine uma mãe, meu caro Nivaldo Walter, EDG, Ademar Marques, Evilásio Júnior, ouvintes. Uma mãe dizer o seguinte: meu filho me deu duas grandes alegrias. A primeira foi o dia em que ele nasceu. E a segunda foi o dia que ele faleceu. Um negócio assim. Deixa eu já cumprimentar a galera aí. Bom dia, Nivaldo.
2: Bom dia, William Barbosa. Bom dia, Ademar Marques. Bom dia, Evilásio. Bom dia também o EDG. Bom dia aos amigos que acompanham o seu programa nesta manhã de terça.
1: E deixa eu mandar um abraço aqui também para a dona Aurora Frontin. E, dona Aurora, a gente coloca assuntos do dia a dia, sabe? A gente não fica inventando historinha aqui no rádio, a gente coloca o que está acontecendo, né? Então tem coisas, bicho, que estão acontecendo. E são coisas do arco da véia, como diria.
3: Fatos reais.
1: Fatos reais, coisas assim que, como diria o velho poeta, até Deus duvida. Mas é o ser humano, né? O ser humano é aquilo que eu falo, é o pior e o melhor dos seres. Quando ele quer ser traia, quando ele quer ser tranqueira, ele é o pior. Quando ele quer ser coisa boa, ele vai ser o melhor. Então é mais ou menos assim que funciona. Mas essa história chama a atenção. Evilásio Júnior, bom dia.
4: Bom dia a você, William. Bom dia a todos os nossos colegas de trabalho, os ouvintes da nossa educativa M630, amigas, amigos que estão aí espalhados por este nosso Paranazão, Brasil, e pelo mundo acompanhando o programa do Amigo do Rádio. E o bom dia especial hoje vai para um amigo que eu aprendi a admirar lá no final dos anos 80, começo dos anos 90, quando ainda repórter esportivo iniciava a minha carreira. Conheci Renato Adur, uma das personalidades e que fez muito pelo futebol paranaense, e é um grande amigo. Hoje completa a idade nova, amigo Renato, que você receba todas as graças de Deus na sua vida. A Mãe Maria lhe envolva com o manto sagrado, o mesmo que o envolveu Jesus Cristo para lhe proteger, e o anjo da guarda te guie e te ampare sempre. Parabéns, felicidades. Muitos primeiros de setembro para a gente poder aí confraternizar, celebrar e comemorar o seu aniversário. Logo mais eu estarei aí dando um abraço ao amigo, que é um grande incentivador e principalmente uma personalidade da política paranaense.
1: O Renato Adura é quem eu estou pensando?
4: É esse mesmo.
1: É. Então quero mandar um abraço também, gosto muito do... Eu chamo ele de Dr. Renato Adura, né? Um abraço, tive o prazer de conhecê-lo. Fui até entrevistado aqui no meu programa de rádio, e um dos seres humanos assim que eu conheci, realmente maravilhoso. Gostei,
4: é ímpar, né?
1: Gostei muito. Porque a gente não precisa estar todo dia com uma pessoa para você, não, eu tenho que estar todo dia com o fulano, não. Eu conversei com ele uma vez, acho que uns 40 minutos no rádio, e depois tenho até o contato dele, gostei. Doutor Renato, saúde, paz e proteção, hein? O senhor é um grande cara.
3: Morador lá da...
1: São José, né?
3: Luiz Singer, Colônia Malhada, em São José dos Pinhais.
4: E dono de uma das melhores vinícolas do estado do Paraná e do sul do Brasil. A vinícola Araucária.
1: Você vê como é que eu sou interesseiro, né? Uhum. Ele me convidou lá atrás. Até hoje eu nunca fui lá na vinícola dele.
4: Eu também. Eu já tenho 3 anos. Não, vai para 4 anos.
1: Tão interesseiro que eu
4: ele
1: sou.
4: Falou para mim, vá lá na vinícola passar um final de semana lá que eu ia pôr. Uhum.
1: Mas
4: aí,
1: qualquer
4: você
1: hora eu vou.
4: Convidado. Ah, você acha que eu não vou, William? Claro que eu vou.
5: Tá explicado. Que eles estão, né?
1: O senhor já deu bom dia, EDG?
5: Só queria completar o seguinte, seu William Barbosa.
1: Vai devagar com o Andor, quando, que o santo é de barro, hein?
5: Quando Vossa Excelência falou em vinho, teve gente aí que quase caiu do banco.
1: Caiu da cadeira.
5: Vossa Excelência aqui mandou um abraço. Já está de olho no vinho do homem, doutor Renato.
1: Não,
5: esconda
1: aqui,
5: os dedos
1: aqui é o
5: de
1: seguinte,
5: vinho.
1: Bicho, eu não vou citar nomes, porque eu sou um cara discreto.
5: Eu também não vou citar.
1: Eu só cito nomes quando o cara cita o meu nome, aí eu vou para a guerra.
5: Isso.
1: Mas aqui tem dois tomadores de cachaça aqui. Eles conhecem.
5: Só olhando
1: eles
5: três.
1: Eles conhecem. Ai. Também?
5: Também.
1: É mesmo? Então são três. Eu não sabia dessa do senhor também, viu?
3: Ele só está dando
1: bem.
3: Tempo.
5: Quatro.
1: Não, eu, o meu negócio é chope, é cerveja. Não.
4: Não, o senhor, vamos ser sinceros, William. Eu lhe trouxe de presente uma cachaça, o senhor disse que
1: uma das melhores
4: cachaças que o senhor tomou na sua vida. Lá de Luiz Alves, aquela que eu lhe trouxe de Luiz Alves.
1: Pode continuar trazendo, viu?
4: É?
1: Pode continuar trazendo.
5: Traz um pouco de arroz lá, que lá é a terra do arroz.
1: Não,
5: terra
1: mas, do mas arroz é que aqui eu, tem exatamente. Cachaceiro, é o seguinte, quando eu falo cachaceiro,
4: eu trago arroz para ele e trago banana de Curupá para você.
1: É aquele que toma uma garrafa por dia. Uhum. Não é o nosso caso. Essa cachaça lá de Santa Catarina
5: nosso
1: é uma delícia.
5: Não, que eu não bebo.
1: É para você dar uma provadinha todo dia, tomar isso. Devagar, né? Claro. O que o senhor teria para dizer, senhor?
2: Na realidade, a bebida... Pode falar, Ademar.
3: Não, só estou aguardando a minha garrafinha que ele prometeu.
2: Ah, o nosso companheiro.
5: Sim.
1: Essa de Luiz Alves.
2: Mas mais a bebida é boa, né? Toma antes da sua janta, antes do almoço.
1: Moderadamente, né, bicho?
2: É, assim, normalmente, sem exagero, né?
5: Sim.
2: Conforme eu tenho experiência disso.
1: Depois da época que eu deixei o amigo da mulher, né?
5: Depois da minha época, na época que eu bebia.
1: Sim,
5: a barbada pinga que me
2: Vamos falar sério. Só para encerrar, de tanto que eu deixei bebia.
3: Eu me lembro.
2: O bar que ele ia se chamava-se Funil.
5: E você Funil. Também ia. Você
1: Bom,
5: também ia.
1: Pessoal, vamos ouvir essa história atentamente aí. Eu acho que está todo mundo curioso, né? Por que essa mãe está dizendo? Meu filho me deu duas grandes alegrias. A primeira foi o dia que ele nasceu e a segunda foi o dia que ele faleceu.
6: Meu filho me deu duas grandes alegrias. A primeira foi quando ele nasceu e a segunda foi quando ele faleceu. O meu nome é Lúcia e eu fui casada com Paulo. A gente casou, e assim que a gente casou, a gente tinha planos de ter filho. Era um sonho meu ter um filho. Eu queria muito um menino, e ele também. Com 2 anos de casada, eu engravidei. A gente foi àquela festa, e quando eu fiz o ultrassom, eu vi que era um menino. A gente já tinha até nome, se fosse menino ia ser Fernando. E se fosse menina, a gente não tinha pensado ainda no nome. E a gente ficou muito feliz, avisou toda a família que ia ser Fernando. E que tal, gente, programamos tudo, sabe? A gente não tinha uma condição financeira tão boa, mas dava pra fazer um enxoval bem bacana. E eu fiz do jeitinho que eu queria, arrumei o quartinho dele e tal. Ele nasceu de uma criança muito abençoada, cheia de saúde, todo mundo gostava muito dele. E o dia que ele nasceu foi o dia mais feliz da minha vida. E quando ele completou 1 aninho, infelizmente, bem no dia do aniversário dele de 1 ano, o meu marido sofreu um acidente e faleceu. Então foi uma data que ficou marcada, né? Tava tudo programado pra festa, a gente não teve festa, não teve nada. Então ele não teve a oportunidade de conhecer o grande pai que ele ia ter. Porque como ele tinha 1 aninho, ele não ia ter lembranças, né? Era muito novo. E eu sabia que eu ia enfrentar dali pra frente, que eu ia ser mãe e pai dele, mas eu ia fazer de tudo pelo meu filho. E assim foi. Eu fiz de tudo por ele, gente. Tudo que eu pude. Às vezes, esse é o nosso erro, né? Tentar fazer de tudo. Sempre aquela frase que toda mãe, todo pai fala. Ah, eu não tive isso, então eu quero que meu filho tenha. Eu acho que é uma frase mais errada que existe. Mas, gente, eu tentei colocar ele nas melhores escolas. Não tô falando escola particular, não, porque eu não tinha condição. Mas melhores escolas do estado mesmo. Que sempre tem aquela que é a melhor, é a mais concorrida para entrar. Então, sempre tentei dessa forma. E ele era um bom aluno. Mas quando ele completou 11 anos, eu percebi que ele era meio rebelde. Aquilo começou a me deixar um pouco preocupada. E eu sempre conversava com ele super estúpido comigo, ignorante. E eu, sabe, não estava entendendo por que ele era daquele jeito, por que ele estava agressivo. E eu falava com ele, Fernando, mas o que está acontecendo? Ah, para de encher o saco, meu. Será que você não se toca sem encher o saco o tempo inteiro? Gente, era desse jeito que ele me tratava. E daí pra frente, foi só pra trás. Porque, olha, vou contar pra vocês o quanto que esse menino me humilhou. O quanto que esse menino me maltratou. E ele não trabalhava, não fazia nada, porque os anos foram passando, né? Ele já estava com 15 anos, me maltratando, me xingando. Onde ele me xingava, se eu falasse alguma coisa com ele me xingava. Se ele estivesse perto dos amigos, eu não podia nem entrar. Vocês não estão entendendo? Não podia. Eu não estava aguentando mais. Gente, eu não sabia mais o que era ser feliz. Eu não sabia mais o que era sorrir, sabe? Porque todo tempo meu filho me maltratando. Todo tempo. E eu era eu que bancava a casa. Era eu que levava as coisas para lá. Tudo que ele queria eu comprava. Tênis, roupa, tudo o que ele tinha, quem dava era eu. E muitas pessoas da minha família ainda falavam, meu, olha esse menino, olha o jeito que ele te trata. Eu falava, ah, gente, às vezes é a falta do pai. Eu mesmo colocava isso como desculpa, sabe? Ah, é a falta do pai. Não, gente, como vai ter uma falta de uma coisa que você nunca teve? Então, não tem falta. Né? Hoje eu consigo entender isso. Aí eu percebi que ele começou a usar droga. Eu já tinha percebido quando ele começou a fumar cigarro, isso, já fiquei super preocupada, falei um monte com ele. E ele só me ignorou. Quando eu vi que ele estava usando droga, começou as preocupações. Que ele já chegava em casa. Gente, desde que ele chegava, ele entrava no quarto dele e saía com uma sacola. E eu tava querendo entender o que, que ele levava naquela sacola. Ele nunca me respondia. Quando eu fui dar conta, ele tava levando as roupas dele. Eu não sei, eu acho que ele tava trocando na biqueira. Não sei o que, que ele tava fazendo, mas ele tava sumindo com as roupas dele. Aí ele chegou um dia, isso ele já tava com 17 anos. Gente, olha o tanto que eu fui sofrendo com esse menino. Ele com 17 anos, ele chegou em casa. Mãe, preciso de 200 reais. Eu falei assim, eu não tenho dinheiro. Mãe, eu quero 200 reais, você não tá entendendo, eu quero pra agora. Eu falei, eu não tenho esse dinheiro agora, eu acabei de fazer a compra, eu não tenho, eu paguei cartão pra poder fazer a compra, eu não tenho dinheiro, porque a gente sabe como que é, né? A gente recebe, paga o cartão e faz compra. É assim que a gente que funciona a nossa vida. E eu explicando isso pra ele, gente, quando eu falei que eu não tinha, ele simplesmente deu um soco na minha cara, sabe? Eu fiquei com o olho todo roxo. E eu não acreditei que eu tava apanhando do meu filho, a pessoa que eu sempre fiz de tudo. E ele simplesmente me deu um soco, catou meu liquidificador e saiu. Ele foi vender o meu liquidificador. Já estava numa situação totalmente insustentável. Eu não estava aguentando mais. Aí teve uma outra vez, ele foi lá com dois amigos. Gente, meu Deus do céu. Me dava até medo de olhar para esses amigos. De verdade. Dava para ver assim que eles estavam nitidamente... Gente, eles estavam nitidamente totalmente drogados. E aquilo eu fiquei com medo, eu falei, meu, o que tá acontecendo aqui, Fernando? Quem é esses? São meus amigos, eles vão ficar aqui comigo que eu vou pegar umas coisas. Eu falei, vocês não vão pegar nada. Gente, quando eu falei isso, ele me trancou dentro do quarto. E um desses amigos ficou junto comigo. Vocês não têm noção que eu quase fui abusada por um desses amigos do meu filho. Eu não tava mais aguentando aquela situação. E eu gritei, gritei, gritei. De tanto eu gritar, eu acho que alguém chamou a polícia. E finalmente a polícia chegou em casa. Aí, gente, quando a polícia chegou, parece que eu me senti aliviada. Porque, e sabe Deus o que, que ia acontecer ali dentro. Aí a polícia ia levar os três. Aí ele implorou, mãe, pelo amor de Deus, mãe, me tira daqui, me tira daqui. Mas levou. Gente, eu deixei levar. Precisava disso, sabe? Não tava dando. Olha o que ele fez comigo. Ele colocou a minha vida em risco. Ele não se importou em nenhum momento. E eu falei pro policial, falei assim, ó, esse é meu filho e esses dois são amigos dele. Pode levar os três. Meu filho já me bateu e hoje eu quase fui abusada. Gente, vocês podem falar o que for. Nossa, como que uma mãe tem coragem? Não, vocês não sabem o que eu tava passando. E assim, eu ia acabar ali. O que, que ele ia fazer comigo? E ele foi, levou. Só que você sabe, né, gente? Hoje em dia não fica preso, né? Você vai lá, toma uma surra, acontece uma coisa, daqui a pouco tá solto. Não deu uma semana, ele tava solto. E tipo assim, eu não quis nem saber onde que ele tava. De verdade, eu não quis nem saber. Eu não tava mais aguentando aquela situação de humilhação, sendo humilhada pelo meu próprio filho. Sabe, porque acontece muito das mulheres serem humilhadas pelo marido, que eu acho um absurdo. Agora você ser humilhada pelo filho, pela pessoa que você deu a vida, que se não fosse você, ele não tava ali. E quantas vezes eu deixei de comprar as coisas pra mim, de fazer as coisas pra mim, a favor dele, por conta dele, sempre coloquei ele em primeiro lugar. Acho que esse foi um dos erros também, né? Aí quando ele voltou com 2 semanas, ele foi lá em casa. Oi mãe, tudo bem? Eu falei tudo. E aí, aprendeu a lição? Ele falou assim, aprendi o quê, meu? Você não deveria ter deixado me levar, você é louca. Eu falei, eu sou louca, olha o que você faz comigo. Gente, ele já chegou querendo pegar as minhas coisas e dessa vez ele queria levar o meu micro-ondas. Eu falei, você não vai levar. Você não vai levar. Aí eu fui pra cima dele, gente, eu não aguento com ele porque ele é bem mais alto do que eu. Eu falei assim, ele falou assim, eu vou levar sim porque eu preciso de dinheiro. Gente, eu não deixei ele levar, eu bati nele, ele veio pra cima de mim. Eu falei, eu vou ligar pra polícia de novo. Ele falou assim, meu, se você ligar pra polícia, eu mando vir te matar. Foi com essas palavras que ele falou, desse nível. E assim, não dá pra duvidar, né? A pessoa quando tá drogada, quando tá louco atrás de dinheiro, eles fazem qualquer coisa. E nisso, eu peguei, gente, eu fiquei tão desesperada. Aí eu, sabe, eu dei um jeito dele ir embora, depois de tanta briga, ele falou, eu vou, mas eu volto. Eu não tinha condições de eu ficar ali. Eu fui pra casa de uma amiga, eu tava falando com ela, ela falou assim, vem pra cá, meu, dorme aqui, não fica aí sozinha, não é perigoso você ficar aí sozinha, amanhã você vai na polícia. Aí eu fui pra casa dela, fiquei lá. Quando foi no outro dia cedo que eu cheguei em casa, gente, ele tinha entrado lá, ele levou micro-ondas, ele levou um monte de coisas que eu tinha. Eu tinha secador, ele levou. Gente, tinha tanta coisa em casa e ele levou. Eu fui só dando falta. Gente, até faqueiro que eu tinha fechado, assim, sabe, que eu tinha ganho de presente, ele levou embora. Já, sabe, eu olhei assim, eu falei assim, meu Deus, esse menino tá acabando comigo. E ele apareceu lá ainda depois, aí eu falei, meu, você pegou um monte de coisa minha. Ele falou assim, eu tenho direito, eu não sou seu filho, então eu tenho direito. Metade dessas coisas aqui é meu, eu já tô pegando a minha parte. Foi isso que ele falou, que ele tava pegando a parte dele. Sabe, eu não me conformo com isso, e tava, tipo, tô trocando por droga. Gente, aonde isso ia parar? Aí passou exatamente 4 dias exato, quando eu tava em casa e foram lá me chamar. Falando que ele tinha ido fazer um assalto e tinha levado um tiro. Gente, quando me falaram isso, de verdade, a primeira coisa que eu falei assim, morreu? Não, ele tá no hospital. Falei, ah, pensei que tinha morrido. E fui lá pro hospital. Chegou lá, falou assim, olha, mãe, o estado dele é grave, ele vai ter que passar, fazer uma cirurgia pra retirada da bala e tal. E não sei se ele vai sobreviver ou não. Pode ser que ele tinha levado, na verdade, 3 tiros, gente. Um perto, assim, do peito, o outro nas costas, atravessou as costas. Então, provavelmente, se ele ficasse vivo, ele ia ficar inválido. E que acabou tendo troca de tiro com a polícia. Eu não fiquei sabendo direito, num detalhe, como tinha sido o assalto. Só que, gente, foi fazer besteira, procurou, né? O famoso, não tô fazendo nada, deixa ali, procurar a morte. Foi o que ele fez. Então, ele pegou o médico, foi bem sincero comigo e falou assim, mãe, se ele ficar vivo, ele pode ser que ele fique numa cadeira de roda. Gente, de verdade, eu pedi pra Deus levar ele. Eu pedi. Eu falei assim, não. Ô Deus, tenha piedade de mim. Esse menino já me fez sofrer esse tempo todo. Se ele ficar numa cadeira de roda, ele vai me dar mais trabalho. Gente, não dá. Por favor, leve meu filho. Eu pedi. E, gente, parece que assim, Deus escuta, né? Na cirurgia ele morreu. E sabe, todo mundo veio me consolar. Eu falei, não, gente, eu tô bem. Eu tô ótima. Agora eu tô bem. Porque enquanto ele tava vivo, eu não tava bem. Enquanto ele tava vivo, eu tava sofrendo. E quem ia acabar morrendo, assim, no lugar dele, ia ser eu. E eu não sei se eu ia morrer por causa do infarto. Não, eu ia morrer por ele mesmo. Ele ia me matar. Então, ia ser muito pior. Então, antes ele do que eu. Eu sei que minha mãe jamais fala isso. Mas com um filho desse jeito, de verdade, gente... Eu não tenho remorso nenhum de falar assim, nossa, você ficou feliz quando seu filho morreu. Eu voltei a viver. Sabe? Porque eu não tava. Eu estava sobrevivendo. Depois da morte dele, eu voltei a viver. Hoje, graças a Deus, eu tô bem. Gente, conheci uma pessoa que tá junto comigo. Uma pessoa muito bacana. Calma, gente. Não vamos ficar com medo de falar, nossa, vai que ele começa a judiar de você também. Não, ele mora na casa dele, eu moro na minha. A gente só namora. Porque eu também tenho que viver minha vida, né? Porque até agora tinha sido só sofrimento.
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1: Que loucura, né, bicho? Mas eu vou resumir tudo numa frase. Quem procura, acha. Quem escolhe esse tipo de vida vai chegar num ponto, né, que o final é esse. É mais ou menos assim. Pois não, EDG?
5: Bom, já é para falar já a respeito?
1: Sim, senhor.
5: A situação é o seguinte...
1: Se você é contra... ou a favor, ou essa mãe está totalmente errada, ou está certa.
5: Olha,
1: eu achei que ela foi muito
5: sincera. Errada agora, porque ela teve tudo para educar este menino quando era pequeno. Faltou uma vara de marmelo no pelado mesmo.
1: Deixa eu baixar só um pouquinho a voz, que o meu ouvido não é de aço.
5: Faltou uma vara de marmelo.
1: Isso. Você está aprendendo do seu Evilásio, né? Falando altão, assim, pra caramba.
5: E aí... Os senhores vão deixar eu concluir?
1: Pois não, siga, prossiga, senhor.
5: E se tivesse... Cala a boca, Demar, faz favor. E se tivesse surrado ele? Se tivesse educado ele na vara, no chinelo, minha mãe? A senhora tem um pouquinho de culpa, sim, minha mãe. Porque a senhora tinha que educá-lo. A senhora tinha que bater na bunda dele, no pelado, quando ele era pequeno. Aí ele ia respeitar a senhora. Não ia fazer esse tipo de coisa, levar vagabundo para dentro de casa, roubar suas coisas, não. A senhora tinha que chorar. Eu, quando bebia, seu William, a minha mãe chegou para mim, um dia eu estava meio cozido, ela chegou para mim e disse, meu filho, vem cá, vou te falar uma coisa. Com muita dor no coração. Se você vai morrer lá fora. Aqui dentro, você
1: então,
5: não vai
1: essa
5: beber.
1: Mãe agiu certo.
5: Exato.
1: Essa mãe desse menino. É porque ele escolheu, ela fez tudo, pelo que eu entendi ali.
5: Exato.
1: Ela criou o cara, cuidou do cara, deu tudo.
5: Mas em nenhum momento ela falou do pai do rapaz.
1: Não, o pai faleceu quando ele tinha 1 ano de idade.
5: Entendeu?
1: Quando ele completou 1 ano.
5: Ela tinha que assumir o papel de mãe e pai.
1: E ela assumiu, até onde eu entendi.
5: Passar a mão numa cinta, passar a mão numa vara de marmelo e bater no pelado.
1: O cara agora já está... Com as Entendeu? Mãozinhas para cima ou para então, baixo, não sei onde é que ele está.
5: Houve dois erros nessa situação. Eu sinto muito, é profundamente lamentável, né, uma situação dessa.
1: Você está plagiando o saudoso Algaci Tulli,
5: meu
1: favor.
5: Grande amigo e companheiro.
1: Foi meu amigo, meu irmão.
5: Nosso irmão, Algaci.
1: De amizade, logicamente.
5: Exatamente.
1: Fala, seu Ademar, você está doido para falar aí também? Manda já.
3: Não, é só parafraseando aí o EDG, né?
1: É.
3: Que ele falou... que tinha que pegar uma vara de marmelo, bater no pelado e tal. Não, não, a violência ia deixar o menino mais revoltado, daí que ele faria. Mas, para a minha parte, para comentar, olha, ser mãe é padecer no paraíso. Ser mãe é enxugar chagas de Cristo, viu? Porque, vou te contar, ela já disse Deus lá atrás, né, segundo uma parábola, que quando ele queria ajudantes aqui na terra para cuidar dos filhos, ele criou um anjo, esse anjo chamado mãe. Só que muitos filhos vêm ao mundo e não chegam a conhecer esse padrão, essa qualidade da mãe. Esse filho aí foi um que ganhou, estudou nas melhores escolas, ela disse aí, teve a melhor educação,
1: teve tudo.
3: Até na igreja ela o levava, fazia de tudo com o carinho, comprava tênis de marca, roupa de marca pro menino e tal. O que que ele fez? Na adolescência ele caiu nas biqueiras com as más companhias e tornou-se esse monstro aí que acabou aí quase matando a mãe dele.
1: E poderia matá-la.
3: E poderia, não?
1: Poderia matar.
3: Se não acontecesse com ele, iria acontecer com ela. E eu dou toda a razão para ela quando ela diz, né, que ela teve alegria quando ele nasceu e alegria quando ele faleceu.
5: Ele teve de tudo, mas não teve tudo. Ele tinha que ter tido uma chinelada.
1: Não, para com esse negócio de chinelada. O cara tá morto. Já.
5: É. Mas na época que ele era menininho, criancinha, que ele fazia, não!
1: Ó, deixa eu falar uma coisa pro senhor.
5: Rapaz!
1: Eu apanhei uma vez.
5: Do seu Dilão.
1: Do meu pai, uma vez só. É. Só uma vez. Tá? Da minha mãe, já quando eu morava com ela, ela era separada já do meu pai, eu morei com ela um tempo, depois eu fui com meu pai e tal. A minha mãe deu algumas chineladas, mas não me lembro de ter apanhado com frequência também.
5: Mas ela deu um chinelo no
1: você? Ah, uma vez ou outra.
5: E você, né, não virou uma criança, você está aí, um
1: cara, eu sempre, eu sempre quis ser alguém na vida.
5: Então.
1: Sendo do bem. Não é ser alguém na vida, eu queria ser milionário, eu queria nada disso. Isso aí é uma consequência, pode acontecer ou não. Né? Mas eu queria ser alguém na vida, eu não queria ficar ali no meio. Eu vivi. Quem conhece Santo Antônio da Platina, atenção, minha querida Santo Antônio da Platina, eu morei num local lá chamado Vila 40, não sei se hoje mudou de nome. A Vila 40 era uma favela, entendeu? Né? De chão e bababá e tal. E ali eu conhecia, eu ia para a escola, você tinha todo tipo de coleguinha. Né? Tinha coleguinha que era pilantra, tinha coleguinha que era gente boa e por aí vai. Né? Esse filho, sabe por que eu estou pensando aqui, bicho? Como é que pode um cara agredir a própria mãe? Como é que pode um cara com 17 anos, assim, de repente, enfiar a mão na cara da mãe, tacar as coisas na mãe? Né? É só isso que eu fico pensando.
5: Perdeu o respeito. Né?
1: Evilásio.
4: Quanto mais se abaixa, mais aparece o fundilho da calça, diria meu falecido e saudoso avô Evilásio. Quanto mais faz, menos reconhecimento tem. Quanto mais se investe, menos as pessoas podem retribuir da forma correta. De cada 10 pessoas que se ajuda, apenas uma pode retribuir a você aquilo que você fez, aquilo que você lhe deu. E não em bens materiais, em nada, em reconhecimento. Porque quando se ajuda uma pessoa com dinheiro, com bens materiais, não se espera nada de volta. Espera que essa pessoa, quando estiver bem, ajude uma outra pessoa que passe pela mesma situação. A mãe deu tudo, deu do bom e do melhor nas condições que ela tinha de vida, de financeira, e o que ela ganhou em troca? Agressões, uma pessoa revoltada, uma pessoa que preferiu ser sequestrada pelo tráfico, sequestrada e adotada pelos traficantes, do que ser uma pessoa do bem e ter na igreja. Então, as pessoas que realmente são diferentes, elas só vão ser diferentes a partir do momento em que a dor pegar nelas. E, às vezes, nem pela dor, porque muitos estão nesse caminho, têm a oportunidade, podem sair, não saem por conveniência. Só para que fique registrado, estádio José Leutério da Silva é o estádio lá da sua terra de Santo Antônio da Platina.
1: Narrei jogo nesse estádio, e na época lá, da UPA, União Platinense de Esportes.
4: Isso. E no José
1: pela Leutério, Rádio Independência do Paraná.
4: E lá no...
1: Com muito orgulho.
4: A Platinense, quando o Atlético foi jogar lá em Santo Antônio da Platina contra a Platinense, eu estava lá. Isso começo dos anos 90, ali por abril mais ou menos de 90, eu lembro de uma cena nesse estádio, William. Quando você falou de Santo Antônio da Platina, eu fui buscar o nome do estádio porque realmente não lembrava. Lá chegando, tinha uma mãe com duas crianças no colo, na entrada do estádio, pedindo alguma coisa para que ela pudesse dar e comer aos seus filhos, porque ela não tinha condições naquele momento. E essa mulher, a cada três pessoas que passava, uma acabava dando um dinheiro ou outro. Aí o nosso querido, o nosso Wilson Maciel, chamou ela para uma lanchonete, pagou lá o lanche dela, dos filhos e tudo mais, e fez questão de perguntar onde que ela morava. Ela falava que não tinha onde morar e que morava de favor, né, às vezes na casa de um, na casa do outro. E aí ele conversou com um dos colegas de imprensa lá e ele acabou dando um emprego para ela numa chácara, para ela ser lá uma pessoa para cuidar da chácara e ainda receber um salário. Então, às vezes, as pessoas também estão passando por necessidade e os anjos bons, nesse caso, Wilson Maciel, foi o anjo bom da história.
1: Bom, a história dessa mãe, um abraço para o Maciel. Maciel está onde, hein?
4: Está lá no litoral do estado, em Matinhos, morando em Matinhos.
1: Bacana. E, só como curiosidade, né, Santo Antônio da Platina eu conheço muito bem, estudei lá até a minha, vamos dizer, começo da minha adolescência. A minha primeira professora mais brava que eu tive, a professora Jandira, era lá de Santo Antônio da Platina. Estudei na Platina, que era um distrito, né, de sair de Santo Antônio. Eu morei na Platina, morei na fazenda do Valmor. Então, aquela região ali foi minha, né, na infância.
4: Valmor Santos?
1: Não, aqui Valmor Santos. A fazenda do Valmor, era um fazendeirão lá da Fazenda Santa Marta também. E por aí vai, bicho. Temos histórias. Um abraço pro Valdir, fotógrafo. Valdir era o fotógrafo mais famoso lá de Santo Antônio da Platina. Conheci ele também na adolescência, né? Fomos em muito baile de carnaval e tal. Morei em frente ao armazém do Barreto, na rua Dom Pedro II.
3: Olha só.
1: Só não fui prefeito de Santo Antônio da Platina. Brincadeiras à parte, Nivaldo Walter. Que história. Agora, que coragem dessa mãe, né, bicho?
2: É, exatamente, William. É uma coragem, mas... É uma coragem superficial, viu, William?
1: E você acha que ela está sofrendo com
2: isso? Sim, claro.
1: Você acha?
2: Quando ela entra no quarto, quando ela fica sozinha, numa solidão da madrugada... Eu não gosto nem de falar, porque é meio complicado. Quando ela vai lembrar do nenenzinho quando nasceu, no bercinho, usando toquinho...
1: Quando completou um ano de idade,
2: que o pai morreu... Toda aquela sequência, né, do crescimento da criança até chegar nos seus 8 anos... Lógico, não te chamar... 8, 9 anos, é um nenê ainda, bebê ainda, né? Mas essa lembrança do tempo de bebê mesmo, nenê na cama, no bercinho, coberto com a roupinha azul, com a toquinha azul...
1: Trocando fraldas...
2: Isso ela lembra.
1: Aí depois virou, deu tudo que deu e o cara acabou da maneira. Eu volto a dizer, gente, quem procura esse tipo de vida, o final é esse. Não tem, ou é cadeia ou é cemitério. Então a gente tem que ser real. Bom, Nivaldo, 17h aqui na Educativa com o seu programa.
2: 17h, das 17h às 18h, tem o fim de tarde da Educativa.
1: Um abraço.
2: Outro.
1: É DG, bom trabalho.
5: Obrigado.
1: Final de semana aqui na Educativa,
5: se
1: senhor.
5: Vem, que é sábado, né? Na parte da tarde, depois da Miriam, né? Que eu entro. E aí no domingo eu estou com o desfile da música brasileira.
3: Pega o papelzinho.
5: O senhor compra um rádio e escute. Eu estou com o maior desfile da música brasileira no domingão da sua Educativa.
3: Que horas?
5: Ademar? Eu vou ficar quieto,
1: seu William. Valeu, DG, um abraço.
2: William, só para fechar, é o desfile sertanejo? Ah, tem plágio aí.
5: Sertanejo é o teu, né, cara?
3: É porque teve o desfile de 7 de setembro e ele está copiando agora.
1: Evilásio Júnior, depois do horário político, o senhor volta para comandar o esporte.
4: Estaremos aqui repercutindo a bela vitória do Curitiba ontem, 3-2 sobre o Remo, lá no Mangueirão, quando o Remo acabou saindo atrás do placar, buscou a virada, o Coritiba buscou o empate e a revirada. Hoje vamos repercutir isso, vamos conversar aqui sobre o jogo do Atlético contra o Cruzeiro no próximo final de semana. O Coritiba que vai jogar em casa com o apoio da torcida depois dessa bela vitória. Paraná, segundo jogo da Copa Paraná, e receber a minha querida campeã brasileira da HB20, uma menina espetacular, a Mica Peixoto, piloto da HB20, que estará conosco aqui. Depois do horário político, antes do chá com pimenta, o Boeing 630 do rádio é comigo no comando, que nós vamos levantar voo e ir até a chegada dos colegas do Chá com Pimenta. Um grande abraço e até lá todos.
1: Valeu, abraço. Ademar, tudo no comando aí, tudo ok, tudo tranquilo?
3: Tudo tranquilo, como dizia antigamente, tudo nos trinques por aqui.
1: É isso, pouco antigo isso aí, nos
3: esse,
1: trinques,
3: né? Esse é antigo, né, Nivaldo?
1: Falei nos trinques, não é nos drinks, viu, gente?
3: Também,
1: atenção, né? Também.
3: Mas tudo certinho, William, vamos nesse pique gostoso aí até o meio-dia de hoje.
1: De segunda a sábado, o programa William Barbosa aqui na Educativa M, das 8 ao meio-dia. Alô, minha querida Curitiba, grande região metropolitana de Curitiba, meu querido Estadão do Paraná, que eu amo de paixão. Um abraço, ouvintes do Brasil, fica comigo!
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E essa vai te levar diretamente para os anos 70. Na época que se fazia música de verdade, né? Listen to the music, the Doobie Brothers. Vem comigo!

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Simbora, simbora, povo, estamos no rádio. Bom dia, bom dia, bom dia, bom dia com alegria, bom dia com amor. Eu sou o William Barbosa desde pequenininho e quero te fazer companhia aqui na Rádio Paraná Educativa M630. Estamos juntos até o meio-dia de segunda a sexta. Estamos no rádio e já abraçando você, ouvinte, minha amiga, meu amigo. William Barbosa, estou te ouvindo aqui na minha casa. William Barbosa, estou te ouvindo no automóvel. William Barbosa, estou te ouvindo no trabalho. William Barbosa, daqui a pouco eu vou começar a te ouvir. Legal, legal, legal. Bom dia, bom dia, bom dia. Quero cumprimentar com muito carinho você, trabalhador, você, dona de casa, você, chefe de família. Quero cumprimentar você, que é motorista de aplicativo, né? Bom dia, bom dia, bom dia. Os taxistas, bom dia, bom dia. Bom dia para você que trabalha nos bares, restaurantes e lanchonetes. Muito bom dia, bom dia, bom dia. Bom dia para o pessoal da saúde. Com muito carinho aí para você que exerce essa profissão maravilhosa de médico, por exemplo, né? Os médicos, médicas, enfermeiros, enfermeiras, auxiliares de enfermagens. Muito bom dia para você nas clínicas, nos consultórios, nos hospitais da vida. Bom dia, bom dia, bom dia. Para você que trabalha nos hotéis também, bom dia, nos escritórios, bom dia, bom dia, bom dia. Para você que é um pequeno empresário, um grande empresário, muito bom dia. Para você que é vendedor ambulante, bom dia, bom dia. Estou mandando um abraço também para os meus amigos cabeleireiros, barbeiros. Você que tem um salão de cabeleireiro, tem um salão aí de barbearia. Bom dia, bom dia, bom dia. Bom dia para as costureiras, tricoteiras, bordadeiras, muito bom dia. Bom dia para você que trabalha com bolos, com doces, né? Para festas de aniversários, de casamentos, de separações e por aí vai. Divórcio, tudo bem? Bom dia, bom dia, bom dia. E quero cumprimentar com muito carinho também o pessoal da segurança pública, né? Policiais militares, o meu carinho, o meu respeito. A polícia militar, aos policiais civis, o meu carinho, o meu respeito. A nossa polícia civil, a polícia federal do Brasil, tudo de bom. Aos policiais da federal, um abraço para você que trabalha com a justiça, promotor, juiz, delegados, enfim. Vocês da segurança pública, tudo de bom. Os desembargadores, tudo de bom. Muito obrigado, gente, pelo carinho da audiência. E bom dia para você que é vigia também. Tem muitos vigias que trabalham à noite ou trabalham de dia. E também, William, quando dá um tempinho ali, eu estou te ouvindo. Bom dia a todos os vigias. Muito bom dia, sabe para quem? Para você que trabalha como entregador, né? Entrega no automóvel, entrega na moto, trabalha como entregador o dia todo aí. Muito bom dia para você também. Bom dia para as empregadas domésticas, diaristas. Bom dia, bom dia. Bom dia, bom dia, bom dia. Para você que não está fazendo nada, muito bom dia, bom dia, bom dia. Bom dia, bom dia para você que é caminhoneiro. Alô, caminhoneiros do meu Brasil, transportadores do progresso deste imenso Brasil. Bom dia, bom dia. Carinho grande a todos os caminhoneiros, muita saúde, muita proteção. E bom dia também para você que é psicólogo, né? Para você que é psicólogo, psicóloga, para os professores, para os alunos, para as crianças, para os adolescentes, para o vovô, para a vovó, tudo de bom, para os filhos, tudo de bom, para a família.

0: Brasileira, que Deus abençoe a todos. Muito obrigado pelo carinho da audiência e o meu bom dia também, gente. Um bom dia muito especial para você que é trabalhador rural, né? William Barbosa, eu tenho um sítio, tenho uma chácara ou tenho uma fazenda, ou eu sou funcionário de um sítio, de uma chácara, de uma fazenda, não importa. Você trabalhador rural, tudo de bom. Você que é tratorista, bom dia, bom dia, bom dia. Que legal. Você que é motorista particular, muito bom dia para você. E bom dia para você que gosta de fazer o bem, que gosta de ajudar as pessoas, né? E sempre ter uma mão estendida a quem precisa. Isso é muito bacana. É, tem gente falando assim, William, eu tenho uma vizinha aqui que ela adora ajudar as pessoas da rua, aqui do bairro, aqui da vila, e não quer saber de nada em troca. Ela faz isso porque ela tem uma alma maravilhosa, tem um espírito maravilhoso, né? Gosta de colaborar com as pessoas. Isso é muito bom. Enfim, bom dia à nossa direção e bom dia para você, ouvinte do William Barbosa, né? A pessoa mais importante para nós que fazemos o rádio. E todo dia tem alguém que pela primeira vez está acompanhando o programa, ou alguém que falou, escuta, você conhece o William Barbosa, o nosso amigo do rádio? Ah, nunca ouvi, não vou passar a ouvir hoje. Muito obrigado, seja muito bem-vindo, muito bem-vinda. E é muito simples, é muito fácil para você ouvir o programa William Barbosa. Atenção, você pode me ouvir pelo rádio, sintonizando a AM 630, você pode me escutar pelo rádio, né? Não tem problema. 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E eu agradeço com muito carinho a audiência também dos meus amigos e amigas, dos grupos, das redes sociais que nós participamos, muitos que administramos, outros que participamos, e uma audiência muito grande online por toda a nossa Curitiba, por toda a grande região metropolitana de Curitiba, por todo o Paraná e por todo o Brasil, pelo mundo, né? Pela internet aí chegamos, lógico, no mundo todo. Isso é muito bom. Gente, tudo certinho, tudo prontinho. Que Deus abençoe a todos. Que Deus nos dê sempre muita saúde, muita proteção. Eu desejo tudo de bom para você que faz parte da minha vida através do rádio no dia a dia. Juntos com o programa William Barbosa. Alô, Curitiba. Alô, grande região metropolitana de Curitiba. Alô, meu querido estado do Paraná e do Brasil. Até o meio-dia. Fica comigo!
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0: Estamos apresentando o programa William Barbosa. Começamos às 8 da manhã, vamos juntos até o meio-dia, de segunda a sábado, aqui na Educativa M630. Hoje, uma terça-feira maravilhosa, dia 1 de setembro de 2026. Estamos na fase da lua cheia, inverno brasileiro. Hoje é comemorado o dia do início da Semana da Pátria e também dia do profissional de educação física. O santo do dia, Santo Egídio, Santo Egídio. O WhatsApp aqui da Educativa M630, 41 é o código de área, 41 é o DDD, 3331-7430. Esse é o WhatsApp aqui da Educativa M630. Agradecendo você que está aí na clássica frequência M630 e você que ouve o William Barbosa pelo nosso aplicativo da Rádio Paraná Educativa M630 por todo o Brasil. Ademar Marques, Santo Egídio, quem foi?
2: Olha aí, William Barbosa,
0: São... Liga o microfone, está desligado, não está funcionando.
2: Oh, meu Deus.
0: Agora sim.
2: Aí, olha
0: agora
2: só.
0: Sim. Agora sim.
2: Eu volto a dizer, vou repetir, é muito botão.
0: Aperte o botão, coloque o dedo no botão certo.
2: No botão correto.
0: Diga aí, Ademar.
2: Olha aí, William Barbosa, o Santo Egídio, que também é conhecido como São Gil. Ele foi um eremita e abade que viveu entre os séculos 7 e 8, nascido em Atenas, capital da Grécia. Ele é celebrado pela Igreja Católica nesse 1º de setembro como santo. Ele é amplamente reconhecido como protetor dos pobres, dos mendigos e das pessoas com deficiência deficiência física, além de fazer parte dos chamados 14 santos auxiliadores, que são os santos, biblicamente falado, invocados pelos fiéis contra febres, medos, convulsões e males da mente. Está aí, então, um santo que é tido como protetor dos pobres, mendigos e deficientes.
3: Santo Egídio. Fechou? Isso. Fechado? Sigamos com o programa William Barbosa, sigamos com o programa do amor, do carinho, da prestação de serviços, da utilidade pública, o rádio feito com emoção, de coração para coração. Vamos fazer o seguinte? Vamos sorrir? Sorria, Brasil!
4: Alô?
5: Alô, André?
4: Diga.
5: Quem tá falando é Otávio, primo de Cecel.
4: Sim.
5: Tudo bom?
4: Tudo.
5: Ei, André, tu tá tendo passarinho ainda pra vender, não tá?
4: Tô.
5: Rapaz, é o seguinte, é porque eu tava com uns passarinhos bons, rapaz, uns 6 meses atrás. Aí eu tive que me desfazer, porque a gente teve que mudar, aí... A mulher reclamando também, a casa pequena dentro de casa, aí... A zoada. Aí eu tive que me desfazer.
4: Certo.
5: E eu tava querendo comprar tudo de novo, sabe? Porque eu me mudei de casa, fui pra uma casa nova. Aí...
4: Rapaz, diz. Tô com o xaxé aqui muito bom.
5: Rapaz, eu criava um xaxé. Esse teu xaxé é o xaxé de bananeira, é?
4: É.
5: Ei, rapaz, agora curió. Eu tinha de um curió bom. Eu vendi esse curió, rapaz. Era até pro senador, Cid Carvalho. Ele me voltou, até na época, rapaz, foi um tênis que ele tinha e um LP de rabeca.
4: Uhum. Eu tô com curió aqui, Paracambi, 12 repetições. Muito bom.
5: Tem algum pra eu ouvir aí, cantando agora aí? Tem.
4: Peraí que eu vou chamar o menino aqui pra trazer.
5: Tá.
4: Wagner. Ô, Wagner. Dá o curió aí, por favor. Daqui a pouco ele começa a cantar, botou aqui do lado.
5: Tá bom.
4: Tá tentando.
5: Minha porra, eu tô ouvindo. Deixa eu encostar aqui, que é a vizinha aqui do telefone. Olha esse bicho aqui. Eu criei ele desde novinho, aqui. Só que tá lá. Tá ouvindo ainda?
4: Tô vendo ele, rapaz, eu compro.
5: O pessoal diz que é mentira. Eu tô logo lhe mostrando que eu crio desde novinho. Que esse não cria não. Quer ver? Só que tá lá o dedo, é bem mansinho ele, rapaz.
4: Tá igual meu xaxéu.
5: Bota o teu xaxéu aí pra ver aí. André!
4: Diga!
5: Oi, mas não leva a mão não! Você tá fazendo isso aí com a boca, pão com salame!
4: Pão com salame é tua m****, filha p****!
5: Pão com salame!
4: Pão com salame é tua mãe, corno!
5: Eu quero o diabo desse passarinho!
4: Ah, tira p****!
5: Rapaz, pense como o caboclo ficou nervoso! Eu acho que eu não vou nem ligar de novo, não!
4: Alô? Alô?
5: Pão com salame!
4: Pão com salame é tua mãe, seu corno!
5: Eu vou pegar um galho de campinho!
4: Filho de rap***, que raio campinho é tua mãe!
5: Pão com salame?
4: Seu corno safado, vai te lascar, seu filho da p***!
5: Não, você não, pão com salame!
4: Pega o seu pão com salame e soca no c***!
5: Pão com salame!
4: Vai tomar no c***, zera!
5: Pão com salame!
4: Vai te lascar, filho de rap***!
5: Compre meu ventezinho!
4: Compre teu ventezinho, filho de rap***!
5: Aonde?
4: Na tua mãe, aquela p***!
5: Aquela rap***! Repita!
4: Vá se lascar, seu porra, faz favor, não liga pra cá mais não, seu filho, rap...
5: Bom salame! Maria, os cabos é bruto! Fica no pezinho do rádio, ouvindo nós, aqui na Mix! Rapaz, vamos de novo,
4: alô?
5: Bom salame?
4: Vá se lascar, seu filho, rap... Vai procurar o que fazer, seu corno safado.
5: Pão com salame!
4: Tá aqui as caras, filha da p***.
5: Ei, é o Betivi!
4: Betivi, tua mãe, aquela p***.
5: Compre o Betivi!
3: Rapaz, rapaz, rapaz, rapaz. Como é que é o nome desse caboclo aí, Ademar?
2: Esse é o Mussão e o quadro é As Pegadinhas do Mussão.
3: Rapaz, ele chamava o cara de Bente Vila. O cara xingou até a última geração dele, hein?
2: Salame.
3: Só confusão, só confusão. Alô, chorados do Brasil, bom dia.

0: Eduardo Costa, o camarada não é brincadeira não, hein, Delmar?
1: É muito talento.
0: Estamos apresentando o programa William Barbosa, um abraço aqui para Dona Ofélia. William, adoro o seu programa, estou dando risada, a gente xinga, a gente sorri, legal, legal, Dona Ofélia, tudo de bom, morador aqui do Cajuru, na nossa Curitiba. Hoje nós vamos ter a participação da competente psicóloga clínica, minha amiga doutora Ângela Brandi. E o assunto é, gente, o que faz um casal continuar se escolhendo depois de tantos anos, hein? Bom dia, doutora Ângela.
2: Bom dia a todos. Hoje no quadro Psicologia e Bem-Estar, estarei com o William falando sobre relacionamentos e o que faz um casal continuar se escolhendo ao longo dos anos. É às 10h30 da manhã. A gente aguarda vocês.
0: Legal, legal. Doutora Ângela Brandi, às 10h30 da manhã, trazendo muita informação sobre o assunto aqui no programa William Barbosa. Vamos continuar sorrindo, Brasil.
3: Alô?
4: Oi.
3: Eu gostaria de falar com Paulo.
4: Com quem?
3: Com Paulo.
4: Tá falando com ele, meu joiado.
3: Rapaz, Paulo, tudo bom, macho?
4: Tudo bom, quem fala?
3: Rapaz, é o Antônio Luiz.
4: Ô, Botão Luiz, diga aí, joiado.
3: Rapaz, é o seguinte, macho, é porque tu tá no Ceará, é?
4: Tá no Ceará, tá, não, a banda é do Ceará. Mas tu tá na viagem da Bahia agora, tô em Bahia.
3: Sim, tá em Bahia, né?
4: Isso.
3: Rapaz, é o seguinte, eu sou amigo do Cristiano, sabe?
4: Cristiano de onde? Lá do Tauá?
3: Sim, o Cristiano do Tauá.
4: Isso.
3: Rapaz, é o seguinte, ele me deu seu telefone.
4: Sim, joiado.
3: Fala aí, eu tô ligando pra você pra saber assim que a gente tá querendo fazer umas datas, que a gente tá...
4: Onde é?
3: Não, a gente tá no Maranhão, sabe?
4: Sim.
3: Aí eu queria saber...
4: É rádio, é?
3: Oi?
4: É rádio?
3: É, aí eu queria saber como é que a gente podia fazer, porque eu acho que tu não tá lembrado, rapaz. Tu não é o Paulinho, né?
4: Sou Paulinho, sou produtor da banda e empresário da banda.
3: Sim, rapaz. Eu tô... eu sei quem é você, homem.
4: É?
3: Rapaz, é, Paulinho, e tu tá onde agora, hein?
4: Rapaz, tá no Maranhão.
3: Maranhão, né?
4: Tá ficando pra Cabal.
3: Sei. Rapaz, é o seguinte, eu tava querendo ver assim, como é que tá a agenda aí, hein? Tá legal, né?
4: Rapaz, tem as vagas, depende das datas, né?
3: Eu sei, rapaz.
4: Quanto é?
3: Não, é o seguinte, rapaz, eu queria ver com você aí.
4: Sim.
3: Uma data pra gente fazer. Porque eu tô lembrado de você, rapaz. Você não é o Paulo, o pessoal chama de Paulinho, dá limão com alho, né?
4: Isso, rapaz.
3: Que até meio assim, meio gordinho, tudo assim, né? Eu sei. Ei, mas sabe o quê? Tu, né, que o... Aí eu não sei, porque... Eu não sei se você tá sabendo, né?
4: O quê?
3: Não é porque... Eu pedi pra ligar pra você, aí eu digo.
4: Hã?
3: Eu posso dizer?
4: Pode, por que é?
3: Não, rapaz,
4: porque... Não quer a data?
3: Não sei, sabe o que é, rapaz? É porque nós compramos aqui um circo, sabe?
4: Um circo? Circo com leão, essas coisas?
3: Não, é pra fazer uns eventos, é tipo circo.
4: Num circo?
3: Não, rapaz, é porque o pessoal faz, tem circo da folia, tem...
4: Tá falando de onde?
3: Hein?
4: Tá falando de onde?
3: É o Paulo, é?
4: Claro, e tu tá falando de onde?
3: Ah, rapaz, eu sei quem é, que o pessoal negado assim, às vezes fica...
4: Hã?
3: Porque eu não... Eu tô dizendo, as negadas às vezes, ele... Assim, como é? Né?
4: Não o quê, rapaz? Tá falando de onde? Quem tá falando?
3: É Antônio Luiz, rapaz.
4: Sim, meu João.
3: Sabe
4: que... Você quer fazer... Né, qual é a sua data, qual é o período?
3: Não sei.
4: Qual é a cidade?
3: Ei, né, porque o pessoal lhe chama de Edson Lima, né? Edson
4: como
3: Lima.
4: É, rapaz?
3: Não, Edson Lima, né?
4: Que Edson Lima, rapaz? Não frasca não, rapaz.
3: Não, ei,
4: mas... Tu não... quer frescar, filho de...
3: Tu não era da limão com mel, né?
4: Que limão com mel, rapaz? Esse negócio de limão com mel, que não tava com mel, não. Mel é que sai do meu... Do teu... Filho de...
3: Ei, peraí, rapaz. Respeita a polícia, filho.
4: Quer dizer que respeita a polícia o quê, rapaz? A polícia vai se dar o luxo de ficar ligando pro celular...
0: Esse cara só faz confusão, moção, Ademar. Rapaz. Fica calmo aí. Tá chegando mais um maluco aí no programa, o William Barbosa.
1: Esse é doido.
0: E é o Chico, é?
1: É o Chico, tá pedindo licença aí.
0: Diz aí, Chico.
5: Alô, Afonso? Ô, Afonso, Chico da Tiana, filha. Melhorou da pressão alta? Melhorou? Tá quanto? 12x8? Então não melhorou. Mexeram na regulagem da pressão alta, Afonso. Eu vi a reportagem daquele Drauzio Valéria. Ele falhou na televisão.
6: É verdade.
5: É. 12 por 8 era boa, era. Igualzinho o time do Santos, era bom, agora não é mais. 12 por 8 era o sonho do SUS. Agora azedou a garapa. É, Fosse, justo agora que eu tinha calibrado a minha. É, pobre não tem sorte, né? A minha pressão alta tava meio descalibrada. É, por causa das bobagens que nós comemos, né? O estresse da vida, é. Um trabalhão pra chegar no desgraçado do 12 por 8. Agora diz que 12 por 8 também não é pra ficar feliz, não. É pra ficar com um zóio no padre e o outro na missa. É igualzinho um ovo. Ovo. Um dia faz bem, outro dia faz mal. Eu mesmo só como ovo nos dias que tá falando que faz bem. Quando sai uma reportagem falando que o ovo faz mal, nesse dia eu não como ovo. Agora fica de zóio nas reportagens e com um aparelho de pressão perto do nós. Isso se não sair uma reportagem falando que ovo é bom pra pressão. Aí você chega no médico, ele, rapaz, tua pressão tá 12 por 8. Tratamento, omelete 3 vezes ao dia. Aí nós tá mais perdido que purga em cachorro de plástico. Mas falando isso, até que tá tudo bom, rapaz. Viu? Eu vou lá comprar ovo pro almoço. É, porque acabou de falar no programa do Gag que o ovo é bom pro colesterol, eu vou aproveitar.
0: Chico. Vamos com mais uma pitadinha de Chonados no Brasil.

0: Chão Molhado. Que duplão, hein, bicho? São os cantores aí desconhecidos e bons.
1: Os anônimos que são sucesso.
0: São bons demais. Edson Tomás, repórter esportivo, dando o seu bom dia para os ouvintes do William Barbosa. Bom dia, Tomás.
2: Muito bom dia, William Barbosa, a todos que nos acompanham aqui na Educativa. Já já, hein? As informações do futebol paranaense, da dupla Atletiba, do Paraná Clube, tudo envolvendo o esporte e o futebol do estado do Paraná. Um grande abraço, William Barbosa.
0: E nesse ritmo, Tomás, vamos continuar com mais uma pitadinha de alegria, meu povo.
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0: Ai, ai, ai, ai, ai. É um bando de doido. Cholados do Brasil.

0: Coisa linda, coisa linda. Sonados do Brasil, nós não paramos por aqui, não. Vamos dando sequência no programa William Barbosa. Chico, ainda bem que você é meu amigo. Vem, Chico, vamos lá.
1: Cortei o doce da minha vida e a alegria foi embora junto com ele. Esse é só mais um triste capítulo da saga de quem tenta emagrecer esse ano. E bota triste nisso. Vocês já tentaram ficar sem comer doce? Olha, nós até tenta ser saudável, que o médico manda, né? Mas o espírito comedor de doce, sabe? O espírito comedor de doce, às vezes ele domina nós, como se tivesse o espírito da rasgatanga. A vida do adulto é assim. Presta atenção pra vocês verem se não é de jeitinho. Nós não compra doce pra não comer doce. E fica com vontade de comer doce, mas não tem doce pra comer porque nós não compramos doce pra não comer doce. Entendeu? E nem adianta perguntar pra mulher: ô, Bastiana, eu tava querendo comer alguma coisa doce. Que ela fala? Come açúcar. Aí a gente começa o quê? Procurar doce na casa inteira e não tem doce. Por quê? Porque nós não compramos doce pra não comer doce, mas quer comer doce e fica procurando o maldito doce. No final, depois de hora e hora procurando, nós acha um pote de sorvete escondido no fundo do congelador. O mundo fica em câmera lenta de tanta alegria. Quando nós abre, era feijão e é de descolar o rego da bunda.
0: E nesse ritmo, André Molina, jornalista, repórter, também dando o seu bom dia aqui para os ouvintes do programa William Barbosa. Bom dia, Molina.
2: Olá, William Barbosa, um bom dia para você e para todos os ouvintes que te acompanham diariamente. Aqui quem fala é o repórter André Molina e logo mais estarei aí com você para bater aquele papo gostoso e dar as principais notícias do nosso estado de Curitiba e, por que não, de todo o Brasil.
0: E nesse clima do programa William Barbosa, Sorria Brasil!
3: Uma coisa que eu acho incrível no ser humano é que a pessoa sabe da vida da gente, fala mal, mas não tem coragem de mandar 500 contos, 700 contos pra ajudar a gente a pagar as contas. Devia ter uma improibição da pessoa falar mal sem pagar uma continha em dinheiro. Você falar mal da gente tinha que ter mandado no mínimo 500 contos pro cara pra dar um incentivo. É difícil.
0: Tá bom, chorão, tá bom. Você não chorou, pelo menos por enquanto, né? Sonados do Brasil. I'm

0: É, rapaz, só fera aí o Brunão, da dupla Bruno e Marrone, também aqui nos Chonados do Brasil, do programa William Barbosa. Vamos continuar sorrindo então, né?
1: Isso aqui na nossa região aqui do Maranhão é conhecido como traçaio de carne, que é a carne de sol. Isso aqui é o que é, é um alcatra, um contrafilé, aí a gente retalha, chama retalhar e botar no sol. Aí eu retalhei 6 quilos de carne, botei no sol pra mim comer uma semana, mas a mulher, quando foi no domingo, ela falou pra mim que ia voltar mais o ex-marido, porque a mãe dela tinha dado uns conselhos, que era pra mim, pra ela voltar mais o ex-marido, pra criar a menininha dela. Falei, não tem nada não. Aí eu arrumando minhas coisas pra ir embora. Eu tava terminando de botar as coisas dentro da boroca, ela veio, me abraçou aí. Correu um água no canto do olho assim, disse, se eu queria te pedir uma coisa, eu disse que é, minha filha. Queria pedir pra tu deixar esse traçado de carne, que eu vou fazer ela com a brobinha pro Zezinho, que ela vai sair da cadeia hoje. E se meu filho me considerar, meu filho, deixa meio a metade desse traçado de carne pra me cortar ela com a brobinha e mandioca fazer um quibebe pra ele comer de noite. Aí eu, além de perder a mulher, ainda deixei 3,5 kg de carne pra ela fazer o quibebe pra comer mais o outro. Eu tenho sofrido, nego, velho. É difícil.
0: Eu sabia que ele ia chorar, viu, Ademar? Tava demorando.
2: Tava demorando, mas dessa vez ele tinha que chorar mesmo.
0: Dá uma animada aí, meu querido narrador de rodeio, Dário Neto.
3: Você não tem uma bruta aí do Ginigen, não? Eu falei, criatura do céu, segura essa tijolada no peito aí, ó. Pega aquela pra ele. Hoje eu quero...

0: E tem mais alegria no Como é que Becha aí do camarada. Tem mais alegria, tem mais sorriso aqui no programa William Barbosa Brasil.
1: Cheguei pra ela e falei, mãe! Por acaso, mas tipo, se pá, a senhora que cuida aqui da nossa casa, e cuida muito bem, a senhora viu minha calça jeans? Gente, eu nunca vi uma senhora de 60 anos se tornar o demônio em tão pouco tempo. Na verdade, acho que ela nem virou o demônio, ela trombou com o demônio, pegou na mão e falou, pode deixar que eu assumo. Eu lembro como se fosse ontem que ela começou a gritar todas as frases que vocês conhecem, as mais clichês. Eu cheguei e falei, mãe, você viu minha calça? Ela olhou pra mim e falou, não vi! Oxi! Ô, Thiago, eu cuido de uma casa inteira e você não cuida de uma... Você e o seu pai não servem para porra nenhuma! E qualquer dia, eu vou sumir dessa casa. Porque toda mãe fala que vai sumir uma época da vida, não é? Parece que ela tem a bombarinha e já fala, quer ver eu subir? Pá!
0: Vamos lá, no pique, no ritmo, programa William Barbosa Brasil, chonados.
2: Nossa Senhora dos Apaixonados, que vida bagunçada, que sofrimento é esse? Jesus, me olha!
3: Que sofrimento é esse? Que vida bagunçada! Sem ter você comigo, alegria fachada. Que sofrimento é esse?
0: E nesse ritmo, vamos dar tempo de soltar a chamadinha aí com o nosso Pedro Calabresi também, que é convidado hoje depois da doutora Ângela Brandi, psicóloga, o Pedro Calabresi, palestrante, escritor, né? Vai participar também aí com um tema muito legal. Alô, Pedro!
4: Tem uma coisa desagradável que ninguém te conta sobre o seu cérebro. Ele não muda porque você quer. Ele muda porque você repete coisas e quanto mais você repete, mais isso transforma seu cérebro para o bem ou para o mal. Então, toma cuidado com aquilo que você repete, porque o seu cérebro vai se tornar muito bom nisso. Se você vive fazendo as coisas erradas, repetindo coisas que destroem o seu cérebro, se os seus hábitos e decisões são um lixo, o seu cérebro vai virar um lixo e a sua vida também. Você precisa consertar os furos antes de tentar encher o balde, senão ele vai continuar vazando. Eliminar os seus piores hábitos vai transformar a sua vida muito mais rápido do que você tentar começar o seu melhor hábito. O problema é que tem muitas coisas que você está fazendo agora, repetindo todos os dias. Coisas que estão destruindo o seu cérebro, prejudicando a sua vida, só que você não percebe, porque são coisas que a maioria das pessoas acha normal e que passam despercebidas por você. Daí você acaba achando que o problema é você, sendo que o problema são essas coisas que você faz. Eu sou neurocientista, eu dediquei a minha vida a estudar o cérebro humano e faz 19 anos que eu sou professor em graduação e pós-graduação. E hoje eu vou te falar coisas que eu parei de fazer depois que eu entendi de verdade neurociência. E a primeira coisa que eu parei de fazer é sobrecarregar o meu cérebro. O cérebro, gente, é uma máquina biológica e, como toda máquina, ele tem limitações. Se você coloca mais coisa nele do que ele tem capacidade para lidar, ele sobrecarrega. E a forma mais comum disso nos dias de hoje é você entupir o seu cérebro com várias demandas, tarefas e informações, tudo ao mesmo tempo. Você está aí assistindo este vídeo agora, e eu aposto que vários de vocês estão fazendo outras coisas junto, ouvindo música, mexendo no celular, talvez você esteja ouvindo este vídeo enquanto você trabalha ou realiza alguma tarefa que precisa da sua atenção. Você senta para trabalhar ouvindo podcast ou parando toda hora para responder mensagem no WhatsApp. Você lê um livro ouvindo música. Você estuda enquanto para toda hora para mexer no celular. Você está no escritório trabalhando e para o tempo todo para responder mensagem, e-mail ou para olhar o LinkedIn e por aí vai. Muitos de vocês que estão me assistindo agora aceleraram este vídeo em 2 ou até 3 vezes a velocidade normal. Em vez de ler um texto ou um livro, você pede resumo para a inteligência artificial. Você tem muitas coisas ao mesmo tempo na sua cabeça. Você divide sua atenção com várias coisas ao mesmo tempo. E depois você fica se perguntando por que você vive cansado, sem energia, sem foco e sem conseguir fazer o que precisa ser feito. Você tem pressa, você quer velocidade, você quer fazer o máximo de coisas possível no pouco tempo que você tem. Só que não é assim que o seu cérebro funciona. Qualidade é muito mais importante do que quantidade para o seu cérebro funcionar bem. E profundidade é muito mais importante do que velocidade. Um estudo científico de meta-análise analisou 24 outros estudos e concluiu que acelerar um vídeo em duas vezes ou mais prejudica significativamente a compreensão e a retenção do conteúdo. Quando você coloca muita coisa ao mesmo tempo no seu cérebro, quando você divide a sua atenção entre muitas coisas simultaneamente, isso cobra um custo em termos de energia mental. Imagina que a sua energia mental, que a sua atenção, que a sua capacidade de foco é como uma piscina cheia. Quando você dedica sua energia mental para uma coisa somente, é como se tivesse um ralo nessa piscina. O ralo é a coisa que você vai fazer. E qual é o resultado? Toda a sua energia mental vai para esse ralo. A qualidade e a profundidade daquilo que você faz nesse caso serão muito grandes, justamente porque você está dedicando verdadeiramente a sua energia mental a isso. Agora imagina que você colocou várias demandas no seu cérebro ao mesmo tempo. Imagina que você está dividindo sua atenção entre várias coisas ao mesmo tempo, ou que você está fazendo algo de forma apressada, ou que você está buscando o resumo em vez de se aprofundar. Isso é como se você colocasse vários ralos dentro dessa mesma piscina. Tudo que você fizer terá menos qualidade e menos profundidade. Tudo será mais raso. Só que não para por aí, porque isso cria um estresse para o seu cérebro. Isso é profundamente estressante. Isso gera uma sobrecarga cognitiva e emocional no seu cérebro e o resultado é que você vai sentir cansaço mental. Você vai sentir uma perda de foco cada vez maior e você não vai conseguir realizar as coisas que você deseja fazer com qualidade. Porque além de tudo isso, lembre-se do que eu disse antes. O seu cérebro se torna muito bom no que você repete. Se você treina seu cérebro a ficar pulando de galho em galho entre várias coisas que você coloca nele, além de sobrecarregado e exausto, ele vai ficar muito bom em pular de galho em galho, em fazer aquilo que nós chamamos de atenção alternada. Com isso, você vai atrofiar a capacidade que o seu cérebro tem daquilo que nós chamamos de atenção contínua, que é justamente a capacidade que você tem de se dedicar a uma coisa em profundidade, com qualidade, de concluir essa coisa com qualidade. Então, tira da sua cabeça que foco é você fazer várias coisas ao mesmo tempo. Tira da sua cabeça que foco é você fazer várias coisas bem ao mesmo tempo, porque sempre que você estiver fazendo várias coisas com várias demandas no seu cérebro, você não fará essas coisas bem. Tudo será feito de maneira medíocre, porque o seu cérebro está distribuindo energia mental entre muitas coisas simultaneamente. Você prejudica a qualidade do que você faz e a profundidade do que você faz.
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1: E vamos com a informação, a temperatura aqui nos estúdios da Educativa AM630, neste momento 16 graus, a máxima chega a 19 graus, segundo a meteorologia, vento a 18 km por hora, umidade relativa do ar é de 86% e a possibilidade de chuvas é de 26%, céu nublado, 16 graus aqui no estúdio. Vamos até o Cimepar. Quem está no plantão lá, Demar Marques?
2: Lá no plantão está o meteorologista Lisandro Jacobsen, esperando o seu bom dia.
1: Bom dia, Lisandro.
3: Olá, muito bom dia. O boletim Cimepar informa do dia 1º de setembro de 2026. Nesta terça-feira, o tempo fica mais instável na área de divisa com São Paulo. Na madrugada, ainda choveu forte do leste ao norte paranaense. Mas agora, nas primeiras horas da manhã, a chuva vai perdendo intensidade e fica bem restrita a essa área de divisa com o estado paulista. Mas cada vez mais vai perdendo força e se afasta em direção ao estado vizinho e também para o Oceano Atlântico. No interior do estado, o destaque é o retorno do sol. As temperaturas começam a ficar mais amenas. Carinha de inverno nos próximos dias por aqui. Tanto que hoje as temperaturas já diminuem bastante. No entanto, esse resfriamento é mais sentido na metade sul do estado, com as temperaturas permanecendo mais baixas ao longo do dia. E o vento incomoda bastante, pois um ciclone extratropical que acompanhou a evolução da frente fria que causou os temporais no estado do Paraná está posicionado sobre o Oceano Atlântico e impulsiona essa entrada de ar frio e também deixa o vento mais persistente sobre o continente. Assim, algumas áreas do estado do Paraná continuam com vento sul incomodando ao longo do dia e amenizando ainda mais a temperatura, ou seja, a sensação térmica fica um pouco mais baixa do que os valores medidos nos termômetros. A tendência é de não passar dos 20, 22 graus em quase todos os municípios da metade sul, com destaque aqui para a capital paranaense e também para a região de Guarapuava. Mas em Francisco Beltrão e Pato Branco, chegando a 24 graus, 25 na região de Cascavel e Foz do Iguaçu. Já no norte do estado, as temperaturas também acompanham essa diminuição com maior presença de nuvens. Só permanece mesmo um pouco mais chuvoso, mesmo ao longo do dia, na área litorânea do estado, até porque o vento contribui para que se mantenha com bastante nuvens. Nos próximos dias, destaque para o frio, temperaturas baixas no amanhecer e trégua da chuva entre quarta e quinta-feira. Mas a partir de sexta-feira, a chuva retorna ao estado e permanece por alguns dias. Chuva e frio. E em nosso site cimepar.br, confira detalhes da previsão para os 399 municípios do estado. Com as informações do tempo, Lisandro Jacobsen, meteorologista do Cimepar.
1: Notícias. E vamos com a informação, o seu primeiro destaque, Ademar Marques.
2: Ok, William. As agências do trabalhador e os postos avançados do Paraná iniciaram esta semana com 22.246 vagas de emprego com carteira assinada. As oportunidades estão distribuídas por todas as regiões do estado e abrangem trabalhadores com diferentes níveis de escolaridade e qualificação. A Regional de Curitiba reúne 4.155 vagas. Desse total, 598 estão disponíveis na Agência do Trabalhador da capital. Como Curitiba faz parte da regional, os números não devem ser somados pela diferença. 3.557 oportunidades estão distribuídas pelos demais municípios da região metropolitana de Curitiba.
1: E vamos... Você sabe que tem uma manchete aqui que fala assim, o preço da tecnologia, fechamento de agências bancárias, isola e expõe idosos a mais riscos. Isso aqui é para a gente pensar, é para a gente refletir. Você tem mais uma informação, Ademar?
2: Ok, William. O Paraná reforça sua posição estratégica na aviação comercial brasileira. A Latam Airlines Brasil escolheu o Aeroporto Internacional Afonso Pena, em São José dos Pinhais, como principal hub de manutenção programada de sua nova frota de aeronaves Embraer E195E2. A estrutura, com conclusão prevista para outubro, trará ao terminal a maior capacidade técnica do país para o modelo. O governador Ratinho Júnior destacou que a nova base coloca o Paraná em posição de vanguarda. Abre aspas. A Latam possui base de manutenção para esse tipo de aeronave em São Paulo e Brasília e escolheu o Paraná na região sul, mais precisamente a nossa São José dos Pinhais, para ampliar a atuação. Isso ajuda no turismo de negócios e de lazer, na geração de empregos, e coloca o Paraná nessa rota importante, consolidando o Aeroporto Internacional Afonso Pena como um dos principais terminais do país, explicou o governador Ratinho Júnior.
1: E vamos homenagear os aniversariantes do dia de hoje. Hoje, terça-feira, dia 1º de setembro, vamos parabenizá-los, né? A dona de casa, o chefe de família, a criança, o vovô, a vovó. Quem é que está completando mais um ano de vida aí? Você. Hoje o parabéns é em ritmo nordestino, Brasil.

0: Parabéns, parabéns, parabéns. Tem famoso ou famosa aniversariante hoje, Ademar?
1: Temos sim, William Barbosa. Hoje, dia 1º de setembro, dia do aniversário de Francis Raime, compositor e cantor. Também aniversário da chargista Angeli, da atriz Lígia Cortez, do ator Eduardo Lago, do ex-jogador de futebol Roque Júnior. Hoje, aniversário da ex-jogadora campeã de vôlei Virna Dias. Dia do aniversário também da cantora Carla Vise, da atriz Maria Flor, do ator Marcos Winter e, fechando a lista dos famosos, aniversário também da atriz Regiane Alves.
0: E vamos até a nossa central de esportes com o repórter Edson Tomás. Bom dia mais uma vez, Tomás.
2: Muito bom dia, William. Um abraço a todos que nos acompanham aqui na Educativa. Coritiba conseguiu ontem uma grande vitória jogando em Belém do Pará, 3-2 diante da equipe do Remo, num jogo de alternâncias, de muita pressão por parte da equipe remista no primeiro tempo. O Coritiba ainda teve duas boas oportunidades, uma bola na trave, uma grande defesa do goleiro Marcelo Rangel, mas o resultado do primeiro tempo terminou 0-0. No segundo tempo, início de partida, cruzamento de lado de campo, num escanteio, o Coritiba faz 1-0 no gol contra do Zé Ellison, mas o Remo faz uma pressão muito forte, consegue vários contra-ataques e tem uma imposição física e tática durante os 45 minutos finais. Consegue a virada, primeiro empata num golaço do Zé Ricardo, depois num pênalti infantil cometido pelo JP Sherman, batido pelo Pikachu, defendido pelo Pedro Morisco, mas depois o Pikachu acabou empurrando para fazer 2-1. Coritiba parecia entregue, algumas mudanças feitas pelo técnico ontem na partida, que acabou comandando a equipe, né? E aí o Coritiba conseguiu voltar pro jogo, empatou em 2-2, num lance que o Paulo Roberto, que saiu do banco de reservas, tem participação efetiva, gol do Fabinho, e no final da partida, nova jogada do Paulo Roberto e o gol marcado pelo Pedro Rocha. Belo resultado, grande vitória, mas não dá para deixar de falar de Pedro Morisco, que fez pelo menos 4 grandes defesas, e quando o jogo estava 2-2, uma defesaça no finalzinho da partida, num chute do David Braga, e aí no contra-ataque o Coritiba matou o jogo. Coritiba chega à 7ª colocação, 37 pontos neste momento, e agora tem o Mirassol como adversário no próximo domingo, depois o Atletiba, que vai ser numa sexta-feira, pasmem, 9 da noite, dia 11 de setembro, portanto, Atletiba, Atlético Coritiba, Coritiba e Atlético no Couto Pereira conseguiram colocar o jogo às 9 da noite, numa sexta-feira, horário de Série B de Campeonato Brasileiro. Já o Atlético inicia a preparação hoje para enfrentar o Cruzeiro domingo em Belo Horizonte, jogo importante para o Atlético, que permanece como terceiro colocado neste momento no Brasileirão. É isso, William, um grande abraço, até amanhã aqui na Educativa.
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1: Estamos iniciando a sessão Psicologia e Bem-Estar aqui do programa William Barbosa e toda terça-feira a participação da competente psicóloga clínica, doutora Ângela Brandi, conosco. Doutora Ângela, seja muito bem-vinda mais uma vez ao programa William Barbosa. Bom dia, doutora.
2: Bom dia, William. Bom dia a todos os ouvintes. Como que se está, William?
1: Estamos aqui com saúde, eu sempre digo que é o mais importante, e vamos que vamos, né, doutora?
2: Vamos que vamos, exatamente.
1: Você já fez muito atendimento hoje?
2: Não, só atendi uma pessoa hoje cedo.
1: E se fosse meu pai, ele ia falar assim, ó, se fosse ele: ih, William, já atendi umas 10 pessoas. Doutora Ângela Brandi, o seu endereço nas redes sociais, doutora?
2: No Facebook, Ângela C. Brandi, no Instagram, Ângela Cristina Brandi, meu CRT 08, aqui do Paraná, 4889.
1: Pois não. Bom, o tema de hoje, doutora Ângela Brandi, o que faz um casal continuar se escolhendo depois de tantos anos? Esse é o tema, né?
2: É, esse é o tema dedicado ao Ademar hoje.
1: Opa! Atenção, dona Elisa! Bom dia, bom dia. Pois não, Ademar?
3: Oi, bom dia, doutora Ângela.
2: Bom dia, tudo bem, Ademar?
3: Tudo bem, já passei uma mensagem para minha esposa aumentar o volume do rádio hoje.
2: Exatamente, que isso aí é para vocês aí.
1: Tá. Olha certo. Só, então, só repetindo para quem está chegando agora, o que faz um casal continuar se escolhendo depois de tantos anos? A primeira questão é, doutora Ângela,
2: Você quer perguntar primeiro, desculpa te interromper, para o Ademar essa pergunta?
1: Ademar, isso que é para fazer a primeira pergunta para você aí. O que faz um casal continuar se escolhendo depois de tantos anos? E aí, o senhor tem alguma resposta?
3: Não, ainda não. Eu quero...
1: Será que a doutora Ângela vai ter que ensinar de novo?
3: Não, eu vou ter que acompanhar primeiro para ver se realmente eu e a dona Elisa nos encaixamos aí.
1: Nesse perfil?
3: É.
1: É isso, doutora?
2: Não, eu acho que o Ademar deveria responder, sim, Ademar. O que faz um casal continuar se escolhendo depois de tantos anos?
3: Mas se escolhendo em que sentido, daí?
2: Se escolhendo ficar um com o outro.
1: Posso responder? Posso responder?
2: Pode.
1: É o amor?
3: É o amor.
2: Se a dona Elisa estiver ouvindo agora... Ainda bem que você falou isso, William.
1: Eu dei uma força pro meu amigo aí, viu?
3: Eu realmente iria responder, falar, pela forma carinhosa com que a gente está vivendo todos esses anos, né? Todos esses anos, a gente se compreendendo, sendo cúmplice um do outro em tudo, né? E em todos os momentos. Então, se isso chama amor, é o amor.
2: Olha só, Ademar, semana passada a gente teve que pedir ajuda sua e para o William entender a lanterna no escuro.
1: É mesmo. Até agora eu estou cabreiro com essa lanterna, viu, doutora?
2: Meu Deus, William, é assim, né?
1: Brincadeira.
2: Ademar, você não conseguiu explicar direitinho para o William sobre essa lanterna?
3: Isso, eu vou explicar novamente depois no intervalo para ele.
1: Não, eu não quero você me explicando lanterna, não, Ademar. Fica na sua. Vai acender a lanterna para dona Elisa. Dona Elisa acende para você também. O Paulo Gaiotto para a mulher dele. A mulher dele para o Paulo.
3: Ô, William, se me permite, dá licença um minutinho, um segundinho aqui. É. A dona Marli, lá do Roça Grande, em Colombo, mandou para você aqui. Está ouvindo o programa nesse momento. Mandou para você aqui agora: sorria, Deus te deu um novo dia. William Barbosa.
1: Opa, amém. Amém, amém, amém. Bom, doutora Ângela Brandi, o gostoso aqui dessa participação aqui com a doutora Ângela é que a gente procura de uma maneira descontraída levar informação e assuntos sérios são tratados, mas de uma forma muito descontraída, muito legal. Doutora, o que que significa continuar escolhendo uma pessoa depois de tantos anos de relacionamento? Você como psicóloga respondendo.
2: Então, William, eu acho que primeiro precisamos entender que escolher alguém não significa simplesmente permanecer ao lado daquela pessoa. no consultório eu encontro casais que estão juntos há 20, 30 anos e que chegam muitas vezes para a terapia porque eles perceberam que continuam vivendo juntos, mas já não sabem muito bem como estão vivendo a relação. E continuar escolhendo significa ter disposição para olhar para o relacionamento que existe hoje e não apenas para aquele que existia no começo. É porque uma relação longa, ela passa por muitas transformações. E continuar junto exige investimento, diálogo, capacidade de rever muitas vezes os acordos e disposição, inclusive, para compreender quem está ao nosso lado naquele momento da vida. Tempo de relacionamento, William, produz história. Mas a história sozinha, ela não garante proximidade. Então, precisa realmente dessa atualização do casal em cada época da vida que eles estão vivendo.
1: Pois não. Estamos apresentando a sessão Psicologia e Bem-Estar com a participação da psicóloga doutora Ângela Brandi. E tem mais uma, vamos dizer assim, mais uma pergunta, mais uma questão aqui. Agora, doutora Ângela, o amor muda ao longo dos anos? Como é que você enxerga isso?
2: O que que você acha?
1: Se o amor muda? Ah, eu acho que o amor pode aumentar, inclusive, ou pode diminuir.
2: Claro, eu acho que muda, eu acho importante a gente falar.
1: Eu acho que, dá licença um pouquinho, eu acho que o amor só, o amor só existe, se existe amor, ele não pode acabar. Então, quando a coisa começa meio só na base do entusiasmo, eu estou falando de relacionamento, né? Só na base de, ah, porque eu te acho bonita, porque eu te acho simpática, mas peraí, amar não é isso aí, né? Não é só isso.
2: É, só que você falou assim, se existe amor, ele não pode acabar. Será que não acaba em algum momento?
1: Eu creio nisso.
2: Amor?
1: Eu creio nisso. Eu acho que ele... Não, ele acaba... Ele pode acabar, sim, por um ou pelo outro.
2: Sim.
1: É, pode acabar, sim. Mas é diferente, né, do que você levar a coisa só com a barriga, digamos assim. Pois não, Ademar?
3: Doutora, eu já penso diferente. Quando o amor é verdadeiro, forte, um amor grande, um amor de verdade, um amor correspondido, eu acredito que ele não acaba nunca. A pessoa, uma das pessoas pode até falecer, a outra vai continuar amando e pode até se separar e cada um seguir um caminho diferente, mas aquele amor jamais será esquecido. Para mim, então, o amor não morre nunca quando é verdadeiro.
2: É que assim, nós podemos ter vários amores durante a nossa vida, né?
3: Exato. A minha esposa pode até deixar de mim num futuro aí e tal, mas eu nunca vou deixar de amá-la.
2: Sim, mas esse amor pode ir mudando conforme o tempo, né, Ademar?
1: É.
2: Ele pode se transformando numa pessoa mais próxima da família, um parente, não mais aquele amor realmente que precisa para que mantenha uma relação íntima de um casal viva. Então,
1: perfeito.
2: Muitas vezes as pessoas podem se separar e continuam amando como um irmão, como alguém da família ou como uma pessoa mesmo que foi importante na vida.
1: É
2: quando você fala que um amor verdadeiro, ele não acaba, tem muitos casais, sim, que vivem e têm essa oportunidade, não são muitos, de ter um único amor e viver ele até o resto da vida. Mas a gente pode falar também que existem muitas outras pessoas que vivem outros amores e vários amores durante a vida e todos eles são importantes. Não necessariamente você pode ter casado aos 20, ficado até aos 35, sei lá, e você amar essa pessoa e depois você ter um outro sentimento por essa pessoa, já não como um amor matrimonial, e depois você pode amar uma outra pessoa também. Então, existe sim vários amores durante a vida e existem pessoas que amam uma única vez. Então, quando o William agora perguntou sobre essa questão, se o amor muda ao longo do tempo, eu acho que ele muda e eu acho bem importante a gente falar sobre isso, porque existe uma expectativa de que o amor deveria permanecer exatamente como era no começo. Mas no início existe novidade, descoberta, existe desejo, existe inclusive expectativa e também uma certa idealização que a gente tem com esse ser amado. Mas com a convivência, o casal passa a conhecer o outro de uma maneira muito mais real. Aí sim vão aparecer as diferenças, as limitações, as manias de cada um, não é? As, como diz, cada um tem as suas particularidades, e as responsabilidades da vida cotidiana realmente às vezes podem ir impactando nessa relação, que começou realmente de uma maneira mais intensa. Mas isso tudo não significa necessariamente que o amor diminuiu, muito pelo contrário, significa, acho que ele deixou, esse amor deixou de ser sustentado apenas pela novidade. Na minha experiência com casais, eu percebo que algumas crises começam quando uma pessoa compara o relacionamento atual com aquilo que às vezes sentia no início e interpreta essa mudança como falta de amor. Mas uma relação madura, ela não precisa sentir exatamente o que a pessoa sentia no primeiro ano. E isso exatamente é uma maturidade de você perceber que aquilo que você sentia era muito mais algo paixônico do que realmente um amor. A pessoa precisa continuar tendo esse vínculo, respeito, intimidade, interesse pelo outro, mas de uma maneira que já não tem mais aquele fogo da paixão. Então, o que é importante a gente entender que esse amor, ele precisa passar por essas fases para que ele realmente se torne um amor. Então, por conta disso, o William, respondendo a sua pergunta, muda sim, como você disse, muda muitas vezes, inclusive durante uma relação de 20 anos, podem passar por vários estágios. De repente o casal esfria um pouco, um fica mais focado em alguma coisa, outro em outra. Existem até casos, William, de pessoas que podem, durante um casamento, ter uma paixão por uma outra pessoa. Mas pode ser algo platônico, algo assim, que não impacta necessariamente no amor que eles têm um pelo outro do casal. Então, isso também pode acontecer. E a gente diz, nossa, mas uma pessoa ama o outro e pode se apaixonar? Sim, porque são estágios diferentes. E se a gente for pensar, as paixões existem não só por uma outra pessoa. Existe uma paixão por moto, existe uma paixão por surf, existe uma paixão por futebol, existem várias paixões, e talvez uma paixão por uma outra pessoa, obviamente quando não há a traição, né? Mas eu estou falando de uma paixão talvez não vivida realmente, pode acontecer durante um casamento, às vezes longo. Eu vejo que às vezes acontece isso também, e bem lidado com isso, realmente não impacta o casamento.
1: Pois não. Estamos apresentando a sessão Psicologia e Bem-Estar com a doutora Ângela Brandi. Eu acho que a doutora poderia até dar de uma forma assim, vamos dizer, rápida, doutora. Qual é a diferença entre o amor, esse amor que a gente fala, que a gente está falando aqui dos casais e tal, e o tal do amor platônico? Tem muita gente que não sabe o que é amor platônico, doutora.
2: O amor platônico é aquele que muitas vezes alguém gosta e o outro não gosta. É um amor praticamente impossível. Muitas vezes o amor platônico, ele não se torna amor de verdade, verdadeiro, porque não existe uma troca, não existe uma reciprocidade, porque talvez o outro nem saiba que existe esse amor platônico, que exista esse amor pelo outro. Ou então é algo assim que as pessoas têm, mas que elas não vivem na prática. Existe só um sentimento, algo falado, algo assim, mas que nunca passa para a realidade. Por isso que ele é platônico mesmo.
1: Beleza. De repente, eu gosto da fulana, né? Mas ela não gosta de mim. Mas eu
2: continuo. Nem sabe que eu gosto.
1: Nem
2: né?
1: sabe,
2: e
1: nem
2: sabe. E ela nem corresponde, ela nem. Quer dizer assim, né? É platônico por conta disso, né? Porque é algo distante mesmo.
1: Tá certo. Bom, vamos lá. Doutora Ângela Brandi, diz aí para os ouvintes aqui do programa William Barbosa, o que faz duas pessoas continuarem emocionalmente conectadas depois de tantos anos, doutora?
2: Uma coisa que eu observo bastante é que muitos casais, eles continuam conversando e deixaram de conversar sobre aquilo que realmente importa. Então, eles conversam sobre os boletos, sobre como é que estão os filhos na escola, sobre como é que está a situação do carro que tem que levar no mecânico, e conversam sobre isso, mas não conversam sobre outras coisas importantes, porque a comunicação, ela existe nesse caso, porque eles falam sobre os compromissos, sobre os problemas da casa, mas ela acaba se tornando uma conversa muito administrativa. E existe uma diferença, William, entre administrar uma vida juntos e compartilhar uma vida. Porque a conexão emocional, ela exige interesse pelo mundo interno do outro. O que está preocupando essa pessoa? O que mudou nessa pessoa? O que ela está vivendo? O que está fazendo falta? E às vezes o distanciamento, ele não acontece por um grande acontecimento. Ele vai sendo construído em pequenas ausências que se repetem durante anos. E quando nós vamos ver essa comunicação sentimental, emocional do casal, está muito distante.
1: Pois não. E vamos dando sequência no programa William Barbosa, esse assunto muito interessante aqui com a doutora Ângela Brandi, na sessão Psicologia e Bem-Estar. Agora, doutora Ângela, por que a admiração pelo parceiro é tão importante, doutora?
2: Bom, a gente bem sabe, porque a maneira como nós enxergamos o outro interfere diretamente na maneira como nos relacionamos com o outro. Então, quando existe admiração, mesmo diante das dificuldades, nós ainda conseguimos reconhecer qualidades, os valores e esforços naquela pessoa. Mas quando essa admiração, William, ela desaparece, é comum a relação ficar marcada pela crítica. Aí o outro passa a ser visto principalmente através daquilo que faz errado e não mais daquilo que faz certo. E eu não estou falando aqui da admiração como idealização. Eu acho que porque a idealização, ela é no início do relacionamento, ela acontece, mas ao longo do tempo, eu acho que eu estou pensando assim de uma relação madura, que não significa essa admiração, achar que o parceiro é um cara perfeito, não, muito pelo contrário. Mas sim, é possível conhecer as limitações do outro e ainda assim preservar o respeito e reconhecer o seu valor. Eu creio, William, que como você perguntou sobre a admiração ela ajuda a manter uma relação em que o outro não é reduzido somente aos seus defeitos. Que quando essa pessoa, ou parceiro ou a parceira, é só reduzida aos seus defeitos, realmente sobra muito pouco de admiração. Então, talvez, quem está nos escutando agora, que esteja passando ou que esteja dentro de um casamento e que tem interesse, realmente, motivação de manter uma relação a longo prazo, porque fácil é você ter relações de 1 ou 2 anos, elas são fáceis, muitas vezes, porque tem início, meio e fim, e muitas vezes não chega nem a desenvolver o sentimento do amor. Difícil é você manter uma relação que existe amor, mas que está tendo esse desgaste, está tendo essa falta de comunicação sobre o que cada um realmente está sentindo. Então, existe uma invalidação, talvez, um não olhar, um não reconhecimento do outro pelo que o outro é realmente. E a pessoa começa só a olhar as críticas, começa só a olhar, ele é desatento, ele não lembra disso, ele fala, ela não me dá atenção, ela não me dá carinho, e acaba não vendo, às vezes, uma outra linguagem de amor que ele ou ela esteja dando. E muitas vezes as pessoas começam só a olhar os defeitos. Então, muitas vezes eu encontro casais no consultório e a dificuldade da pessoa realmente falar daquilo que é bom do outro. Muitas vezes é só assim, ele é grosseiro, ela é inconstante, ela é instável, ela é irritada. Então, falta muito realmente, William, olhar para o mundo do outro. Eu acho que esse interesse é que está faltando. Então, se você realmente tem interesse em manter essa relação, você tem que começar a olhar as partes boas que essa pessoa tem e aquilo que fez com que você se interessasse por ela e esses valores, que esses valores não mudaram com o passar do tempo, porque os valores nobres da gente, eles permanecem com a gente durante a vida. Então, acho que falta, às vezes, a gente olhar aquilo que a gente parou de olhar por conta desses desgastes, às vezes, do cotidiano.
3: Oi, doutora, e a amizade entre o casal é importante para uma relação durar?
2: Muito, Ademar. Você mesmo que está há quanto tempo casado com a dona Elisa?
3: Há 31 anos.
2: Então, você mesmo sabe disso, né? Que é, essa é uma dimensão, às vezes, que fica esquecida numa relação. Mas a amizade é muito importante, que no meu trabalho, pelo menos como casais, eu percebo que alguns continuam tendo responsabilidade um com o outro, mas perderam o prazer na companhia. Então, eles saem juntos para jantar, eles não têm nem uma amizade para eles conversarem, porque ela tem medo de falar sobre algo que ele vai julgar, ele tem medo de falar sobre algo, então eles vão falar sobre questões muitas vezes de, ai, a gente tem que pagar tal coisa, a prestação do carro está atrasada, é, quando que a gente vai ver aquele negócio da viagem. Então, assim, eles acabam não tendo prazer um com o outro, porque é muito importante que esse casal também tenha essa amizade. Porque quando a gente vai ver e quando a gente encontra casais, muitas vezes, Ademar, esses casais, eles estão funcionando muito bem como equipe. Então, como equipe, como um time, eles funcionam bem. Eles dividem tarefas, cuidam dos filhos, da casa, das finanças, resolvem problemas. É, mas quando essas funções deixam de ocupar tanto espaço, aí o casal percebe que existe pouco entre os dois. Então, a amizade, nesse caso, traz companheirismo, confiança e, principalmente, interesse pela vida do outro, porque nós somos alguém que temos essa instituição do casamento, mas nós também somos seres individuais. Então, não existe só a pessoa que é casada, existe essa pessoa que é um ser humano que existiu antes do casamento, que existe dentro do casamento e que é uma pessoa, muitas vezes, que não pode ter, não tem um espaço de fala naquela relação por conta que ou vai receber críticas ou vai receber... um julgamento de valor, de juízo, alguma coisa assim. Então, a pessoa acaba se fechando muitas vezes. Então, quando você é amigo de alguém, você conta muitas coisas que você talvez não contaria para o seu parceiro. Então, eu acho que é importante que, além desse casal ser pai, administrador da casa, parceiros de responsabilidades, essas duas pessoas ainda consigam gostar da companhia um do outro, consigam ser amigos para poderem realmente falar. Obviamente que tem coisas que você vai falar para uma amiga, para um amigo, você não vai falar para o marido, óbvio, né? Acho que, William, né? Existe um certo filtro em tudo isso, né? Mas eu estou pensando assim com relação realmente a uma amizade que esse casal tem, de poder ter uma espontaneidade entre os dois e não poder ficar se sentindo muito melindrado para poder falar certas coisas que o outro já vai realmente fazer um julgamento, alguma coisa assim. Então, isso vai minando realmente a relação e vai tirando a espontaneidade de um ou de outro.
3: Então, doutora, a gente falou da amizade, né? E a rotina, doutora? A rotina pode afastar um casal mesmo quando ainda existe amor entre os dois?
2: Pode. Eu vejo assim que muitas vezes acontece de maneira bastante silenciosa isso, Ademar. Eu escuto no consultório muitas vezes frases como assim, ai, nós não brigamos, mas parece que estamos distantes. E não é necessariamente que o casal esteja passando por uma grande crise, mas são pequenas prioridades que vão se acumulando. O trabalho vem primeiro, os filhos vêm primeiro, os problemas vêm primeiro, e o casal vai deixando a relação para depois. E o problema é que esse depois, Ademar, pode durar muitos anos. E a rotina, ela faz parte da vida da gente, obviamente, né? Nós precisamos da rotina. Mas o que precisa ser observado é que quando essa rotina ocupa praticamente todo o espaço... E o relacionamento passa a existir apenas em função dessas obrigações. Às vezes, que nem você perguntou se ainda existe amor, sim, às vezes existe amor, mas falta a presença daquele casal, falta aquele tempo de qualidade que o casal não tem mais, porque um não para para olhar o outro, porque eles estão tão priorizando outras coisas, só que a gente tem que entender que para que esses filhos estejam bem, os filhos precisam que os pais se amem. Se seus pais não se amam, não é nem bacana que essas crianças tenham essa relação, porque daí vão ter discórdias, vão ter tratamentos às vezes ruins, vão ter distratos, vão ter brigas, conflitos. Então, assim, esse casal, não adianta eles ficarem cuidando dos filhos e não cuidar da relação, porque a base dessa relação é o casal. É a raiz para que essa árvore cresça e dê frutos. Então, muitas vezes ficam lá cuidando das folhinhas da árvore, dos frutinhos, cuidando do tronco, mas a raiz que está ali, que seria realmente o relacionamento em si, que precisa ser forte para poder dar conta de todas os problemas que a vida traz. É, como hoje não é fácil você viver, você lutar, você sobreviver, você matar 10 leões por dia financeiramente, você ter que lidar com adolescentes nos dias atuais, que não é tão fácil também. A gente sempre fala sobre isso aqui, por questão de jogos, por questão de pornografia, por questão de todas essas situações que os jovens vivem hoje, que nós, na nossa época, não vivíamos. Então, assim, realmente, o casal precisa desse momento que eles realmente não estão olhando para isso. Então, o que que acontece? Você ficar olhando para as folhinhas, para os frutos, você tem que entender que daqui a pouco essa árvore não vai mais estar dando esses frutinhos, não vai ter essas folhas verdes para sustentar esses frutos, porque a raiz está apodrecendo. Então, aonde que a gente tem que olhar? A gente tem que olhar para essa raiz, se essa raiz está sendo nutrida, se essa raiz está recebendo adubo. Caso contrário, obviamente, essa árvore vai perecer. E daí, sim, aqui não adianta a gente pensar como que esses frutos vão ficar, como esses filhos hoje estão ficando em casais separados. Muitas vezes ficam bem, porque os casais conseguem separar de uma forma madura, mas na maioria das vezes o que a gente vê realmente é uma relação muito conturbada depois da separação, onde as crianças ficam para lá e para cá, não sabem muito bem o que fazer. Então, é muito importante o casal que queira manter um casamento, ele precisa realmente olhar para essas raízes antes de tudo, para depois sim ir subindo o tronco e para subir para os galhos e para chegar nesses frutos.
3: Então, doutora, ainda sobre isso, é possível manter a individualidade sem criar distância dentro da relação?
2: Não apenas possível, eu penso como é necessário que aconteça isso, porque uma relação saudável, Ademar, ela não deveria exigir que uma pessoa abandone os seus interesses, as suas amizades, os seus projetos ou características para provar que ama o parceiro. Óbvio, respeitando as devidas proporções. Aqui, quando eu estou falando de manter, Ademar, amizades, manter projetos ou algo assim individualmente, não significa que você dê abertura para algo que envolva traição, para algo que envolva realmente algo que comprometa realmente a relação do casal. Estou falando de pessoas terem amizades, de pessoas terem seus projetos e que realmente elas possam ter esse lado individual. Acho que é importante, porque quando alguém precisa se desvincular de tudo isso para viver a vida que o parceiro quer, também não é saudável. Porque eu acho que cada um precisa continuar tendo uma própria identidade dentro dessa relação. Mas, que nem eu disse, individualidade não vai significar também viver uma vida completamente separada. Eu acho que precisa o equilíbrio, e esse equilíbrio está em conseguir preservar esse espaço individual, mas sem deixar de compartilhar a vida com o companheiro, né? Eu posso, por exemplo, ter os meus interesses, os meus amigos, os meus momentos e continuar emocionalmente disponível para a pessoa com quem eu escolhi construir uma vida. Quando existe essa fusão demais entre os dois, a pessoa perde, que nem eu disse, a identidade, e quando existe essa distância demais, o vínculo vai se enfraquecendo.
3: Tá certo, doutora Ângela, obrigado aí. Agora eu devolvo a bola para você, William Barbosa.
1: Muito bem, e vamos dando sequência na sessão Psicologia e Bem-Estar, com a participação da psicóloga clínica, doutora Ângela Brandi. E tem duas questões aqui, doutora. A primeira é: e a intimidade? A segunda é: o desejo também precisa ser cuidado ao longo dos anos, doutora?
2: Sim, William. E quando falamos em intimidade, eu gosto de ampliar um pouco essa conversa, porque intimidade não é apenas sexualidade. É, intimidade envolve essa proximidade, o carinho, o toque, a confiança. Acho que a disponibilidade emocional e a liberdade para conversar sobre aquilo que acontece entre os dois. Quando a gente diz assim, eu tenho a minha amiga íntima, significa que eu posso falar coisas para essa amiga e que ela vai me compreender. Então, intimidade na relação também é poder falar sobre as suas coisas, os seus desejos, né? As suas ambições, os seus medos, os seus temores, e que o outro dê conta de ouvir isso e possa ter empatia para me entender. A sexualidade, ela também passa, William, por mudanças ao longo da vida. É, existem questões físicas, existem questões emocionais, existem questões hormonais, mudanças na rotina e diferentes momentos do casal. Então, por isso, essa alteração no desejo, ela não deve ser interpretada automaticamente como falta de amor. É, mas também não deve ser simplesmente ignorada, obviamente, né? No trabalho com casais, muitas vezes uma dificuldade na vida sexual acaba revelando questões que já estavam presentes na relação há algum tempo. Então, na verdade, assim, nem tanto ao céu, nem tanto à terra, né? Quando, digamos assim, não tem absolutamente nada, também é algo bem significativo que a gente tem que perceber, né, que fala muito sobre essa relação do casal. Ter períodos, né, de mais desejo, menos desejo durante um casamento mais longo faz parte de todos os relacionamentos. Quem está nos ouvindo agora sabe disso, que está casado, sabe que muitas vezes passam por isso. A mulher está gestando, a mulher acabou de ganhar um bebê, ou ela está na perimenopausa, ou ela está na menopausa. Então, assim, o casal vai evoluindo com relação a isso, e não só também com relação à mulher, o homem também pode ter baixa libido, e está tudo bem. Esses dias um casal falava para mim assim, Ângela, eu não estou com libido nenhuma nesse momento. E aí ele perguntou para ela, como é que está isso para você? Daí ela falou, eu também não estou. Então, tá beleza, né? Quer dizer que nós dois estamos ok. Então, eles conversaram sobre isso e eles perceberam que os dois... Mas veja, isso não quer dizer que eles não tenham desejo, que eles não tenham atração, o que é o sexo terminou para a vida deles, não. Mas naquele momento que eles estejam vivendo, talvez, algo significativo, e que esse prazer esteja direcionado para outra situação, né? Outra coisa importante, outra prioridade, tudo bem, mas você veja, é importante os dois falarem sobre isso. Ela falou, ele falou e ficou tudo bem, quer dizer, assim, ficou alinhado. Ela não ficou pensando que ele não está com desejo com ela, mas está com desejo por outras mulheres. E ele também entendeu que ela não está com desejo por outros e não está por ele. Então, isso ficou claro. Você veja, é a comunicação que fez ali com que os dois se entendessem, que isso não virasse um camelo embaixo do tapete, imagina, que se não houvesse uma comunicação entre ali, de repente ela começa deitadinha ali do lado da cama a pensar assim, nossa, o que que está acontecendo? O fulano não me procurou mais, meu Deus do céu, ele não está gostando mais de mim. E eu acho que deve estar interessado por aquela menina lá do trabalho. Imagina até onde que vai a imaginação. E nós, mulheres, temos uma imaginação muito grande. Nós temos uma criatividade, assim, que se duvidar, William, as mulheres, elas são as melhores detetives que você possa imaginar. E uma mulher que está achando que está traída... Gente, ela se transforma na melhor detetive que você possa imaginar, William. Então, o problema é esse, quando a pessoa começa a imaginar coisas, daí ele deitadinho lá no canto também fica pensando, nossa, ela não está me dando atenção, ela não está me dando bola, meu Deus do céu, ela deve estar interessada lá por aquele fulano lá e tudo. Então, se imagina o quanto que isso vai gerar e vai impactar e o quanto que ele parar e dizer para ela, como que está com relação à sua libido? E ela fala, ah, eu estou de boa, ele diz também, já resolveu esse problema e todo esse pensamento, essa criatividade que os dois teriam, já a gente já interrompeu. Então, foi o quê? Foi uma comunicação exata no momento certo, uma comunicação assertiva que fez com que esse casal alinhasse essa questão da sexualidade e não vamos gerar algo mais para frente de um conflito ou que isso realmente vá fazendo um distanciamento entre o casal.
1: Quer dizer, a comunicação, você disse muito bem, é muito importante, né? Porque não adianta um ficar achando o que será que está acontecendo com o outro, né, doutora?
2: Eu sempre falo, William, que o óbvio tem que ser dito. E as pessoas, às vezes, acabam esquecendo que o óbvio tem que ser dito e acham que o outro adivinha pensamentos. E, na verdade, a gente não tem bola de cristal, nem o homem, nem a mulher. A mulher ainda, talvez, pudesse ter um pouquinho mais para ler nas entrelinhas, mas o óbvio tem que ser dito. Então, assim, quando eu encontro casais que vêm buscar terapia de casal, muitas vezes, e na maioria das vezes, essa comunicação está interrompida. Então, falta realmente essa comunicação entre o casal sobre sentimentos, sobre os seus desejos, sobre compartilhar exatamente aquilo que está sentindo. Porque se a gente não fala, William, o outro não tem como descobrir.
1: Sim, exatamente.
2: Então, só que a gente acha, às vezes a gente pensa e acha que o outro entendeu. Não, o outro não entendeu. Eu preciso falar expressamente aquilo, mas falar também de uma maneira assertiva e não falar de uma maneira agressiva. Porque você pegar e falar simplesmente assim, ah, você não está me dando atenção, você só fica aí falando com quem aí nesse telefone, gente, vai fazer com que a pessoa, tanto um quanto o outro, já vai se sentir agredida. Mas se a pessoa fala de uma forma assertiva, eu me sinto incomodado quando você está nesse celular, porque eu posso estar pensando que você está conversando com alguém que talvez seja algo romântico. Daí ele pode parar e dizer, não, eu não estou falando, olha aqui, estou falando com meu amigo sobre futebol. Beleza, então, aí quer dizer que isso já foi alinhado, não cresce isso, William, não vai aumentando, isso não vai virando algo muito ampliado perto de uma situação que poderia ser pontualmente resolvida. Então, é importante a gente resolver essas situações pontualmente, não ir guardando. Que quando a gente vê um casal chega e diz assim, ah, a relação está acabando. Na verdade, aquele copo foi enchendo, enchendo, enchendo, e às vezes a última gota ali é que transborda, mas não é a última gota que foi a que causou. São muitas gotas que foram deixadas e que não foram tiradas com uma colherinha, né? Quer dizer que vão colocando com uma pá e não vão tirando. Então, obviamente, que fica desequilibrado isso. Então, sempre a comunicação é muito importante entre o casal. E se esse casal tem dificuldade de se comunicar, ele precisa, sim, buscar uma terapia de casal para poder, sim, ter um intermédio, ter uma mediação, para que eles possam, através de um profissional, poder ter essa fala e se reconectar, porque a reconexão da comunicação é muito importante para esse casal.
1: Sessão Psicologia e Bem-Estar, participação da psicóloga clínica doutora Ângela Brandi, e o assunto é o que faz um casal continuar se escolhendo depois de tantos anos. Só para descontrair, viu, doutora, eu queria... Porque às vezes o homem, ele pensa que ele é esperto. Isso aqui eu estou falando com relação a, vamos dizer assim, a traição, né? Mas o homem, muitas vezes, ele acha que ele é esperto, ele acha que ele está enganando. E eu acho que a mulher é muito mais esperta do que o homem. Ela é muito mais inteligente para tomar algumas atitudes ou até para fazer a coisa que não devia fazer. Não sei se você está me entendendo.
2: Você está dizendo que a mulher é mais esperta para trair e o homem não?
1: Ela, vamos dizer assim, se ela trai, ela tem muito mais cuidado do que o homem. É isso que eu quero dizer. Se ela trai, né? Se é uma mulher que trai.
2: Gente, se a gente for pensar biologicamente, né, a mulher lê muito mais nas entrelinhas do que o homem, né?
1: Isso.
2: Então, o homem, ele é mais literal. Então, é, talvez, mas assim, é, de uma forma ou de outra, depois de mais de 30 anos que eu atendo casais, eu penso assim que é, não é muito com relação a sexo feminino e masculino é, que, digamos assim, tem mais é, uma perspicácia, uma capacidade, uhum. Realmente, assim, eu penso que de ambos os lados, um ou outro pode realmente, né, ter essa capacidade de poder... É, é, enganar ou, sei lá, ser mais esperto. Então, eu não vejo que seja tanto a mulher que consegue, tanto o homem. Eu acho que quem quer fazer mesmo, muitas vezes, pode fazer bem feito, mas em algum momento pode ser que essa mentira venha à tona, né? Porque é, tem gente que realmente passou uma vida e que a companheira nunca nem soube, nem nunca vai saber. Mas tem algum momento que essa companheira, é, né, essa que não soube, tudo bem, mas tem algum momento que, né, pode ser que para outras pessoas, é, às vezes as pessoas vão deixando pistas, né? E talvez, muitas vezes, é, um casal, ele percebe muito, ele, como o casal está muito alinhado, é, é, a gente percebe, muitas vezes, é, as diferenças da pessoa, às vezes, em casa... É, a mulher muitas vezes fica um pouco mais é, no cantinho, né? Fica mais quietinha no canto ali, é, talvez o homem também fique mais diferente. Então, assim, quando um casal é, está vivendo muito tempo juntos, William, é comum que é, comece às vezes a tocar uma campainha que a pessoa não consegue ainda perceber exatamente o que é, mas ela começa a se sentir incomodada. É como se o outro inconscientemente estivesse dizendo para ele, inconscientemente, olha, eu estou fazendo algo que está, pode te machucar. E o outro, ele não recebe dessa forma, mas ele recebe em forma de um incômodo. E ele fala, ah, ela está um pouco é, fria na relação, ela está um pouco diferente. O ele, ela também fala isso, ele está...
1: Alô? Opa! Libera a linha, que a doutora vai ligar. Libera aquela linha, que ela... Hoje foi a primeira vez que aconteceu isso, né? Foi a primeira vez, né, Ademar? Fala no microfone. Só libera a linha.
3: Essa foi a primeira vez hoje. Então, tá. Entrevista então, com ela.
1: Por gentileza, doutora Angela Brandi. Isso. Vamos tocar o barco aí. Oi, doutora Angela. Alô, doutora Angela. Alô?
2: Tá me ouvindo?
1: Oi, agora estou te ouvindo. Pois não, doutora?
2: Então, é, muitas vezes as pessoas vão comunicando de uma forma inconsciente que está tendo uma ameaça. E o outro se sente incomodado. E talvez por esse incômodo que ele sente, muitas vezes, ele vai buscar pistas. Então, William, tanto o homem quanto a mulher podem deixar pistas, sim. E eu não penso que tenha a ver com a mulher ou com o homem. Mas, é, realmente, assim, eu acho que é, tem gente que até inconscientemente deixa pistas exatamente porque ela não consegue, ou ele não consegue resolver de uma outra maneira. E inconscientemente, pronto, agora deu e eu resolvi isso. Porque eu realmente a pessoa descobriu, entendeu?
1: Pois não. Doutora Angela Brandi, todo casal precisa aprender a lidar com os conflitos, no seu modo de ver, doutora?
2: Ah, sim, né? Com certeza, né? Precisa lidar com conflitos, porque é, como que é viver a vida sem conflitos, né? Duas pessoas diferentes sempre vão discordar. O problema não é ter conflito, é a maneira como esse conflito é conduzido. Porque uma coisa é dizer, ah, eu discordo de você. Óbvio, né, que eu posso discordar, porque ninguém é como eu. Outra coisa é humilhar, ameaçar, desqualificar ou tentar fazer o outro se sentir inferior. Então, eu percebo que alguns casais entram em uma discussão é, querendo resolver um problema, mas acabam é, tentando descobrir quem está certo. Então, isso aí não vai dar certo mesmo, né? Porque o relacionamento não deveria é, funcionar como uma disputa. É, nem sempre nós vamos chegar à mesma conclusão, é, mas a gente precisa conversar sobre as diferenças é, sem transformar esse parceiro em um adversário dentro de um ringue, né? Nós somos um time e não é, adversários.
1: Doutora Ângela Brandi, aqui para os ouvintes do programa William Barbosa, por gentileza, o que, que acontece quando o casal passa por fases da vida que exigem, digamos assim, uma reorganização da relação, doutora?
2: Olha, William, isso acontece várias vezes ao longo de um relacionamento. Por exemplo, a chegada dos filhos muda completamente a dinâmica desse casal. Depois os filhos crescem e pode vir uma mudança profissional, pode vir uma aposentadoria, uma mudança financeira, uma perda na família ou simplesmente talvez uma nova etapa da vida. Então, cada uma dessas fases exige que o casal ele se reorganize de uma maneira como ele está funcionando. E algumas crises conjugais aparecem justamente porque uma mudança importante aconteceu. Mas o casal continua tentando viver com a organização que funcionava antes. Então, uma coisa que eu observo é que determinadas fases, elas obrigam o casal a se perguntar novamente como vamos viver essa etapa juntos. Porque não existe, William, uma única forma de atravessar a vida a dois. O relacionamento, ele também precisa amadurecer. Sim. Conforme a vida muda e também precisa se atualizar conforme todas essas mudanças vão acontecendo na vida desse casal.
1: Pois não. Doutora Ângela Brandi, eu vou fazer uma pergunta aqui, que não, vamos dizer, a gente pode até estar fugindo um pouquinho do assunto, mas não é fugir do assunto porque fala de relacionamento. Na sua opinião como psicóloga, tá, para psicologia, porque muita gente discute, se não houver uma intimidade legal entre o casal, esse casamento vai naufragar a qualquer instante e tal. Até onde é importante uma boa intimidade no relacionamento íntimo entre o casal?
2: Com certeza, a importância da intimidade, como eu falei agora há pouco, é importantíssima, sabe?
1: É a maior de todas?
2: Olha, o que a gente fala de intimidade e sexualidade, né? Intimidade é eu poder falar, eu penso assim, com o meu parceiro, eu acho que é um dos pilares, William, quando você falou de não ter intimidade, realmente, para mim é um casamento que está falido, porque intimidade é um pilar de um relacionamento, de um casal saudável. Então, veja, se é um pilar, se cai aquele pilar, o prédio pode despencar, né? E que nem eu disse agora há pouco, que intimidade não significa sexo. Ela envolve essa proximidade emocional, confiança, poder ser vulnerável para esse parceiro, exige carinho, acho que essa cumplicidade que esse casal tem até às vezes no olhar, isso para mim é intimidade. Os dois vão numa festa e daí os dois se olham com relação a uma situação e não precisa nem falar e dizer assim, vamos embora porque já deu para nós, entendeu? Porque às vezes eles olham alguma coisa que os dois, né, eles têm essa cumplicidade. E eu acho que principalmente, William, a intimidade é a sensação de poder ser você mesmo diante do outro. Acho que isso é mais importante. Eu acho que essa intimidade, William, permite que as pessoas, elas compartilhem não apenas o cotidiano, porque isso é fácil, você compartilhar o cotidiano. Eu fiz isso hoje, eu fui com os filhos, eu estudei com os filhos, eu fui trabalhar, eu briguei com o meu chefe, eu falei com tal, mas acho que não é falar sobre o cotidiano, mas também aquilo que existe por dentro, os medos, os desejos, as inseguranças, os sonhos, as frustrações e eu acho que as necessidades. Então, às vezes, a gente pode ter e deveria ter uma intimidade emocional para poder dizer para o parceiro, isso me machucou. Ou assim, eu estou com medo de algo, eu estou com medo de algo profissional, ou assim, eu preciso de você, isso é muito importante para mim, você lembrar do meu aniversário é muito importante para mim. Sem se sentir ridicularizado ou ignorado, ou principalmente que isso seja usado contra a pessoa em algum outro momento. E a intimidade física daí, William, que teria assim, abraço, beijo, toque e sexualidade, também eles comunicam vínculo. E como eu disse, essa vida sexual, ela não vai ter um padrão durante a vida inteira, mas ela precisa existir e ela precisa ter um espaço para que esse casal possa ter essas necessidades, eu acho, faladas, que nem os casais íntimos, William, quando eu começo a trabalhar com alguns casais e quando eu começo a ver que a comunicação deles está sendo restabelecida, eles conseguem falar sobre assuntos difíceis, não necessariamente porque eles brigam menos, mas porque eles conseguem lidar com isso e transformar desconfortos que talvez eles tinham antes em conversas que possam ter proximidade, que talvez antes geravam inclusive distância. Então eu penso que é sobre isso, ele, assim, a intimidade é importantíssima.
1: Sessão Psicologia e Bem-Estar, participação da psicóloga clínica doutora Ângela Brandi, trazendo as informações aqui para os ouvintes do programa William Barbosa. E o tema de hoje é muito interessante, né? O que faz um casal continuar se escolhendo depois de tantos anos. E é interessante, né, doutora Ângela, que falando de relacionamento, de intimidade, tem casais aí que estão juntos há 50 anos e você vê aquele casal, um chamando o outro de amor, amor daqui, amor dali, e a gente vê que é uma coisa sincera, né, que não é brincadeirinha. É muito bacana isso, né?
2: É bacana isso. Eu tenho um exemplo dentro da casa dos meus pais. Não existe essa coisa de, ai, amorzinho pra cá, amorzinho pra lá, não. Mas eles estão casados há mais de 75 anos e eles se escolhem todos os dias, porque eu vejo o quanto envelhecer, estão os dois sentadinhos. Ele aprendeu a assistir novela, ele era totalmente contra antigamente, hoje ele está lá sentadinho assistindo novela. Então quer dizer que os dois, eles têm uma intimidade assim de estarem juntos e de serem os dois, impressionante, assim como parece-me que em alguns momentos parece que os dois se bastam, enquanto ela está lá sentada com dificuldade para levantar, ele mesmo com dificuldade vai lá, faz suco de laranja, colhe a laranja no pé, vai lá e leva para ela, entrega aquele suco. Uma das únicas vezes que ela foi para o hospital, ele chorou que nem eu nunca vi assim meu pai chorar. E porque assim, as pessoas mais antigas, William, têm essa dificuldade de falar, ai, eu te amo, é amor da minha vida, né? Porque o amor da linguagem dos meus pais é muito.

0: Eles se bastam, sabe? Então existe uma intimidade entre os dois, assim, uma intimidade muito bonita, assim, que eu vejo, assim, que é lindo de a gente ver realmente como eles se escolheram a vida toda. E por incrível que pareça, William, eles namoraram 6 meses.
1: 6 meses?
0: 6 meses, e até assim, por um título de curiosidade, faz parte da minha história, mas é bacana compartilhar. Ele estava no quartel e ela era noiva de um outro rapaz.
1: Olha só.
0: Mas os dois da mesma idade, assim, ele estava no quartel. E daí, eu acho que ela tinha, não sei se ela tinha terminado o noivado, e ela foi dançar um baile lá no Rio Grande do Sul, lá, imagina, na década lá de 60. E elas foram num baile e ele dançou com ela, ele gostou dela. Daí ele falou assim, você me espera que daqui 6 meses eu saio do exército, né? Ele morava em outra cidade, servia o quartel em outra cidade longe. Ela falou sim. Aí quando ele voltou, eles namoraram 6 meses e casaram.
1: Que loucura! Que loucura boa! Que loucura legal!
0: Casaram e assim, ele de casa, ele saiu com uma bicicleta. Né? E ele aprendeu durante esse tempo que ele saiu do quartel a alfaiataria.
1: Alfaiataria?
0: Alfaiataria, e daí ele realmente, os dois tocaram a vida, e ele foi alfaiate, chegaram até a ter mais de 20 funcionários, né? Porque na época, William, as pessoas do interior, elas iam na igreja todas de terno, né?
1: Sim.
0: Os homens iam de terno, então a gente no interior, a gente chama terno de fatiota.
1: Fatiota.
0: Fatiota, Então, o meu pai ia visitar os colonos, né, na agricultura, ele tinha um Fusca, então ele já tinha um Fusca na época, quer dizer assim, né, ele ganhou bastante dinheiro com a alfaiataria.
1: Sim.
0: E através dali ele foi comprando terras, né, para virar também depois agricultor e, né, plantar soja, trigo, depois eles tiveram... assim, prosperaram por conta disso. E ela sempre ajudando ele na alfaiataria. Então, eles tinham empregados, ele ensinando os empregados a fazerem as fatiotas e ele só com o Fusca indo para o interior fazendo os pedidos. E daí, quando que começou a alfaiataria a falir? Quando entrou a calça jeans.
1: Derrubou os ternos.
0: Quando entrou a calça jeans, daí depois, mas daí ele já estava realmente lidando mais, mas até há pouco tempo, há 10 anos, ele ainda fazia terno para os meus irmãos, muitas vezes, meus irmãos pediam, ele fazia ternos, assim, ele ainda tinha a maquininha de costurar dele.
1: Bacana, bacana. Só por curiosidade, qual é a idade dos seus pais?
0: 86 anos.
1: Os dois?
0: Os dois, aham.
1: 86.
0: Ela é um pouquinho mais velha, mas deve ser um meio ano mais velha que ele.
1: Agora é interessante, naquele tempo realmente parece que era uma... Não era costume, não significava que a pessoa não amava, mas realmente você não ouvia esse eu te amo, né?
0: Não, é que assim...
1: Amava, mas não falava.
0: É que, William, se a gente for pensar, existe uma diferença muito grande hoje com o advento da psicologia, com o advento da internet. A gente tem muito mais conhecimento.
1: Sim.
0: E a gente pode realmente ter aprendizados hoje para você criar os filhos com linguagens de amor, de falas mesmo. Hoje a gente tem essa permissão, parece assim, de poder falar para os filhos. Mas se a gente for pensar nas pessoas mais antigas, o que que eram os imigrantes, o que que eram, pelo menos da família que eu vim, da origem familiar? As pessoas eram dar de comer e talvez dar um estudo. O resto não era tão importante. Nem se falava emocionalmente, nem sabia que existia emocional, eu acho. Era assim, né? Matar os vermes, né? Matar os vermes das crianças que viviam cheias de lombrigas.
1: Sim.
0: Né? Matar os piolhos com meu Cid, né? Porque vivia todo mundo piolhento. Né? Pensando assim no interior de onde que eu morava, e assim,
1: matar os chatos também, né?
0: Aqueles furúnculos que as pessoas tinham, nossa, como aquilo doía, sabe?
1: Furúnculo, olha só.
0: Ai, meu Deus do céu, não era fácil, gente, assim, para quem está assistindo, que é dessa época.
2: Hein, doutora?
0: Né? Oi,
2: eu tive todas essas pestes e moléstias aí. tantas.
0: Cachumba também?
2: Cachumba,

0: Varicela.
1: Sarna.
0: Varicela.
1: A sarna, que dava aquelas feridinhas no vão dos dedos, piolho.
0: Assadura.
1: Não, isso aí era normal. Assadura fazia parte do dia a dia. Nossa, mas tive tudo. Isso aí fez parte da minha infância.
0: Ai, meu Deus do céu. Doutora Ângela Brandes.
2: Meu Deus, não tem como, né? Não tem como, né, William, a gente passar assim, é que quem não passou por isso não entende. Mas assim, então, se a gente for pensar hoje, a gente consegue mais, com todo esse conhecimento que nós, como mães e pais, temos hoje, nós ouvimos palestras, nós escutamos psicólogos, nós escutamos estudiosos que tratam de crianças. Então, assim, hoje a gente tem conhecimento para poder dizer, olha, fale para o seu filho que eu te amo, fale para o seu filho. Mas, no fundo, antigamente não existia isso. E ela era assim... vamos lá, criava os filhos para ir para a roça.
0: Sim.
2: Né, entendeu? Não tinha essa coisa, vai, estuda, ensina, vamos dar de comer, tem tênis, tem uma conga para usar, tem um tichute, tem um tichute para usar e está tudo certo, né? E tem uma roupinha pronta e pega uma roupa aqui, pega a roupa do irmão e assim vai. Por quê? Porque era assim essa fase. Então nós não podemos culpar nossos pais se eles não falaram eu te amo, mas eles falaram de uma outra maneira.
0: Sim.
2: Cuidando da gente.
0: Sim.
2: Fazendo aquele ovo mexido de manhã, ou nos levando até o ponto de ônibus, ou fazendo assim. Então, nem sempre, esses dias a gente já falou sobre isso, que existem muitas linguagens de amor.
0: É verdade.
2: Uma delas é a fala, mas a outra é o cuidado, né? Eu fazer algo. Então, assim, os meus pais, a linguagem de amor deles é ordens de servir. Então, eles aprendem, e eu me sinto amada sendo cuidada por eles dessa forma. Se eu for ficar esperando eles dizerem eu te amo, eu tento apertar muito meu pai para ele falar. Hoje ele consegue falar, graças a Deus, a minha mãe também. Mas não é algo assim tão espontâneo, mas não é porque eles não amam, é por conta que, como eu disse, a gente tem que entender a história familiar de cada um, né?
0: Tá certo. Mas até fazendo uma brincadeirinha, mas acho que você vai concordar, porque hoje, com a tecnologia, e se aprende a falar muita coisa, você falou das crianças que aprendem aí pelas redes sociais. Olha, eu nunca ouvi falar tanto amor igual na atualidade, viu, Ângela? É moda aqui, amor dali, amor... Amor, não, quer ver uma palavra que eu não curto?
1: Mozão.
2: Mas não é amor banalizado?
0: Exatamente. Morzão, como é que é?
1: Mozão.
0: Mozão. E outra coisa, eu não tenho nada com isso, porque daí de repente é duas mulheres conversando. Miga.
1: Essa também é.
0: Miga. E por aí vai.
2: William, assim, são, como eu digo assim, são as gírias, não, né? São as falas de cada fase da vida, né? Como que a gente falava, talvez, antigamente, né? Como que a gente chamava o amigo, né? De camarada, sei lá, eu. Meu, como é que o Roberto Carlos cantava lá com o Erasmo Carlos, meu querido, meu velho, meu amigo, né? Como é que
0: Sim.
2: é, meu companheiro, né? Então, assim, cada um tem, né, uma época para falar, né? E o problema é a banalização desse amor, né?
0: Banalizou.
2: É amor, né? Banalizou.
0: Banalizou.
2: Então, existe essa onda, né, de tudo é amor, né? E toda forma é amor. Óbvio que sim, mas a gente também tem que cuidar, né? Porque o amor é algo muito sagrado, né? O amor é algo muito sagrado. O amor é algo forte. E quem tem no coração sabe o que é amor, né?
0: Ângela, o tempo aqui, nós temos horário político também daqui a pouco, então tá, vamos dizer, já estamos no final. E você quer dar o seu recado final ou quer pedir a música? Fica à vontade, porque você falou bastante aí, sempre com muita propriedade, sempre trazendo muito conhecimento aí. O ouvinte adora a sua participação aqui, você sempre muito bem muito elogiada.
2: Eu só penso assim, que às vezes é comum alguém dizer estamos juntos há 30 anos, eu acho que uma pergunta mais significativa seria como vocês estão juntos hoje? Porque a duração e a qualidade são diferentes. Um casal pode estar junto há décadas e estar emocionalmente distante há muitos anos. Também pode atravessar crises importantes, procurar ajuda, rever sua maneira de se relacionar e reconstruir uma nova forma de estar juntos. Então, para mim... continuar escolhendo não significa ficar a qualquer custo. Acho que significa olhar para a pessoa que está ao seu lado e reconhecer que a vida mudou, que vocês mudaram, que a relação também mudou, e ainda assim perguntar o que nós dois queremos construir daqui para frente. Acho que essa é uma pergunta muito importante que um casal deve fazer se quer permanecer junto.
0: Doutora Ângela Brandi, psicóloga clínica, o seu endereço nas redes sociais?
2: É Ângela Cristina Brandi no Facebook, é Ângela C. Brandi no Facebook e Ângela Cristina Brandi no Instagram.
0: Parabéns.
2: Eu não ligo muito para isso aí, então eu não sei.
0: Parabéns, parabéns mais uma vez pela sua brilhante participação aí. Sensacional, e saúde, paz e proteção divina para você e toda a sua família, para os seus pacientes. E qual é a música?
2: É Para Você Guardei o Amor, do Nando Reis. Um abraço a todos, um ótimo feriado e semana que vem a gente está de volta.
0: Um abraço, doutora, até mais.
2: Até mais.

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7: Simbora, simbora, povo, alegria, alegria, alegria, que Deus abençoe a todos nós, obrigado aí pelo carinho da sua audiência. O Ademar volta às 14 com o seu programa, Ademar.
8: Ok, é isso mesmo, Ilha Barbosa, 14h tem Momento Sertanejo.
7: Evilásio Júnior, depois do horário político, você com o esporte.
9: Curitiba, Atlético e Paraná são assuntos do dia.
7: Tá desligado esse microfone aí. Vamos
10: Paraná,
7: lá.
10: Paraná, Atlético e Curitiba é assunto do dia.
7: Legal, legal, legal. Obrigado, Nivaldo Walter, EDG, Dirceu Cordeiro dos Santos, Paulo Gaiotto, comandante geral do som. Na sequência, o horário político, depois o Evilásio Júnior com o esporte. Às 13 horas tem o nome do programa lá, porque hoje não é com a Patrícia.
10: Chá, né? Com Pimenta.
7: Chá com Pimenta.
10: Sheila Pessoa.
7: Sheila Pessoa. Às 14, o Ademar. Às 15 horas, o Fabrício Campos. 4, Tobias de Santana. 5, o Nivaldo Walter. 6 horas, a Regina Meister. Um abraço, ouvintes do Brasil.
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17: Muito boa tarde, Curitiba, boa tarde, região metropolitana, boa tarde, estado do Paraná, boa tarde, Brasil. E onde quer que as ondas da minha, da sua, da nossa Educativa M630 estiver chegando, afetuoso, caloroso e respeitoso, boa tarde. Nesta que é uma terça-feira que vivemos o 1º de setembro de 2026, o ano inverno brasileiro do 144º dia corrido de 2026. Semana 36, 121 dias faltam para findarmos o ano corrente. Lua crescente, 66,8% do ano já se foi. Com os trabalhos de apresentação de Evilásio Júnior. Reportagens de Edson Tomás. Produção de Dirceu Santos. Boeing 630 com educativa esportiva a bordo, levanta voo no campo, na quadra, na piscina, no tatame, no octógono, no tabuleiro do seu rádio e até a chegada do Chá com Pimenta. Nós vamos falar muito de esporte, saúde e qualidade de vida para você, ouvinte educativa. E sem maiores delongas, as manchetes do programa de hoje.

Coritiba vence o seu jogo contra o time do Remo. 3-2 no Mangueirão. Faz uma partida simplesmente impecável. Consegue ter a vantagem no placar e fazer com que o time seja um dos melhores visitantes da temporada.

Atlético segue na preparação para enfrentar o Cruzeiro na próxima rodada do Brasileiro da Série A. Na tarde de hoje, técnico tático é sob o comando do técnico Odair Hellmann. Santos, com os seus deslizes, acaba sendo uma das grandes dúvidas do time para a sequência desta temporada. Conversa com o técnico rubro-negro, marca a sua passagem com relação ao time que está com o time rubro-negro nesta temporada.

O Paraná Clube segue se preparando, vai enfrentar o time do Cascavel na próxima rodada na Vila Capanema. E isso faz com que o time paranista busque mais do que nunca ter esta possibilidade de, tendo o time do Paraná, a vantagem de jogar em casa e buscar um resultado de vitória, visto que o time paranista ganhou a primeira partida e, vencendo esse compromisso, pode chegar muito bem a ser líder isolado da competição 2026.

0: A Copa Paraná que tem a sua sequência na próxima semana. E os jogos que teremos nesta rodada, nós teremos a presença, além do Paraná jogando contra o time do Cascavel, nós teremos um compromisso do Atlético jogando em casa na segunda-feira contra o Paranavaí. E hoje no nosso programa, minha amiga, a minha querida Mica Peixoto, já é minha sobrinha de consideração, campeã brasileira da HB20, vice-campeã de Series da HB20, vem para falar conosco aqui sobre a sua conquista. Mas agora quem chega para trazer a sua participação é ele, nosso repórter Edson Tomás, que chega com todas as suas notícias e informações. Muito bem-vindo à frequência, muito boa tarde, Edson Tomás.
1: Boa tarde, Vilásio, a todos do Educativa Esportiva. Coritiba conseguiu ontem uma grande vitória jogando em Belém do Pará, 3-2 diante da equipe do Remo, num jogo de alternâncias, de muita pressão por parte da equipe remista no primeiro tempo. O Coritiba ainda teve duas boas oportunidades, uma bola na trave, uma grande defesa do goleiro Marcelo Rangel, mas o resultado do primeiro tempo terminou 0-0. No segundo tempo, início de partida, cruzamento de lado de campo, num escanteio, o Coritiba faz 1-0 no gol contra do Zé Ellison, mas o Remo faz uma pressão muito forte, consegue vários contra-ataques e tem uma imposição física e tática durante os 45 minutos finais. Consegue a virada, primeiro empata num golaço do Zé Ricardo, depois num pênalti infantil cometido pelo JP Sherman, batido pelo Pikachu, defendido pelo Pedro Morisco, mas depois o Pikachu acabou empurrando para fazer 2-1. Coritiba parecia entregue, algumas mudanças feitas pelo técnico ontem na partida, que acabou comandando a equipe, né? E aí o Coritiba conseguiu voltar para o jogo, empatou em 2-2, num lance que o Paulo Roberto, que saiu do banco de reservas, tem participação efetiva, gol do Fabinho, e no final da partida, nova jogada do Paulo Roberto e o gol marcado pelo Pedro Rocha. Belo resultado, grande vitória, mas não dá para deixar de falar de Pedro Morisco, que fez pelo menos 4 grandes defesas, e quando o jogo estava 2-2, uma defesaça no finalzinho da partida, num chute do David Braga, e aí no contra-ataque o Coritiba matou o jogo. Coritiba chega à 7ª colocação, 37 pontos neste momento, e agora tem o Mirassol como adversário no próximo domingo, depois o Atletiba, que vai ser numa sexta-feira, pasmem, 9 da noite, dia 11 de setembro, portanto, Atletiba, Atlético Coritiba, Coritiba e Atlético no Couto Pereira conseguiram colocar o jogo às 9 da noite, numa sexta-feira, horário de Série B de Campeonato Brasileiro. Já o Atlético inicia a preparação hoje para enfrentar o Cruzeiro domingo em Belo Horizonte, jogo importante para o Atlético, que permanece como terceiro colocado neste momento no Brasileirão. É isso, Vilásio. Até amanhã aqui no Educativa Esportiva.
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0: Muito obrigado, meu caro Edson Tomás, por todas as suas notícias e informações do nosso Educativa Esportiva, que segue com você até a chegada do nosso Chá com Pimenta. Como complemento desta rodada 25, a volta 25, o Coritiba ontem venceu o time do Remo por 3-2. A liderança é do Palmeiras, que segue na liderança do campeonato, é o melhor time da competição, é o melhor time que vem se destacando nessa temporada, é o time que traz aí a condição de estar com 52 pontos ganhos, e o Flamengo na segunda colocação com 48. Terceiro, o Atlético, 45. Quarto, Fluminense, 42. Quinto, Bahia, 40. O Cruzeiro é o sexto com 39 e o Coritiba é o sétimo com 37 pontos ganhos. Próxima rodada, Coritiba e Mirassol, domingo, 11 da manhã no Couto Pereira, e às 4 da tarde no Mineirão tem Cruzeiro e Atlético Paranaense. Meio-dia agora, mais 34 minutos, eu tenho um recadinho para trazer para você lá e cá. Voltamos já, mais informação para você no M630, no meu, no seu, no nosso Educativo Esportiva.
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0: Em Curitiba agora é meio-dia e 37, meio-dia mais 37 minutinhos. E de agora até o final do programa a gente vai falar sobre conquista, sobre título, campeonato e vice-campeonato. Por que tudo isso? Porque, meus amigos, minhas amigas, está aqui conosco a nossa Mica Peixoto, ela que é a campeã brasileira da categoria feminina HB20 e vice-campeã brasileira da categoria Series, que é aquela que engloba todos lá. É os homens e as mulheres correndo do mesmo jeito, da mesma forma, com o mesmo motor, com tudo certinho. O que diferencia o braço do piloto. E ser campeã entre as mulheres já é um feito grande. Agora, a vice-campeã entre os homens, eu acho que fica muito mais valorizado o teu título como campeã brasileira da categoria feminina. Muito boa tarde. Mais uma vez, obrigado, Mica, por você estar conosco aqui. Sabe o carinho, né? Eu sempre digo e disse na abertura do programa, minha sobrinha de coração que eu conquistei, que o esporte me deu. Um beijo pra você, Mica.
9: Valeu,
0: tudo bem?
9: Vilas. Tudo bom, obrigado pelo convite aí.
0: A gente fica muito feliz. Como é que foi essa trajetória toda aí? Onde você sentiu que realmente você poderia conquistar o título entre as mulheres e brigar pau a pau, cabeça a cabeça, curva a curva, com os homens pelo título da temporada Series?
9: Olha, então, foi um ano muito difícil, né? A gente teve um ano aí com um desempenho muito bom. Teve alguns contratempos, né, que acontece, coisa de corrida, mas eu acredito que o ponto decisivo mesmo era em Londrina, até porque Londrina era minha casa, foi onde eu corri 2024 e 2025 no Paranaense. Então eu estava com uma expectativa muito boa ali para Londrina e acabou que foi e não foi como a gente gostaria, porque a gente não conseguiu um acerto muito legal do carro. A gente teve alguns probleminhas, passamos por algumas dificuldades, Mas no final deu tudo certo, graças a Deus, e fomos campeão em casa, né?
0: E ser campeão em casa não tem coisa melhor, porque tem o calor humano de todo o povo que estava torcendo nas arquibancadas, tem aquela energia positiva de um local onde se conhece, chama o quintal de casa, porque aquele autódromo Ayrton Senna lá em Londrina, para você é quintal de casa. É lá que você praticamente engatinha todos os dias para poder aprender a pilotar. Sempre com você tem aquele escudo protetor e aquela sustentabilidade que é ter pai e mãe. E aqui, meu amigo Peixoto, meu irmão, meu grande amigo, que está com você aqui. Peixotão, eu imagino como é que está esse coração de emoção de ver tua filha campeã. Boa tarde, obrigado por mais uma vez estar com a gente aqui, Peixoto.
5: Boa tarde, Vilásio. Bom, não tem nem o que falar, né? O coração já chorou, já riu. E nós estamos até hoje emocionados, revendo as corridas pela TV, não deixamos de apreciar desde a primeira etapa de Campo Grande até a última de Londrina, todos os feitos da pilotagem da Mica. Então, assim, para nós é um orgulho muito grande, como pai, como mãe, como família, ter uma filha no meio automobilístico que tem um talento nato e que venceu 7 etapas, completando 4 pódios, 4 poles. Então, assim, nós estamos, assim, numa felicidade gigantesca. Só temos a agradecer o trabalho e o desempenho que a Mica fez nas pistas.
0: Sempre acompanhando a família, e a mãe da Mica que está conosco aqui. A mãe é sempre aquele lado, né? O coração, razão, o que que fica nesse momento? Principalmente nos momentos de que está dividindo curva, que está dividindo reta, que está dividindo ali nos boxes, na troca de pneu, na preparação. Como é que fica esse coração, mãe? Muito boa tarde. Obrigado por trazer essa família linda aqui mais uma vez para a gente.
10: Boa tarde a todos. É um imenso prazer estar aqui, principalmente, né, em a gente compartilhar essa vitória do Paraná, dessa grande piloto que nós temos aqui. Então, o que eu posso dizer é que junta emoção com angústia ao mesmo tempo.

0: Você lembra que da primeira
1: ele
0: vinda?
1: Foi cero já ou não?
0: Você lembra da primeira vinda deles aqui no nosso programa? Você lembra?
1: Claro.
0: Você lembra o que eu disse para a Mica naquela oportunidade?
1: Que você disse?
0: É.
1: Peixoto,
0: você lembra?
2: Que a Mica ia ser campeão.
0: Eu disse duas coisas. Aquilo que fosse da vontade de Deus para o bem da Mica ia se realizar.
2: Isso. Amém.
0: E eu disse que ela seria campeã. Uhum. Porque Deus já tinha dito alguma coisa para mim que ela iria conquistar esse título. Então, Dirceu, agora você tem já vontade para fazer a tua pergunta, por favor.
1: Então tá, Mica. Já foram 7 vitórias, 4 poles. É isso?
3: É.
1: Confirma?
3: Uhum.
1: E você imaginava uma temporada tão dominante como essa?
3: Não. Pra falar a verdade, só descobri que eu tinha feito tudo isso quando eu vi no final que saiu os resultados.
1: Mas você não fecha os olhos quando tá dirigindo, não, né?
3: Não, não, também não. Não, mas eu nem sabia que tinha feito tudo isso, não sabia que tinha ganho. Eu imaginava, né? Eu tinha ganho, né, algumas, bastantes corridas, mas não imaginava que tinha sido tanto assim, que foi a metade, né?
0: É. E teve dentro de toda essa temporada do HB20 um momento em que uma das suas vitórias, uma das suas conquistas ficou sob júdice. Naquele momento mexeu com o teu psicológico, mexeu com teu, com a tua presença dentro de pista. Aquilo acabou também trazendo uma insegurança para você, Mica?
3: Que vitória é essa que eu não lembro?
0: Aquela que estava sob júdice, o Peixoto me ajuda, que foi durante a semana, que o tempo tinha que ser calculado, alguma coisa nesse sentido.
2: Essa sob júdice foi com relação a outro piloto, a outra menina que estava competindo.
0: Isso,
2: diretamente com a Mica, foi na etapa de Interlagos, onde houve um acidente que não envolveu a Mica, envolveu essa outra piloto com um piloto que é o Daniel de Maio. E essa decisão da CBA... Não envolveu a Mica, porque o acidente não foi com ela. E a decisão da CBA favoreceu a Mica, porque como a Mica chegou em segundo lugar, ela passou a ser a primeira colocada.
0: Exatamente, então, nesse aspecto que eu estava... Eu só não lembrava qual que era a posição, porque eu estou sem meus papéis aqui, então eu não lembrava. Mas teve alguma coisa que acabou sendo... benéfico para a Mica, mas que também mexe com o psicológico, porque ali você tem que buscar também a continuidade do trabalho, Mica. E essa decisão veio te favorecer, mas de um modo que eu acho que você não gostaria. Porque nenhum piloto, nenhum jogador quer que depois do jogo, depois da prova, venha a decisão. Ele quer ganhar ali dentro da pista. Eu estou errado, Peixoto?
2: Não, tá certo. E Vilásio, na verdade, a Mica, se ela não tivesse cometido, não tivesse sofrido, vou fazer uma retrospectiva da primeira etapa. Ela bateu na primeira corrida, então já deixou de pontuar. Santa Cruz, ela deixou de pontuar também porque houve um erro da ali, não vou dizer comissários, né, mas assim, houve uma falha da nossa parte em avançar a bandeira amarela, perdeu pontos. Na etapa de Cascavel e Interlagos, ela pontuou 2 vitórias em cada etapa. Na de Campo Grande, volto novamente, ela sofreu um acidente gravíssimo na corrida 2, que ela também iria pontuar certamente, em segundo e em primeiro. Então, traduzindo, a Mica já seria campeã antecipada se não tivesse sofrido todos esses acidentes. E a decisão foi realizada em Londrina, na última etapa, onde ela conquistou o título brasileiro.
0: Então, tudo isso faz muito favorecer e engrandecer ainda mais. E qual foi a maior dificuldade que você teve nessa caminhada, Mica? Você teve algum momento assim que você olhou para o pai e falou: pai, tá duro, a coisa não tá fácil, não sei se vai dar?
3: Já.
0: Qual que foi o momento mais complicado, Mica?
3: A temporada inteira.
0: A temporada inteira.
3: Pior que foi a temporada inteira. É porque, assim, não foi... tipo, os problemas que eu passei não foi muito relacionado à pista, minha pilotagem, etc. Foi mais ali um pouco no convívio, né, entre o pessoal, que eu acabei não me encaixando muito legal. Então, eu acho que a temporada inteira aí foi um problema pra mim.
0: A ciumeira. Vamos colocar ciumeira e aquela coisa assim, ah, mas quem que é essa garota prodígio que tá chegando aqui e tá levando

0: tudo, Dirceu.
1: Peixoto, você comentou outra vez com a gente as dificuldades, né, para você manter a Mica na pista, competindo, devido a patrocinadores, pessoas que estão para ajudar, para que ela possa realmente, porque o custo é muito alto, né? E você até mesmo comentou que não estava fácil esse ano. Como é que a chave virou e, de repente, você fala com a gente em off, falei, Dirceu, consegui um rapaz que tá, vai patrocinar até o final do campeonato. Como é que foi a emoção de alguém ligar para você, Peixoto, tô junto com você e tua filha? Como é que foi a emoção?
2: Dirceu, na verdade, você sabe o amor que nós temos pelo automobilismo. E a partir do momento que você tem uma filha dentro das pistas, você tem vontade de vender o fígado para fazer com que ela alcance o objetivo dela de ser campeã. E ela, eu sei que ela é uma excelente piloto, tem sonhos e esses sonhos estão se tornando realidade. Na questão financeira, nós tivemos muitas dificuldades, e isso foi exposto a vocês, a dificuldade de conseguir patrocínio numa economia atual muito difícil, né? Mas assim, nós perseveramos com fé, lutamos, corremos atrás. E hoje eu posso falar assim, aqui através da rádio, o meu agradecimento de coração pela fidelidade que nós tivemos das empresas GH Raimendes, que o diretor é o senhor Gilberto. Nós temos a RJC Global, que é do senhor Reinaldo de São Paulo. Nós tivemos o apoio maciço do senhor Eloy Bezut, que é dono da L Sul aqui de Curitiba. Então, assim, tenho também o senhor Irineu Iedo de Lima, que nos apoiou também com a, deixa eu lembrar aqui, a marca Dopamina, tá? Tenho a agradecer a ele também. E são essas empresas que alavancaram financeiramente a condição de permanência da Mica na pista. Sem eles, hoje a Mica não estaria onde está. Então, assim, meu agradecimento a todos vocês que nos apoiaram e acreditaram no talento da Mica.
0: Talento esse que eu conheço atrás de um volante. Eu tive a oportunidade de dar uma voltinha com a Mica, ainda não na pista, mas já deu para ter uma sensação do que é. Mas essa vontade eu tenho e vou realizar esse sonho de estar com a Mica no volante. Mas eu tenho um pequeno particular, Mica. As primeiras 10 voltas é com você, depois eu quero duas eu pilotando. Fechado?
3: Tá bom, sem problema. Você não pode bater, né?
4: Só pode bater.
3: Não pode destruir o carro.
0: Fique tranquilo. Mica, quando você começa dentro dessa competição, você sai de uma categoria, você entra numa categoria totalmente nova, carro novo, peso novo. O que foi mais difícil se adaptar? Foi com a potência do motor ou com o conjunto inteiro de uma categoria para outra?
3: Eu acho que com o conjunto. O carro é até mais fácil, um carro bem mais fácil de guiar, bem melhor do que o que eu tenho, né? Do que o que eu andava. Mas eu acredito que o conjunto geral ali, né, da categoria, pessoa nova e muita gente nova, né, porque é uma proporção muito diferente. Então eu acredito que tenha sido isso.
0: Hoje você deixa de ser aquela fã de automobilismo e que quer ter uma foto com um ídolo ou uma ídola dentro da competição e você se torna uma realidade hoje. Hoje você já começa a ser espelho para as novas meninas que estão entrando nas categorias. Como é que está sendo essa transição aí de fã para ídolo?
3: Ah, não sei. Acho que até então está sendo legal, né? Até porque eu acho que o meu objetivo como mulher, como é um esporte que não tem tantas mulheres, é ser uma referência, né? Acredito que as grandes já tem um bom histórico, já servem de inspiração para algumas meninas, tanto para mim também, no meu início, eu tinha como uma base, então acredito que daqui para frente é crescer cada vez mais e poder ser inspiração para cada vez mais meninas, né? Ou pessoas, né? Pode ser homem, pode ser menina, pode ser o que for.
1: Mica, ser a primeira campeã da Super Feminina aumenta a responsabilidade sua, né, para os próximos anos. Qual é o seu sonho para 2027?
3: Não sei.
1: Não sei.
3: Não faço ideia.
0: Não é casar, né?
3: Não, ainda não.
0: Ainda não, né?
3: Não.
0: Mas ele tá te tratando bem, né?
3: Tá.
0: Né? Ele já teve um aviso.
3: Já.
0: Eu dei um aviso pra ele. Eu dei um aviso.
3: Já, foi bem avisado.
0: É.
3: Mas eu acho que, se eu pudesse escolher, né? Vamos supor que eu pudesse escolher uma categoria, eu gostaria de ir ali pra NASCAR, eu acho. Ou pra Turismo Nacional também, que é um pouco semelhante ali com a HB20, né? O carro, eu acho. Acho que é o Turismo Nacional, a NASCAR e daí a Stock, eu acho que já é um passo muito grande, né? Mas eu também gostaria.
1: Fórmula 1? Imagina a Mica na Fórmula 1.
3: Ah, não dá, né?
0: Fórmula 1 é um passo muito grande, né? A gente tem que ir bem devagar, nunca pensar muito em dar um passo maior que a perna, porque você falava meu falecido avô, viu, Peixoto? Quando a gente dá um passo maior que a perna, o fundo da calça arrebenta, rasga. Então a gente tem que ter muito cuidado. E com tudo isso que você conquistou, Mica, com tudo que você fez neste ano, se você tivesse que elencar uma pessoa para que seja aquela pessoa que realmente nunca desistiu de você, que sempre disse, a hora que você estava lá no fundão do poço, assim, botou a mão lá e falou, vem cá, menina, vem, que você é capaz e você vai conseguir o teu objetivo, que é o título.
3: É, uma só não dá pra falar, né? Tá. Que senão eu vou dormir na casinha do cachorro. Mas o meu pai, minha mãe e meu irmão, hein? Todo mundo. Meu namorado também. Acredito que os quatro aí foram os principais.
0: Você tem uma relação muito legal com teu pai, que a gente convive com ele mais tempo com você. A mãe vem só nos acompanhar aqui, a mãe dá uma fugidinha quando a gente quer uma outra coisa assim, né? Dá uma fugidinha. Mas você tem mais do teu pai ou da tua mãe na formação, não só de piloto, mas na sua formação de ser humano, de cidadã?
3: Não, daí divide. Aí divide. De pilotagem é 100% meu pai e de ser humano é minha mãe.
0: Viu só, Fechoto, como é que é, né? Quer dizer que teu coração é meu geladão, hein? É iceberg, é verdade isso?
2: Não, mas ela, graças a Deus que ela tem essa convivência forte com a mãe, porque os princípios, na verdade, apesar de sermos uma família super querida, amada por todos e odiada dentro do automobilismo, né, por outros, mas assim, a mãe é tudo. É, até eu brinco, às vezes não chamo nem ela de minha esposa, eu chamo ela de mãe, porque ela é uma mãe para todos, né? Então, a Mica está no caminho certo.
1: Agora eu vou fazer uma pergunta para a mãe aqui. Como é que é a tua vida, né? Cuidar de uma filha que você tanto ama e que ela tem um espelho muito grande por você. E um marido que é apaixonado pelo esporte e que realmente dedica 100% da vida dele na filha como piloto. Como é que é a tua sensação? Como é que é a sua divisão com essas duas personas aí?
4: É, como você já falou, é uma divisão realmente de sentimentos, né? Mas eu apoio ao máximo, como eu apoiei meu esposo, apoio minha filha e tenho, assim, como é que eu posso dizer? É uma emoção grande de ver o talento dos dois e como eles são semelhantes. Então, eu vejo, assim, que de vez em quando é conturbada a minha vida com os dois. Mas eu amo demais a minha família, eu faço tudo por eles.
0: Isso é muito importante. Sabe qual que é o nome da mãe do Fiuk, do filho do Fábio Júnior ou não? Você sabe ou não? Hein, mãe? Não? Não sabe?
4: Bom, não deve ser igual ao meu.
0: Não, não. Não sabe?
4: Não.
0: Então tá, é Cristina o nome dela. A Cristina, ela tinha um carro, se eu não me engano, um Maverick. E esse Maverick estava encostado. O Fiuk pegou o Maverick, reformou e foi entregar para a mãe. Só que teve uma condição, ela tinha que receber o carro depois de ir fazer drift com ele, porque ele faz drift. Se a Mica fizesse uma homenagem dessa com a mãe aceitaria o desafio de entrar dentro do carro e ir para a pista?
4: Ah, aceitaria, sim. Até porque, na mesma idade que ela, eu adorava correr de carro, né? Como eu já fiz arrancadão. Então, eu faria uma retrospectiva do que eu já fiz, né?
1: Brinco com a mulher dessa, hein? Arrancadão, hein?
0: Vocês são do tempo do Eduardo Força Livre?
4: Sim.
0: muito conhecidos do Eduardo.
2: Sim.
0: O Eduardo foi um grande parceiro meu, uma pessoa que teve uma passagem também grande na minha vida, nos arrancadões ali no Autódromo Internacional de Pinhais, Ayrton Senna em Pinhais, saudosa memória. Aquilo tinha, se aquilo pudesse falar, tinha muita história do Evilásio ali também, muita coisa.
2: Sim.
0: Peixoto, com certeza a gente tem pela frente muito ainda para mim, cara. Os projetos devem ser agora, né? Vamos comemorar, vamos saborear a vitória, mas eu acho que a partir do mês agora de setembro, que já estamos entrando hoje, tem que começar a pensar o futuro dela para 2027, certo?
2: Isso. Na verdade, a gente tirou aí algumas semanas para esfriar um pouco a cabeça, né? Devido ao volume de corridas, viagens e um corre-corre geral dentro do segmento da Mica. Mas nós não paramos em Evilásio, até porque nós temos que captar, através de projetos, recursos financeiros para as etapas que serão realizadas em 2027. Ainda está sendo analisado algumas questões de categorias através dos projetos, porque são valores relativamente altos, né? Se a Mica continuar na HB20, ela passa para categoria Elite. Se ela for para outras categorias, como uma MBR, uma Turismo Nacional, ou até mesmo uma NASCAR, os valores já começam a ficar um pouquinho mais elevados. Mas ela também tem planos, tá? Eu vou dar essa notícia porque é um convite que ela recebeu e isso abrange valores significativos, porque são etapas nos Estados Unidos. Ela recebeu de uma equipe a possibilidade de sentar em um carro de 600 quilos e com uma potência de 300 cavalos, é um foguete, né? É uma categoria radical, a 1340 nos Estados Unidos, que tem uma equipe que inclusive participa com equipe própria deles na própria NASCAR americana e na Fórmula Indy. Então, assim, é uma oportunidade única para a Mica de ingressar no mercado americano e competir com grandes talentos lá fora. Mas para isso ser concretizado, a gente depende de projetos.
0: E esses projetos com certeza vão se realizar.
2: Amém.
0: Mica, eu queria muito que você deixasse aí novamente suas redes sociais, contatos. E não adianta você que me ouve nesse momento, que viu a voz dela linda, gostosa, muito suave, pensar que pode ciscar nesse terreiro, porque ali já tem dono, né, Mica?
3: É verdade, graças a Deus. Bom, vou deixar meu Insta aí, que é Mica, com K, né? Mica _ Racing. Pra quem não entender, é Racing, né?
0: Isso, então Mica_Racing, você encontra no Instagram, lá tem telefone, tem contato, sinal de fumaça, código Morse, tem tudo para você lá. Peixoto, muito obrigado por ter vindo aqui, trazido a Mica, pode ficar à vontade.
2: Vilásio, obrigado, aproveito também. A Mica conseguiu adquirir grandes fãs, grande público, né? Até aqui você ouvinte, né? Eu coloco o telefone direto da Mica para que você que quer se tornar um piloto, quer treinar, quer participar desses momentos de grande adrenalina, paixão pelo automobilismo, a Mica está se colocando à disposição para oferecer treinamentos no Autódromo de Londrina, tá? E até mesmo aqui na questão do kart dentro de Curitiba, tá? Então, assim, caso você queira se tornar um piloto e ter um aprendizado, a Mica está à disposição de você, seja jovem, adulto, idoso, que não tem idade para automobilismo.
0: Obrigado, muito obrigado,
2: né?
0: Muito obrigado.
2: Então, assim, nós nos colocamos à disposição de você, mulher, homem, que queira ingressar no automobilismo, por favor, se sinta à vontade para nos contactar através do próprio Instagram, Mica_Racing.
0: Mica_Racing também para você que quer fazer um curso de pilotagem, aprender a ser um piloto, talvez lá no futuro um piloto profissional. Mica, obrigado por ter vindo.
3: Obrigada, Vilásio. Obrigada, eu, Dirceu, também. É muito bom vir aqui.
0: Deus te abençoe, minha sobrinha. Mãe, obrigado por ter estado aqui com ela. Me desculpe, mas eu esqueci o nome da mãe.
2: Jô.
0: A Jô.
4: Não, eu sou a Jô, não há problema algum. Eu agradeço imensamente essa oportunidade a você, Vilásio, a todos. E a todos que estão nos escutando. E eu quero que todos, né, sigam a Micaela, divulguem ela e acreditem nela. Porque ela realmente tem um grande potencial e ela pode fazer uma grande diferença como mulher. no Brasil e no mundo.
0: E com certeza fará. Falei isso na primeira vez, falo hoje no nosso final do programa. O que for da vontade de Deus vai ser realizado na vida da Mica. E eu tenho certeza absoluta, tenho certeza que algo muito bom para 2027 já está reservado para ela, porque alguma coisa dentro do meu coração está dizendo isso, tá? Então vocês podem ter certeza. E o que tiver na minha condição, aonde eu posso chegar, eu vou estar ajudando com vocês também, tá bom? Um grande abraço a vocês. Chegamos ao final do programa de hoje, que teve a apresentação de Vilásio Júnior, reportagens Edson Tomás e produção de Dirceu Santos. Não desligue o rádio. Hoje, Sheila Pessoa chega aqui com um chá com pimenta. Um abraço a você, uma boa tarde e bom programa, Sheila.
5: Obrigada, boa tarde para vocês também e uma ótima terça-feira, dia 1º de setembro.
0: Não vou nem dar o resto da programação, a Sheila depois fala quem chega depois dela e assim por diante. Chegamos ao final do programa de hoje, com o compromisso de amanhã voltarmos depois do horário eleitoral gratuito com mais notícias do esporte para você. Compromisso marcado, agendado, assumido. Até amanhã, galera do esporte querido.
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5: Muito boa tarde. Hoje é terça-feira, dia 1º de setembro. Estamos aí já encaminhando para o fim do ano. É esse dia 1º de setembro aí, já estamos no mês que está terminando o inverno, logo começa aí a primavera e nós estamos aqui com o Chá com Pimenta. Eu, Sheila Pessoa, apresento durante as férias da Patrícia Armentano, que a partir de hoje até o dia 11 tem aí o seu merecido descanso. E aqui na Rádio Educativa, na M630, você fica sabendo de todas as notícias, informações, vamos falar de tempo, vamos falar de trânsito, vamos trazer algumas entrevistas, boas histórias, enfim, muita música boa, muita música popular brasileira. Então, você que está aí nos ouvindo, prepare o seu café, prepare o seu chá, você que provavelmente já almoçou, e fique aqui com a gente, fique bem à vontade, porque está começando mais uma edição do Chá com Pimenta. Agora, 1h05.
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5: Coragem não significa ter medo. Significa encontrar força para seguir em frente, mesmo quando o caminho é difícil. Coragem é agir quando alguém precisa. É manter a calma diante do inesperado. É transformar conhecimento em atitude e estar sempre presente quando mais importa. Porque muitas vezes um gesto de coragem pode mudar uma história, salvar uma vida e devolver a esperança. E agora, para fechar esse momento de reflexão, vamos ouvir Gilberto Gil, A Paz.

Outro parceiro, João Donato. A paz invadiu meu coração.

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1: Antes de falarmos da previsão do tempo, nós temos que passar aqui algumas informações para vocês. Quem quiser participar conosco aqui pelo WhatsApp, pode mandar uma mensagem pelo DDD 41-3331-7430. Você também pode ouvir a rádio AM 630 pela internet pelo www.paranaeducativa.pr.gov.br. BR. E agora vamos às informações do tempo. Olha, o Paraná deve ter mais um dia de instabilidade nesta terça-feira, com previsão de tempestades em várias regiões. Segundo o CIMEPAR, as chuvas dão uma trégua somente amanhã, na quarta-feira, quando o tempo fica um pouco mais estável. Mas a instabilidade volta na quinta-feira, com novas áreas de chuva e possibilidade de temporais. A previsão, ela indica risco de raios, ventos fortes e chuva intensa em vários pontos do estado. A orientação é acompanhar os alertas da Defesa Civil e redobrar a atenção durante os temporais, principalmente quem estiver perto de áreas de risco. Então, fica essa dica aí do CIMEPAR para as pessoas ficarem atentas. Então, hoje tem um pouco de instabilidade, amanhã o tempo tende a dar uma melhorada, mas, infelizmente, na quinta, na sexta, a gente tem um pouco mais aí essa previsão de volta de chuva. Neste momento, em Curitiba, os termômetros marcam 19,4 graus. Hoje, a máxima prevista é de 22 graus aqui na capital paranaense. A umidade relativa do ar está em 73%, ela está num nível muito bom, mas mesmo assim não deixe de beber água. Para amanhã, os termômetros, eles vão ficar um pouco mais baixos do que hoje. A mínima é de 10 e a máxima de 20 graus. Já na quinta-feira, a temperatura sobe um pouquinho. A mínima continua sendo de 10 graus e a máxima de 24 graus. Já na sexta, aí nós temos previsão de chuva um pouco mais forte na sexta-feira, com mínima de 12 e máxima de 25 graus. Mas nós vamos acompanhando essa previsão do tempo e sempre te atualizando aqui no Chá com Pimenta, na AM 630. 1:13.
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1: E a poesia de hoje é Mulher, Força que Inspira, e ela é de um autor desconhecido. Mulher é força que não faz barulho, é coragem que aprende a florescer, é quem enfrenta os dias difíceis sem deixar de acreditar e viver. É abraço que acolhe, é palavra que sabe confortar, é presença que ilumina caminhos e esperança que insiste em ficar. Mulher não precisa ser perfeita, precisa apenas ser respeitada, ter sua voz ouvida, sua liberdade reconhecida e sua história valorizada. Ela carrega sonhos no peito, batalhas que nem sempre revela, e mesmo depois das tempestades, encontra forças para ser bela. Que toda mulher seja livre para escolher, corajosa para recomeçar e respeitada por simplesmente ser quem nasceu para ser. Porque onde existe uma mulher, há uma história, uma luta e um sonho. E quando respeitamos uma mulher, ajudamos a construir um mundo mais justo, humano e amoroso. E agora vamos ouvir Milton Nascimento com Maria.

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1: E agora, direto da redação, nós vamos nos atualizar do que está acontecendo no jornalismo, não é? Mesmo quem está aqui com a gente é a Tarita Franzini, que vai trazer as informações atualizadas do jornalismo. O que temos hoje, Tarita?
2: Oi, Sheila, boa tarde. Hoje a gente tem uma nova regra do Pix que vai tentar reduzir os golpes. Bem importante esse alerta, né? Uma nova regra de segurança do Pix começa a valer hoje para tentar reduzir os golpes. O Banco Central amplia de 30 para 80 dias o prazo para contestar uma devolução considerada fraudulenta pelo mecanismo especial de devolução. A mudança busca combater um golpe que tem como alvo principalmente os comerciantes. O criminoso diz que fez um Pix por engano e pede o dinheiro de volta. A vítima faz uma nova transferência e, ao mesmo tempo, o golpista aciona o mecanismo de devolução. Então, a orientação é fazer o estorno pela própria função de devolução do Pix e não por uma nova transferência.
1: Essa é uma informação muito importante. As pessoas elas têm que ficar bem atentas e qualquer dúvida, entrar em contato também com o seu banco, né, para tirar todas as dúvidas e também ter as orientações. Muito importante essa notícia. Tarita, qual é a próxima?
2: E a próxima, Sheila, ainda nessa linha da economia, mas agora falando de ofertas do Armazém da Família. Os Armazéns da Família, eles estão aqui em Curitiba e na região metropolitana, e toda semana eles têm alguns produtos com preços reduzidos. 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Então, quem tem o cadastro, dá tempo de tentar fazer um cardápio diferente com esses produtos, né?
1: Verdade, e aproveitar as ofertas da semana. 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Então, basta ter o cadastro, né, Tarita, para poder fazer essas compras e economizar.
2: É verdade. E nós também temos, Sheila, uma notícia sobre saúde. O SUS terá 3 novos medicamentos contra o câncer de pulmão. Esses 3 novos medicamentos começam a estar disponíveis a partir de outubro. Então, são várias opções ali que o médico, né, vai receitar, mas que a pessoa já vai ter esse acesso por meio do Sistema Único de Saúde. Os medicamentos são considerados de alta tecnologia, podem custar até R$ 643 mil por ano na rede privada. Dois deles são terapias-alvo, né, enquanto o terceiro estimula o sistema imunológico contra o tumor. Boa notícia.
1: Ótima notícia para quem está aí fazendo um tratamento e precisa, né? Esses remédios são realmente muito importantes. Tarita, muito obrigada pela sua participação aqui hoje conosco no Chá com Pimenta, que também traz informações.
2: Obrigada, uma boa tarde.
1: Boa tarde. Agora, 1h21.
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1: Olha, para você que está no centro de Curitiba, tem alguns pontos de lentidão. Na rua Conselheiro Laurindo, ali próximo ao passeio público. Aliás, são vários pontos, não é só na Conselheiro Laurindo. Tem na rua Amintas de Barros, na rua Tibagi, na 13 de maio, num trecho da Alfredo Bufrem, que depois a continuação é a rua Amintas de Barros, ali também. O trânsito está bem complicado nessa região, se por acaso você está nesse local ali próximo e puder pegar rotas alternativas, é a melhor opção, porque senão pode ficar parado muito tempo. O mapa aqui mostra linhas vermelhas, isso significa que o trânsito está bastante congestionado. Outro ponto que sempre tem congestionamento e nesse momento também apresenta vários pontos é a Avenida Visconde de Guarapuava, desde a Rua General Carneiro, ela se estende ali com vários pontos, alternando entre pontos vermelhos e amarelo, ou seja, com muita lentidão e com um pouco mais de congestionamento. Esses pontos se estendem até a rua João Negrão. É um trecho bem complicado ali, nas duas faixas, inclusive da Visconde de Guarapuava. Outro trecho também que apresenta, outra rua que apresenta vários trechos com bastante congestionamento é a rua Mariano Torres. Desde a 7 de setembro até a Nilo Cairo, tem alguns pontos ali que estão bem lentos neste momento. Então, se você puder pegar, motorista, rotas alternativas, é uma maneira de fugir desse trânsito. A 7 de setembro também apresenta vários pontos de lentidão entre a Mariano Torres até a rua Marechal Floriano Peixoto. Essas foram algumas dicas aqui do trânsito para você que circula aqui pelo centro de Curitiba. Agora, 1h24, e nós vamos ouvir Gal Costa com Chuva de Prata.

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1: Você sabia que até 1962, as mulheres casadas só podiam trabalhar fora, se o marido permitisse? É isso mesmo. E a autorização poderia ser revogada a qualquer momento, de acordo com o que previa o Código Civil de 1916. Nele, as mulheres casadas eram consideradas incapazes. É, minha gente, olha, não faz nem muito tempo, 1962, que as mulheres conquistaram esse direito de trabalhar fora, de ter ali a sua profissão, escolher onde quer trabalhar, sem ter que precisar de uma autorização para isso. Isso é muito recente, aí um pouco mais de 60 anos. Então, a gente precisa valorizar essas conquistas das mulheres. Afinal de contas, hoje eu só estou aqui apresentando esse programa porque a gente tem essa liberdade de escolha. E um dos assuntos que nós vamos trazer hoje aqui no Chá com Pimenta, o assunto da entrevista que nós faremos aqui no estúdio, que eu farei aqui no estúdio, é sobre violência além da tela. Você sabe o que é isso? Então continue aqui ligadinho, ouvindo a AM630, que daqui a pouco nós vamos trazer uma especialista para falar sobre esse tipo de violência. E agora nós vamos ouvir Kid Abelha com Fixação.

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1: E o assunto da nossa entrevista do dia é violência além da tela. A violência contra a mulher pode estar muito mais perto do que imaginamos e nem sempre deixa marcas visíveis. Ela pode aparecer em forma de ameaça, controle, perseguição, exposição de informações pessoais, divulgação de imagens íntimas e até agressões praticadas por meio das redes sociais. Para falar sobre violência além da tela, esse tema que é tão importante e que precisa ser bastante divulgado, os seus aspectos jurídicos e os caminhos que a vítima pode buscar para se proteger, nós vamos conversar agora com uma especialista, com a Caroline Rangel. Ela é advogada criminalista, especialista em crimes sexuais e Maria da Penha. Isso mesmo, nós vamos conversar com ela agora ao vivo aqui na AM630. Muito bem-vinda. Boa tarde, Caroline.
2: Olá, Sheila. Boa tarde.
1: Então, vamos falar sobre esse assunto que, infelizmente, muitas pessoas, às vezes, elas têm aquela ideia de que violência contra a mulher é só a violência física, mas existem muitas formas de violência. E quando nós falamos, né, nessa violência contra a mulher, quais comportamentos, doutora, vão além da agressão física?
2: Veja, Sheila, a gente tem aí uma variedade de agressões que a mulher pode sofrer para além das físicas. A gente tem a agressão, a violência, melhor dizendo, psicológica, a violência patrimonial, a gente tem uma série de violências. As pessoas têm o hábito, né, de acreditar que violência é apenas a física, é aquela que machuca o corpo, que fere a pele, mas a violência contra a mulher, ela vai muito além disso.
1: É porque a violência, a agressão física, ela é muito visível, né? Deixa marcas, né? E as pessoas, elas às vezes acreditam que aquilo que não deixa marca não se caracteriza, mas caracteriza sim. Hoje a lei, ela abarca todas essas situações.
2: Exatamente, inclusive a violência psicológica, que as mulheres passaram muitos e muitos anos sofrendo caladas, sem acreditar que era uma forma de violência, né? Quando o homem, por exemplo, tenta constrangê-la, humilhá-la, intimidá-la, né, para demonstrar o seu poder sobre ela. Isso, hoje em dia, é tipificado como crime, que é a violência psicológica. E é um avanço na legislação que nós tivemos muito recente, né, que os nossos pais e avós nunca um dia imaginaram que viria a ser crime.
1: Verdade. Ameaças, perseguição e também ali o controle por meio do celular e das redes sociais, eles também podem configurar crime, não é mesmo? A gente sabe que tem alguns companheiros, namorados, maridos, enfim, que acabam fazendo esse controle ali, tendo a senha, entrando até mesmo em conversas do WhatsApp, monitorando rede social, isso também configura um crime, não é mesmo?
2: Sim, sim. Isso, se comprovado for, pode caracterizar o crime de violência psicológica, porque é uma situação em que a pessoa está tentando constranger a outra pelo meio do aparelho eletrônico, pelo meio do celular. Então, se isso for demonstrado que é um hábito reiterado e que está afetando o psicológico daquela mulher, que está fazendo ela se sentir constrangida e humilhada no seu dia a dia, então sim, pode vir a caracterizar o crime de violência psicológica.
1: Olha, muito interessante. Aposto que muitas pessoas que estão nos ouvindo, né, muitos ouvintes não saberiam tipificar, digamos, ligar esse tipo de controle como sendo uma violência psicológica. A violência patrimonial, como que ela pode ser definida, doutora?
2: A violência patrimonial, ela é aquela em que o homem tenta controlar o dinheiro daquela mulher ou, às vezes, até impedi-la, né, de ganhar algum dinheiro. É aquele homem que vê o dinheiro na conta da mulher e ele já pega para ele, não deixa ela tomar as próprias decisões com o próprio valor. É, mais ou menos nessa mesma linha, sabe? Todos eles caminham. É, mas só para pegar o gancho ainda do tema anterior, acho que é até importante, Sheila, frisar uma coisa que eu vejo que as pessoas acabam fazendo muita confusão. sobre essa questão da verificação do aparelho do parceiro, né, do celular do parceiro.

0: o mais comum, é justamente quando o homem, claro que pode ser a mulher também, né? Mas quando o homem, ele acaba impedindo a parceira de fazer uso do seu próprio dinheiro. E quando eu digo mulher, eu me refiro porque uma mulher também pode ser acusada de violência contra outra mulher. Então, a Lei Maria da Penha, ela não está limitada às relações heterossexuais.
1: Sim, sim, entendi. Mudando só um pouquinho de assunto, mas ainda dentro de todas essas situações que caracterizam a violência contra a mulher, em casos de exposição ou divulgação de imagens íntimas sem autorização, quais são as consequências para quem faz esse tipo de... quem tem esse tipo de atitude?
0: Ah, se comprovado for, a pessoa ela é indiciada, ela vira ré no processo e condenada, tá? É a pena de reclusão, porque é um crime bastante severo, um crime de pena considerável, tá? Então, a pessoa, ela, uma vez que fique demonstrado, né, o que aconteceu, ela vai ser processada e condenada, tá? Porque é uma situação em que ela expõe o que tem, de repente, de mais valioso numa mulher, que é a sua intimidade, né? E a intimidade, ela tá englobando a noção que a mulher tem sobre si mesma, sobre seu corpo em relação ao mundo. O que a gente vê muito acontecendo são pessoas que têm essas imagens adquiridas, né, de forma consensual, e aí elas acham que porque a imagem foi adquirida de forma consensual, ela está livre para fazer o que bem entende com aquele material. Mas ainda que aquela imagem tenha sido recebida dentro do contexto do relacionamento, aquela pessoa não está autorizada a sair compartilhando sem o consentimento da pessoa, tá? É uma coisa que é importante deixar muito claro, porque tem muita gente que diz assim, não, mas ela me mandou aquela foto, ela me mandou aquele vídeo, então é meu, mas não é assim, né? Não é porque foi compartilhado que a pessoa está automaticamente autorizada a compartilhar.
1: É, exatamente, foi ali num contexto, né, até mesmo de uma intimidade, né, mas isso não é para ser exposto ao público, né, muito diferente, né, essa situação, situações bem diferentes, né.
0: Com certeza, com certeza. O que aconteceu na intimidade do casal não deve e não precisa, claro, a não ser que a pessoa queira, mas é diferente, né? Não é do que a gente está falando. Até não está autorizado a levar conhecimento público.
1: Entendi. Doutora, ainda falando sobre essa questão de rede social, quando a pessoa monitora, hoje em dia tem quando ela persegue, né, também, né, monitora o celular, a localização, mensagem, rede social ali da mulher, da vítima, né, isso pode ser enquadrado em crime de, o stalking, né, que falam, é isso mesmo?
0: Sim, tem o crime de stalking, também tem alguns outros delitos que podem se enquadrar aí. E nesse tipo de situação, o que é importante ser feito é a pessoa guardar essas provas que demonstram o cometimento desse crime, tá? Então, fazer uma ata notarial em cartório, guardar todos os prints que dão conta de que aquele dispositivo foi invadido e, principalmente, procurar um advogado criminalista da sua confiança para que seja feita uma perícia técnica naquele celular para armazenar aquela extração de dados depois para o futuro. Pode ser feito diretamente indo à delegacia? Pode. Só que é um pouco mais complicado, gente, porque eles têm muito trabalho para fazer, tá? Então, muitas das vezes, o que eu recomendo é que seja feita uma perícia particular para o armazenamento daqueles dados, para demonstrar que aquele aparelho foi invadido, que horas foi invadido, de onde veio essa tentativa de invasão, tá? Porque não basta dizer que o dispositivo foi violado, é preciso comprovar que ele foi violado. Então, a produção de provas, a coleta de provas, nesse momento, ela é muito importante.
1: Entendi. Então, as pessoas, elas têm que reunir, né, todas essas provas para poder ali ter uma, tipo, realmente provar que aquela pessoa está ali, tipo, te perseguindo, te monitorando, né? Tem aí, isso é bem importante, né? Falando sobre isso também, doutora, em relação à medida protetiva, até um tempo atrás era concedido medida protetiva para quem, digamos, com quem a mulher mantinha um relacionamento e por quem ela se sentia ameaçada. Hoje em dia tem um entendimento um pouco diferente, né?
0: Agora foi ampliado, agora já não necessariamente depende, né?

0: da existência de uma relação conjugal, uma relação afetiva entre as partes. Essa é uma alteração bem recente, foi literalmente agora, há alguns dias, e a gente vai ver na prática agora como que vai ser, como que vai funcionar. Existe muita crítica em relação a esse entendimento, porque esvaziaria um pouco da importância que a Maria da Penha tinha, ainda tem, né? Mas é tudo muito recente, a gente vai descobrir se é uma mudança boa ou não na prática, tá? Uhum. Porque antes nós tínhamos algumas coberturas jurídicas para mulher que sofria algum tipo de violência, mas fora do contexto da Maria da Penha. Essa proteção já existia, assim como ela existe para os homens. Só que agora ela está sendo englobada junto com a Lei Maria da Penha. Uhum. Então, a tendência é que se popularize ainda mais.
1: Uhum. Doutora, muitas vítimas, elas têm medo de denunciar por ameaças ou por dependência emocional e muitas vezes financeira. O que que essas pessoas, o que que essas mulheres, elas precisam saber sobre os seus direitos?
0: Olha, elas precisam ter em mente que as políticas públicas voltadas à proteção da mulher, elas estão cada dia mais céleres, efetivas e comuns. Então, é importante que elas tenham em mente que elas não estão sozinhas, que existe uma rede de apoio estatal muito grande para benefício da mulher que precisa ser acolhida, tá? Então, acho que a mensagem principal é essa, elas entenderem que não estão sozinhas e que o Estado, sim, tem total condição de acolhê-las.
1: Entendi. Só para a gente finalizar esse bate-papo e todas essas informações que são muito importantes e que a gente sabe que muitas pessoas às vezes desconhecem alguns detalhes sobre tantas violências que podem ser, né, ali acabar sendo cometidas contra uma mulher. A orientação que a senhora deixaria para uma mulher que está vivendo, uma mulher que está vivendo uma situação de violência e ainda não sabe o caminho, não sabe se procura a delegacia da mulher, onde ela pode ir, o que ela pode fazer?
0: Na delegacia da mulher não tem erro, tá? Mas se por algum motivo a pessoa não se sente confortável em ir até uma delegacia sozinha, aí eu recomendo que procure um advogado criminalista na sua confiança, tá? Ou então a defensoria pública para receber as orientações. Claro, a Defensoria Pública tem um rito particular, um rito próprio, né, para o atendimento, então muitas das vezes acaba não sendo tão célere quanto a pessoa gostaria. Aí um advogado ou então um colega que tenha mais conhecimento pode acompanhá-la até a delegacia para juntos então formalizarem a acusação.
1: Ah, ok. Doutora Caroline Rangel, muito obrigada por participar aqui do Chá com Pimenta com tantas informações relevantes para falar sobre esse tema, violência além da tela, porque a gente sabe que, infelizmente, muitas mulheres ainda desconhecem seus direitos, não sabem quem procurar, não sabem nem a quem recorrer. Nós conversamos com a doutora Caroline Rangel, ela é advogada criminalista, especialista em crimes sexuais e também na Lei Maria da Penha. Doutora, muito obrigada por nos atender, tenha uma boa tarde, obrigada por todos os seus esclarecimentos.
0: Imagina, Sheila, um bom trabalho, boa tarde.
1: Obrigada. E agora nós vamos de Cássia Eller, Malandragem, agora 1h51. Quem sabe...

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1: E nós acabamos de falar sobre um assunto muito importante, que é a violência contra a mulher, violência além da tela, que é essa violência que ultrapassa as agressões físicas e também pode estar presente nas palavras, nas ameaças, no controle e até nas telas dos celulares. Informação é fundamental para reconhecer os sinais, buscar ajuda e conhecer os próprios direitos. Então, fique ligado, porque daqui a pouquinho é a vez de Ademar Marques com o Momento Sertanejo. Esse foi o programa Chá com Pimenta. Eu estou aqui, eu sou Sheila Pessoa. Estou cobrindo esse período de férias da Patrícia Armentano. Serão aí 10 dias, do dia 1º até o dia 11. Eu estarei aqui com vocês todas as tardes, da 1 às 2 horas, para falarmos aqui sobre vários assuntos aqui no Chá com Pimenta. Então, uma ótima tarde para você. Nós tivemos produção e roteiro de Dirceu Santos, os trabalhos técnicos de Ademar Marques. Tenha uma excelente tarde. Tome o seu chazinho, o seu café e até amanhã. E nós nos despedimos do programa ao som de Rita Lee com Alô, Alô, Marciano.

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10: Muito bem, estamos chegando. Boa tarde, Curitiba. Boa tarde, região metropolitana. Aquele abraço para você que está em sintonia comigo, para você que esteve até agora acompanhando aí o Chá com Pimenta com a jornalista Sheila Pessoa e toda a equipe de produção aí. Aquele abraço para você. Continue comigo aqui agora, porque a partir desse momento está no ar a música boa, a música verde, amarela, a música sertaneja, a música caipira, a verdadeira, a linha sertaneja classe A, aqui pelos canais da Paraná Educativa, né? De Curitiba para todo o Brasil. Para você que está em sintonia comigo, está no ar o Momento Sertanejo.
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10: 2:05, hora certa, Brasil. Eu começo o Momento Sertanejo de hoje com eles, Trio Parada.

0: Tá aí a música bonita de João Mineiro e Marciano, que você ouviu comigo aqui no Momento Sertanejo, Vestido de Noiva. Dona Marli, aí em Colombo, tomando aquele chazinho, ela disse, mostrou até a foto da xícara de chá. A xícara está escrita aqui, ó: Mãe, amo você. Deve ter sido um presentão aí no Dia das Mães, né? Maravilha, tá aí, ela falou que se inspirou no chá sem pimenta, o dela. O nosso é com pimenta, o nosso é muito ardido. É, o nosso é mais ardido, viu? O teu é sem pimenta, chazinho gostoso. Tá com a cara de gostoso esse chá aí, viu? Vou te contar. São 14h, mais 15 minutos. A hora certa, Brasil. 14h15. Este é o Momento Sertanejo, aqui pelas ondas da Educativa.
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0: Muito bem, gente, aqui no Momento Sertanejo agora tem o saudoso Pedro Freitas.

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17: Muito bem, gente, vamos em frente. Aqui, Momento Sertanejo, o nosso encontro de todas as tardes. De segunda a sexta-feira, nós estamos das 2 às 3 da tarde. Aos sábados, eu estou pela manhã, viu? É, das 7h30 às 8h da matina, antes do programa do William Barbosa. Temos aí, por causa do horário político eleitoral agora, o nosso programa de sábado ficou apenas das 7h30 até as 8h, tá bom? Aí, 8 horas, chega o William Barbosa, que segue com você no sabadão até o meio-dia, e eu volto no domingo, meio-dia em ponto, até as 3 da tarde, com o Momento Sertanejo, a edição especial de final de semana.

Muito bem, gente, muito bem. Vamos aí agradecendo a audiência do Gerson. Gerson De Maria. De Maria, deve ser isso, né? Ele é ali do bairro Boqueirão. O Luiz Henrique é de Pinhais. O Marlone da Rocha é de Campina Grande do Sul. Coronel Adilson Correia, quem nós mandamos um abraço aí na cidade de Guaratuba. Ah, que maravilha aí no litoral paranaense. O Reginaldo Farias, olha só, nome de ator, hein? Ah, nome de ator famoso. Reginaldo Farias de Lima, esse aqui, né? Que está me ouvindo aqui no bairro Boqueirão, Curitiba. O Luan da Silva é de São José dos Pinhais. A Aline Cristina Horta, ela também é de São José dos Pinhais. A Daniela Montanari, ela também é de São José dos Pinhais. O Damião Viana é de Mandirituba. O Jonathan Ferreira de Castro Lima, ele é de Tijucas do Sul. A Rosângela é do Afonso Pena, São José dos Pinhais. E o Emerson da Silva Ortiz, ele que é lá do Guatupê, São José dos Pinhais. O Jefferson Luiz, ele é do Abranches, aqui em Curitiba, tá ouvindo a gente. E também, deixe-me ver aqui, o Gerson Piazzotto, que me ouve aqui pertinho, aqui em Santa Felicidade. Teixe.

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0: Santinho do céu! Ademar Marques! É, nosso amigo. Dá uma boa tarde aqui, DG.
1: Boa tarde, Ademar. Boa tarde aos amigos. Esse rapaz que tá fazendo aí do lado aí. Que hora é o senhor Ademar?
0: Ô, rapaz, tá tudo bem com você, DG?
1: Tudo bem, graças a Deus, tudo bem.
0: Sabadão por aí.
1: Sabadão nós estamos tirindo com a música brasileira, né?
0: É, domingão também.
1: Domingo também, aquele belo desfile com muita música, muita alegria, para você curtir o seu final de semana gostoso aqui na Educativa.
0: Vocês viram, ouvindo? Perceber que ele faz um charme para falar, mas tá certo, viu? Olha, vale a pena, sabadão e domingão. Domingo, inclusive, o programa do EDG é depois do meu, viu? Eu vou do meio-dia às 3 e ele das 3 às 18. Das 3 da tarde às 6 da tarde, eu e o EDG dividimos a tarde de domingo aqui na Paraná Educativa. É isso aí, gente, a hora certinha, 2 da tarde mais 49.
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0: Do Glacial.

0: Muito bem, tá aí a música linda de Chitãozinho e Chororó, música linda feito eu. E aí, Nivaldo Walter, como é que tá essa força? Boa tarde.
1: Muito boa tarde a você, Ademar Marques, boa tarde aos amigos, boa tarde às amigas que acompanham o seu programa nesta terça-feira.
0: Nivaldo, me diga uma coisa, e você que já foi o homem do tempo no programa da tarde que a gente fazia no estúdio velho lá, me diga uma coisa, como é que tá o tempo lá fora?
1: Olha, eu estava lá fora agora há pouco. A temperatura está agradável, está um mormaço, né?
0: Tem sol?
1: Tem sol.
0: Opa!
1: Também. A nuvem é praticamente encobre, às vezes, o sol some, volta, mas quem tem tudo isso para te falar, até a previsão, a temperatura neste momento, é o nosso nobre companheiro Fabrício Campos.
0: Tá chegando por aí.
1: Cadê? Ah, tá ali.
0: Um abraço, Anivaldo. Até às 5 da tarde?
1: Até às 5, das 17 às 18, fim de tarde da Educativa, nesta tarde de terça.
0: É isso aí. Boa tarde, Fabrício Campos.
2: Boa tarde, grande Ademar Marques. É o que está falando aqui o Nivaldo, né? Hoje está um pouquinho mais tranquilo que ontem, 20 graus, vai baixar no máximo para os 12, mas nós vamos falar de um tempo muito mais gelado daqui a pouquinho no Melhor da Tarde. Nós vamos falar com Marco Broto, que é caçador de aurora boreal. Está indo lá para o Ártico, lá para cima,
0: olha,
2: lá para os lados do Polo Norte, quase, em busca desse fenômeno interessante da natureza, a aurora boreal. Daqui a pouquinho, tudo isso e muito mais aqui no Melhor da Tarde.
0: Tá certo. Grande Fabrício Campos, um abraço a você. Olha aí, gente, vamos... Acho que está na hora de deitar o cabelo, né?

0: Valeu, gente. Aquele abraço a todos vocês. Ficamos por aqui, mas voltamos amanhã, viu? Na sequência tem Fabrício Campos com o Melhor da Tarde. Amanhã, às 14h, depois da Sheila Pessoa. Opa, fala no microfone.
1: É a Sheila Pessoa que está ocupada agora no momento do Chá com Pimenta. Isso. O programa que é voltado para o universo feminino.
0: Isso.
1: E traz as melhores entrevistas nesse período logo após o almoço.
0: Isso, então amanhã depois da jornalista Sheila Pessoa, estarei por aqui às 14h com mais um programa Momento Sertanejo. Um abraço, gente, tchau, tchau.
2: O nosso caso é bom.
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8: Cuido de uma tia com deficiência que precisa de remédios e fraldas descartáveis. 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
9: Sim, ela pode ter direito. A pessoa com deficiência tem direito à atenção integral à saúde pelo SUS. Isso inclui medicamentos e materiais necessários ao tratamento, conforme os critérios do sistema SUS. No caso das fraldas geriátricas, a pessoa com deficiência pode retirá-la gratuitamente em farmácias credenciadas à farmácia popular, com prescrição, laudo ou atestado que indique a necessidade. 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
13: Uma boa tarde para você que está ligado aqui na Educativa M630. Começa agora o Melhor da Tarde comigo, Fabrício Campos, seu programa leve, dinâmico, com muita informação, prestação de serviço e histórias inspiradoras, como a que nós vamos ouvir hoje, nesse dia 1º de setembro, do nosso convidado especial, Marco Broto, que dentro de instantes estará nos nossos estúdios e fica poucas horas no Brasil. Vai partir para a próxima expedição, ele que é caçador de aurora boreal. Você vai conhecer mais sobre esse fenômeno e mais sobre a emoção de estar em contato com um fenômeno que só pode ser visto. Não tem som nenhum. É um lugar em que você tem contato realmente com um dos fenômenos mais interessantes da natureza, mas isso é assunto para daqui a pouco no nosso Melhor da Tarde. Hoje, dia 1º de setembro, conforme eu já tinha falado agora há pouco no finalzinho do programa do Ademar Marques, o Momento Sertanejo, 20 graus, parou a tempestade, chuvas esparsas, a umidade está baixando, né? 67% de umidade, apenas 15% de chance de chuva e a temperatura cai até 12 graus, mas somente de madrugada no momento é tempo ensolarado, 20 graus, é um tempo fresquinho. Mas hoje, dia 1º de setembro, é uma data especial para muitos profissionais que cuidam da saúde, da prática dos exercícios, atividades esportivas, que são os profissionais da educação física. Em função da Lei Federal número 9.696, de 98, regulamentou a profissão de educador físico no Brasil, hoje é comemorada essa data e eu queria mandar um abraço aqui para alguns amigos e ouvintes, pessoas que já participaram, têm contato com a Educativa M630, com o Melhor da Tarde. Profissionais que palestraram no Summit Mulheres em Ação, as Mulheres em Movimento, o Summit que aconteceu no dia 22 de agosto, a Cris Carreira, que é uma grande profissional no interior do estado do Paraná, Jaqueline Costa Curta, que é profissional especializada em pilates, tem escola do assunto, a Yara, que veio de fora e deu um show contando a sua experiência como educadora física, Monique Elwer é filha da Charmonix Elwer, um dia vamos trazer a mãe dela, Charmonix Elwer, para falar um pouco da sua experiência em gestão de pessoas. Monique Elwer, que está fazendo a Universidade de Educação Física, assim como o Maicon, grande amigo, pude passar o final de semana no 247 TLC Atuba, conhecer um pouquinho mais da história do Maicon. Maicon, grande abraço para você. E um dos meus amigos de infância, formou-se em educação física, é especialista, sabe quando o cara sai com a bicicleta assim no meio do mato, das trilhas? É o Carlos Henrique Bula Bastos, né? Com carinho a gente chama de Carlinhos. Carlinhos é o primeiro profissional de educação física que eu conheci, porque eu conheci ele na época da quarta série, quinta série no Colégio Bardal. Mas nós vamos então para homenagear os profissionais de educação física, fica aqui o registro. Se você quiser mandar a sua mensagem, você é formado ou tem alguém que está se formando em educação física, mande a mensagem 41-3331-7430. Até o final do programa, nós fazemos o registro aqui no Melhor da Tarde. Mas agora vamos colocar a música Estrelar com Marcos Vale. Ó, tá agradecendo aqui. Obrigado pelo abraço, meu amigo. Gratidão mesmo do Maicon. Estrelar para você, amigo profissional de educação física.

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1: Isso aí, feito o registro, a homenagem para você, querido ouvinte, que é profissional de educação física, que tem algum parente, alguma pessoa do seu relacionamento que esteja cuidando da saúde das pessoas, né, na prática de exercícios e de atividades físicas. Hoje, 1º de setembro, dia do profissional de educação física e dia de uma entrevista muito esperada. A gente conseguiu fazer o agendamento aqui, vamos dizer, aos 43 do segundo tempo, né, porque daqui a pouquinho ele não estaria mais aqui no Brasil. Eu vou fazer um convite para você, amigo ouvinte, eu até vou pedir para tirar a trilha. Tira a trilha um pouquinho. Um pouquinho sem trilha. Eu vou pedir para você, feche os olhos por um segundo e imagine o topo do mundo. Um frio de 30 graus abaixo de zero, o silêncio absoluto do gelo e, de repente, o céu escuro começa a se mover em cortinas de luz verde, roxa e vermelha. Agora, se quiser, pode até voltar a trilha, porque nós vamos viajar até o Círculo Polar Ártico sem sair do Paraná. O nosso convidado é um curitibano que trocou a rotina de escritórios e reuniões com mais de 100 funcionários para se tornar uma das maiores referências mundiais em decifrar os segredos do céu. Ele já realizou quase 200 expedições, lançou um livro maravilhoso até que ele trouxe aqui o exemplar, depois eu quero dar uma folheada, e um documentário também fantástico, e mantém uma estatística impressionante, 100% de sucesso. Recebemos hoje, com muita honra aqui, o caçador de aurora boreal, Marco Broto. Seja muito bem-vindo, Marco.
2: Bem-vindo, eu viajei, eu fui junto com o pessoal para o norte agora, com a tua descrição, muito boa.
1: Olha, você viajou junto?
2: Fechei os olhos aqui também.
1: Olha só, então eu vou pedir carona.
2: E daqui a 2 dias eu estou lá.
1: Daqui a 2 dias eu quero ver se eu consigo, então, entrar em sintonia, se você mandar alguma informação de lá, porque realmente é o grande desafio. Nós vamos descrever um dos fenômenos mais bonitos da natureza aqui no rádio, é um fenômeno que absolutamente não tem som. Lá no Ártico, realmente é o som da sua respiração que você ouve, né, Marco?
2: É um silêncio total, completando, né, a nossa existência, a nossa essência, e olhando para o céu de uma maneira espetacular.
1: A gente percebe que está vivo e está diante daquilo que a gente pode chamar até de um milagre. Eu queria agradecer, antes de a gente iniciar a nossa entrevista, para o César Franco, uma boa tarde para o César Franco, que é o nosso grande assessor, que viabilizou, né, fez aqui o meio campo para que o nosso Marco Broto estivesse presente. Marco, você comandava indústrias e empresas de sucesso aqui em Curitiba, liderando até 150 funcionários com pressão diária do relógio. Quando você se viu pela primeira vez naquela imensidão gelada da Noruega, em 2011, olhando para cima, qual foi a primeira sensação física de contraste com a vida que você levava aqui em Curitiba?
2: Então, meu primeiro sentimento foi de medo. Eu olhei para o céu, medo, porque eu estava sozinho no meio dos fiores lá da Noruega, menos 20 e poucos graus, era a última noite minha, lá não tinha visto nenhuma vez a aurora, então eu não sabia o que procurar, o que ver, não sabia o que estava me esperando. E de repente aquele monstro verde começou a dançar.
1: É um monstro verde?
2: Eu descrevi como monstro verde porque a formação dela era muito incrível. E porque a aurora tem várias formações, né? Ela pode vir devagar, arco.
1: Certo.
2: Então, naquele momento eu imaginei realmente um monstro verde em cima de mim. Eu senti medo, mas logo depois eu me acalmei e comecei a contemplar a beleza, toda aquela energia que estava ao meu redor.
1: Deve ser maravilhoso mesmo, né? E o seu plano original de carreira era se aposentar aos 50 anos de idade. No entanto, esse encontro com as luzes do norte antecipou e mudou completamente o rumo dos seus negócios. Hoje você está à frente da Marco Broto Expedições, é assim que se chama a empresa?
2: Isso mesmo.
1: E você continua sendo um empresário bem-sucedido, mas com a felicidade declarada de estar vivendo o seu propósito. Qual que é a diferença entre gerenciar metas de escritório e gerenciar a expectativa do sonho de uma pessoa, né, que você consegue levar para poder presenciar esse fenômeno que você acabou de descrever?
2: Então, todo o meu passado antes da Aurora, eu sou muito grato, porque me proporcionou muitas coisas, muitas amizades e negócios e funcionários que continuaram sendo bem-sucedidos, e a vida vai e você tem um legado que você deixa. Mas você está na função que eu estou lá, quando estou caçando a aurora boreal, eu brinco que eu não precisaria ganhar nada para fazer aquilo que eu faço. Então, acho que as pessoas precisam procurar isso na vida. Aquilo que o trabalho delas, elas não precisarem ganhar né, serem recompensadas. Elas são recompensadas pelo tempo delas, não pelo aquele serviço que elas estão fazendo. Então, quando você faz as coisas com amor, com dedicação, você tem esse objetivo, as coisas se tornam muito mais fáceis. Então, para mim, hoje é esse sentimento que eu tenho. Quando eu estou lá e estou realizando os sonhos das pessoas, para mim é inexplicável.
1: É, você está junto com uma pessoa, acompanhando ela realizar um sonho, deve ser realmente maravilhoso. Eu faço convite para você que está acompanhando a gente, Marco Broto, caçador de aurora boreal. Se você quiser mandar alguma mensagem, registrar sua audiência, fazer alguma pergunta até sobre o fenômeno, anote aí, 41-3331-7430. 41-3331-7430. Quem está mandando mensagem pelos outros canais que a gente utilizava antes, a gente vai registrando aqui, mas esse é o nosso canal oficial. 41-3331-7430 para os programas de rádio aqui da Educativa AM630. O turismo de massa, Marco, ele costuma vender a aurora boreal como um show agendado, quase como um espetáculo com hora marcada. Mas você defende rigorosamente que ela é natureza bruta e imprevisível. Como foi psicologicamente desconstruir aquele olhar de empresário focado em controle para aprender a respeitar o tempo e as vontades do clima lá no Ártico?
2: É que nem amor, meu amigo. A gente não tem como respeitar. Acontece, vem, né? Derruba todos os conceitos, todas as portas fechadas que existem, né? Que você acaba fazendo
1: isso
2: na tua vida. E daí é realmente aguardar a natureza. A natureza manda em tudo. Enquanto o homem não perceber isso, vai ficar essa bagunça que está em vários setores. Então a natureza vai determinar. Então você tem que ter paciência. Existe um ditado islandês que diz assim, tetaredas, que quer dizer, no fim tudo estará bem.
1: Tetaredas.
2: Então, se você estiver lá e a aurora não apareceu ainda, tem um motivo para aquilo. Então, aguarde, tenha paciência, que uma hora a coisa vai acontecer. Isso a gente tem que puxar para a nossa vida como um todo. Né?
1: Olha, tetaredas é melhor que Hakuna Matata, hein?
2: É. E não você tem que esperar. Se não está certo, ainda não chegou no fim.
1: Não chegou no fim. Ó, quem está acompanhando a gente agora no trânsito, ou em casa, pelo rádio, ou de qualquer outra forma, né, pelos canais, pelo aplicativo RádiosNet, ou pelo comunicação.pr.gov.br/rádio AM ao vivo, depende do som para poder imaginar. Se você pudesse traduzir aquele movimento da aurora boreal numa textura, um ritmo musical, alguma espécie de som, como é que daria para descrever para o nosso ouvinte a velocidade e o comportamento dessas luzes do céu?
2: Vai depender muito de como está a atividade do Sol, o que, que o Sol manda de plasma e como está a atividade geomagnética, como está a perturbação do campo magnético. Então não é uma coisa muito simples. Tem muitos detalhes que têm que ser observados, mas ela pode ser desde um arco, como se fosse um arco-íris verde, parado, e às vezes não está nem verde, às vezes só um brilho, né? A gente percebe que ela está muito fraca, é um brilho, você sente que o céu parece que tem uma purpurina.
1: E aí, se fosse ter um som, ia ser um som de brilho, de purpurina, se for uma coisa mais complexa.
2: E daí ela começa a criar velocidade, então quanto mais agitado tiver o campo magnético, mais velocidade você vai ter. Então você vai ter desde um bolero de Ravel até um Iron Maiden.
1: Olha só, bolero de Ravel, o pessoal costuma ir lá para João Pessoa, né? Para poder ouvir, né? Mas existe uma diferença brutal entre aquilo que as lentes das câmeras fotográficas, por exemplo, captam e o que o olho humano realmente enxerga. Como que você, Marco, lida com as expectativas das pessoas que chegam no Ártico alimentadas por fotos supersaturadas, cheias de filtros de redes sociais? O que que o olho humano vê de verdade que nenhuma câmera consegue registrar, que você está descrevendo?
2: Então, essa questão é muito importante. As pessoas editam muito, né, as fotos, então saturam, colocam mais tempo de exposição. As fotos que você vai ver no meu Instagram, por exemplo, são cores que eu consigo ver a olho nu. E de pessoa para pessoa existe uma diferença.
1: Certo.
2: Tem cores que eu consigo enxergar e que você não consegue enxergar. Né? Pode ser que você esteja enxergando um brilho, eu já estou enxergando verde. Pode ser que você esteja enxergando um rosa muito fraco, eu esteja enxergando um vermelho mais forte. Então, isso é uma questão que é muito importante. Alinhar as expectativas das pessoas. Mas eu já consegui ver todas as cores do arco-íris, eu já consegui ver a aurora boreal ao olho nu. Obviamente que a gente está falando de uma pessoa que tem 190 expedições, né? Já viu a aurora boreal
1: milhares
2: de vezes. Vai treinando a visão.
1: E a sensibilidade também. Eu acho que não é só a visão, tem que ter sensibilidade para você presenciar.
2: E é muito engraçado que quando a gente está na caçada, muitas vezes eu já estou vendo a aurora e as pessoas que estão comigo não estão enxergando. Entendeu? Porque as pessoas, a referência que elas têm é aquele verde da foto, é aquilo que eles querem ver. Não, você começa a enxergar devagar, então eu procuro mais pelas formas realmente do que pela cor.
1: Legal. E você trouxe o livro Aurora Boreal, Amor em Forma de Luzes. Nele você menciona que muitas vezes estava acompanhado de pessoas que choravam, até gritavam, enquanto aquela dança frenética tomava conta do céu. Qual que é a reação humana mais inesperada ou emocionante até que você já testemunhou no meio daquela escuridão do Círculo Polar quando chegou a aurora?
2: Então já... eu também choro.
1: Você também chora?
2: Eu também choro. É uma coisa que você... Eu choro pelo que eu estou sentindo e também por ver as pessoas realizando o sonho e vendo. Porque tem histórias, milhares de histórias, né? Cada pessoa tem aquele... Eu acho que o sonho vem de algum tipo de trauma, ou bom ou ruim, né?
1: Uhum.
2: Então, assim, ó, se vem uma felicidade, ela tem um sonho de fazer uma coisa, então aconteceu uma coisa na vida dela, ela quer buscar a aurora como um sonho, e a gente vai batendo cabeça durante as expedições para mostrar o mais bonito possível. Mas um fato que muito... Inclusive, quando eu fui no Jô Soares, na entrevista, eu falei...
1: Mencionar.
2: Uma menina que pegou o telefone e ligou pro pai e falou assim, pai, eu te perdoo.
1: Olha só.
2: É uma coisa muito forte, né? Então, você vê assim, a amplitude que pode chegar a tudo isso.
1: Que bacana. E você estava comentando, seu olhar treinado, né? O leigo olha para o céu noturno e enxerga apenas escuridão ou nuvens. O que o teu olhar treinado consegue identificar no céu que uma pessoa comum costuma deixar batido? Os sinais na atmosfera que indicam que aquela grande dança das luzes está prestes a começar.
2: Então, é muito engraçado porque... vamos imaginar uma noite ideal, né? Da aurora. Tá. Então, escureceu. A gente está lá, campo aberto, céu muito limpo, eu já consigo enxergar o brilho dela chegando. Então, quando ela vem, ela faz um brilho, ela começa a iniciar um segundo arco,
1: uhum.
2: às vezes um terceiro arco. Ela começa a formar algumas torres, né? Como se fossem uns pilares, umas agulhas.
1: Mas isso você somente vê ou os outros
2: já
1: conseguem?
2: Aí já consegue. Quando ela forma essa terceira, quarta agulha, para mim é o start para falar pro pessoal, corre que ela vai dançar. Nesse momento, 90% das vezes, ela já completa o terceiro arco, um quarto, e começa a dançar desesperadamente em cima das nossas cabeças. Daí é partir pro abraço, como dizem.
1: Aí é aquela questão, é aquela alegria, né? É que nem gol do seu país, do Brasil,
2: do
1: no
2: coxa,
1: caso.
2: Ontem, 47,
1: ou gol,
2: né?
1: Do Coxa, os 47 contra o Remo, lá em Belém, que virada, hein? Ou gol do Brasil, final de Copa do Mundo, né? Para poder ser mais ampliar para os atleticanos também e paranistas. Você tem uma marca impressionante e mítica de 100% de aproveitamento nas suas expedições comerciais, né? Para alcançar essa precisão, você estuda gráfico de vento solar, dado de universidade, perturbações magnéticas coletadas pela NASA. Como que funciona o teu laboratório de análise minutos antes de decidir para onde você vai dirigir o carro na noite da caçada?
2: Eu já cansei de falar para o motorista, hoje ele vai para Reykjavik, anda 10, 15 quilômetros, vamos mudar lá, vamos para Vik, vamos para outro lugar, porque é muito dinâmico. Então, antes da caçada, durante o dia todo, eu fico mais observando como é que vai estar o comportamento das nuvens, porque eu preciso de céu aberto,
1: sim,
2: do que realmente da aurora, porque a aurora eu não consigo modificar. Né? Então, se ela vai estar com uma intensidade mais forte ou mais fraca, eu não consigo identificar. Agora, achar uma posição que eu tenha um céu mais aberto, mais limpo, para poder observar, isso eu consigo, de certa forma, orientar.
1: Quanto mais limpo, melhor, né?
2: Quanto mais limpo, melhor. E também, o que acontece? Quando eu estou lá em campo, essa modificação do campo magnético tem uma certa... qualidade de observação.
1: Uhum.
2: Então, às vezes as pessoas estão... eu deixo ali o pessoal dentro do ônibus. Fiquem aqui que a aurora agora está fraquinha. Quando ela começa a formar aquilo que eu descrevi para vocês, o primeiro arco, o segundo, eu já chamo o pessoal para ficar observando. Que daí é o momento que ela pode chegar. Então, esse realmente é o trabalho mais elaborado. Mas eu sou um alucinado pela aurora, né? Então, mesmo estando aqui, estando longe das expedições, eu fico observando os gráficos e fico imaginando o que pode estar acontecendo.
1: Maravilha. Então, estamos falando aqui com o Marco Broto, caçador de aurora boreal. São 15 anos de estrada já, Marco?
2: 15 anos, eu estou me aposentando, né?
1: Está se aposentando.
2: Eu agora deixei na mão dos meus pimpolhos.
1: Olha, como já formou os próximos.
2: Eu tenho 15 guias.
1: 15 guias?
2: 15 guias.
1: Um guia por ano.
2: Um guia por...
1: fazendo a média, um guia por expedição, legal.
2: Na verdade, são dois guias em cada expedição, a gente sempre está com duas pessoas. E eu estou diminuindo minhas expedições. Ano passado eu fiz 25, esse ano eu diminui para, acho que são 9 ou 10 que eu vou fazer.
1: E ano que vem... 25 dá, na média, mais de duas por mês, hein?
2: Eu vou agora, em setembro.
1: Está indo agora, né? Seria depois de amanhã? Qual que é a data?
2: Embarco depois de amanhã.
1: Depois de amanhã, isso aí.
2: E volto em abril.
1: Voltem
2: se
1: a
2: fosse
1: vida.
2: Um ano normal, né? Como é seu ano aposentadoria, estou diminuindo. Então, eu retorno várias vezes durante a temporada para o Brasil, mas o meu calendário normal antigamente era sair daqui em setembro, E só voltava em abril.
1: Só voltava em abril. Agora você vai dar uma maneirada.
2: Uma expedição atrás da outra eu fazia.
1: Maravilha. E ao longo desses 15 anos, você construiu um diálogo muito próximo com os moradores locais, as comunidades nativas lá do Círculo Polar, né? O que, que os povos originários do Ártico te ensinaram sobre a relação mítica de sobrevivência que eles mantêm com esse fenômeno há séculos?
2: Então, o pessoal de lá, eles respeitam muito a natureza. Uhum. Então, todas as observações, eles dependem da natureza para a sobrevivência. Então, o respeito deles com isso é impressionante. Eu tenho uma passagem que eu estava conversando com uma Sami. Sami é o indígena local. E cada vez que ela falava da aurora ou das renas, ela virava o palma das mãos para o céu como um sinal de agradecimento.
1: Olha.
2: Porque se não existisse a rena para dar carne, dar o leite, dar o aquecimento, a pele,
1: é um
2: tudo para eles poderem sobreviver, eles não conseguiram viver. E a aurora, ela falava porque era um agradecimento que durante as noites frias do inverno, era um pouco de luz que eles tinham.
1: Olha só, então, realmente, né?
2: É.
1: Ela ilumina.
2: Sim.
1: É um fenômeno bonito e ilumina.
2: É muito, muito interessante isso.
1: E respeito ao meio ambiente, isso é a base do seu trabalho, distanciando as suas expedições daquele turismo de impacto destrutivo, vamos chamar assim, né? Como você prepara os viajantes brasileiros que, às vezes, nunca viram a neve na vida, a não ser que fizeram alguma viagem próxima aqui para os países da América do Sul, para que eles possam pisar em ecossistemas que são frágeis e isolados, sem deixar aquele rastro de destruição, rastro negativo?
2: Isso é uma coisa muito importante, né? Porque a gente vai para um habitat que não é o nosso, né? Tem que respeitar as leis, né, do local. E a gente é muito firme nisso. Por exemplo, você não pode acender fogueira,
1: sim,
2: nesses lugares sem você ter um preparo. E também, após a utilização do fogo, você levar embora todos os resíduos. Então, eu tenho que apagar a fogueira, pegar a madeira que sobrou, esperar resfriar, levar no ônibus embora e ter um descarte no local certo. Tem determinados lugares que eu não posso simplesmente acender o fogo, tem época que eu também não posso. E você está lá no meio, num lugar muito sensível, né? Você não pode falar, vou fazer uma, passar aqui, vou para esse lugar para ver a aurora. Não, tem todo um respeito para com a natureza. E o brasileiro não gosta muito de respeitar as coisas, né? Então você tem que também ser muito firme com relação a isso. Nosso ônibus tem banheiro.
1: O curitibano já respeita um pouco mais, né? Não ia jogar papel de bala lá no Círculo Ártico, mas não pode deixar nem o carvão da fogueira.
2: Eu já vi cada coisa, né? Eu sei que tem em todas as coisas, tem gente educada e mal educada, mas o problema do cigarro é impressionante.
1: Ah, não, cigarro é complicado. É
2: complicadíssimo.
1: A gente, né, eu vou pedir para você que está acompanhando a gente, se quiser mandar mensagem, registrar audiência, mandar um abraço aqui para o Gustavo de Santa Cruz, registrando audiência. Grande abraço para você, Gustavo. Ó, a brincadeira do urso polar, você não é um urso polar, estamos falando aqui do Círculo Ártico, só que lá não tem urso polar, né?
2: Ou é lá que tem.
1: É lá que tem. Olha só que coincidência. Um grande abraço aqui para o Gustavo. Se você estiver acompanhando o programa, se quiser registrar sua audiência, 41-3331-7430. 41-3331-7430, o nosso telefone de contato aqui. A gente vai para um breve intervalo, estamos conversando no Melhor da Tarde com o curitibano Marco Broto, caçador de aurora boreal. No próximo bloco, vamos desvendar bastidores das fotos que ganharam as páginas da National Geographic e descobrir como é que é o silêncio absoluto no topo do mundo há poucos dias, ou melhor, poucas horas da sua próxima viagem para o Ártico. Não perca de vista a nossa frequência, as luzes do norte voltam em instantes aqui no Melhor da Tarde da Educativa AM 630.
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14: Isso aí, se você ficou atento, você vai continuar conosco aqui, observando esse grande fenômeno da natureza, a aurora boreal. Aproveite, você consegue chegar o mais próximo possível dela, porque está aqui o maior caçador de aurora boreal conhecido, Marco Broto. Se você quiser participar, mandar sua mensagem, 41-3331-7430. Recebemos uma mensagem aqui do Luciano do Alto Boqueirão. O Luciano do Alto Boqueirão, ele falou: estou aqui na escuta do Melhor da Tarde da M630, muito interessante esse assunto, já curti a página do Marco Broto, um abraço. Mas ele foi mais esperto aqui do que a gente, né? Vamos divulgar qual que é a tua página que ele já curtiu aqui?
7: Arroba Marco Broto no Instagram.
14: Arroba Marco Broto no Instagram. Isso. Broto com dois T's? Dois T's. E aí, no Instagram.
7: Não, só
14: Marco. Arroba Marco Broto. Arroba Marco Broto no Instagram. No mais simples ainda.
7: É, mas...
14: Ele deve ter pesquisado ali no Google e o Google já deve ter direcionado. Bacana, obrigado aqui pela audiência do Luciano do Alto Boqueirão. Marco, eu queria abrir essa segunda metade do programa. Eu estava conversando um pouco antes de você chegar com o nosso colega, apresentador dos jornais aqui da TV Paranaturismo e também das rádios, o repórter Vinícius Carrasco. Ele entrevistou você na época do lançamento do seu documentário. E surgiu justamente uma reflexão. Por mais potente que seja o equipamento, mais precisa que seja a lente, a fotografia captura um instante literalmente congelado. Na sua visão, Marco, o que faz com que esse trabalho de caçar a aurora vá muito além da captura de imagens? O que acontece no ambiente, no coração das pessoas, naquele espaço que nenhuma tecnologia do mundo vai ser capaz de registrar?
7: Amor.
14: Amor.
7: Amor.
14: Não. Bacana.
7: Então, não tem... Como é que você consegue explicar o amor?
14: O amor não se explica.
7: Não se explica.
14: Ele se presencia, se sente.
7: Se sente, fecha os olhos e mete a cara.
14: Muito bom, hein? E as suas imagens, Marco, elas já estamparam as páginas de edições internacionais daquela conceituada revista National Geographic na Itália, na Espanha, Japão, Taiwan, para um fotógrafo autodidata que começou de forma despretensiosa. O que significa ver o céu que você caçou, ganhar o mundo impresso com esse selo de autoridade científica e artística?
7: É orgulho, né?
14: Orgulho.
7: As pessoas têm um problema de falar quando elas fazem alguma coisa bem feita, né? Então, eu falo assim, a gente faz as coisas bem feitas.
14: Então, tá.
7: Então, você sabe que você é um repórter F, né? Bom pra caramba.
14: Olha só, então, repórter F de Fabrício.
7: É, isso aí.
14: É isso aí.
7: Então, e obviamente, quando eu comecei com isso, eu brinco que lá não era tudo mato, né? Era tudo só gelo.
14: pior do que ser só mato, só gelo. Que não tem pra onde correr.
7: Então, bom,
14: não dá nem pra deixar o que você... A fogueira apagou, você tem que pegar e colher. Sensacional.
7: Então você... Eu peguei uma história, né? Um momento, um fenômeno que não era conhecido, e até mesmo com a capacidade que eu tinha como empresário de tocar várias empresas ao mesmo tempo. Então foi de uma maneira muito fácil entrar nesse meio. E como a gente sempre bate, né? Com amor, e daí com amor e competência você vai longe, né?
14: Com amor e competência chega longe. E você tem aí um livro de fotografias que tem 220 páginas, registros de mais de 80 expedições nesse livro, né?
7: Isso, durante a pandemia, eu falei, estava em casa, não tinha o que fazer, não podia viajar, eu falei, vou fazer um livro de fotografia.
14: Eu não sei se você sabe de cabeça, mas se você pudesse escolher apenas uma única fotografia desse livro para emoldurar, assim, você tem uma moldura, só tem direito a emoldurar uma fotografia. Qual seria ela e qual que é a história humana ou sacrifício técnico que pode estar por trás daquele clique específico?
7: Então, com relação ao sacrifício, você está pegando temperaturas de menos 20, menos 30, menos 40.
14: Você falou,
7: está
14: 20 graus positivo aqui, lá você vai para menos 20, né? Vai dar uma diferença brutal.
7: Agora, em setembro, ainda na Noruega, eu vou pegar 10, talvez. Difícil de pegar negativo. Mas em janeiro desse ano agora, eu estava com uma viagem, eu tinha terminado uma expedição de Natal e Ano Novo minha, e eu ia para o Egito passar uns dias de férias. Eu cancelei a minha viagem, na verdade eu posterguei ela, por quê? Porque nossa equipe ia pegar durante 10 dias menos 32 graus com o grupo, a semana toda. Eu falei, não, eu vou ficar com eles aqui para estar junto com eles e auxiliar. Então você pega menos 20, menos 30, menos 40. Eu já fiquei 4 horas com menos 40 fora do ônibus, aguardando o momento certo para chamar o pessoal para ver a aurora. E eu tenho a capacidade tanto do meu corpo quanto de equipamento para ficar lá fora.
14: E olha só, eu não cheguei a ficar 4 minutos com o rosto para fora do avião quando ele fez uma não era uma escala, assim, uma parada técnica lá em Teresina, no Piauí, 40 graus positivo. Não estava praticamente conseguindo suportar com um calor realmente alto. Imagine menos 40 você ficar 4 horas.
7: Pra você, assim. É mais difícil você ficar no mais 40 do que no menos 40.
14: É mais difícil.
7: É, no mais 40, se tiver no sol, você em um dia você está... Né?
14: Não,
7: você,
14: era de noite.
7: Você tem equipamentos para aguentar o menos 40, né?
14: Tá certo.
7: O mais 40, se você não tiver eletricidade hoje, você está...
14: Não tem como. Né? E, além das imagens, Marco, o seu livro, o seu documentário, trazem muitas referências ao cosmos e à energia. Está num lugar onde a civilização desaparece e o que vigia à noite é a atividade geomagnética do Sol, faz a nossa escala de problemas cotidianos parecer insignificante. Como que o Ártico moldou a sua espiritualidade e a sua visão sobre o nosso lugar, nosso papel no universo?
7: A gente percebe lá que você, da mesma forma que você é o mínimo, né? Você é o máximo. Que você, uhum, não, que você é frágil para que qualquer temperatura, um acidente, alguma situação pode acabar com a tua vida, você faz parte de todo esse universo.
14: É, você tem que ter um cuidado. Eu tenho um amigo pessoal, o Manuel Cantec, não sei se você conhece, ele faz algumas expedições, mas é para alpinismo. E ele já teve alguns problemas físicos em função do frio, né? Você tem que pegar e estar realmente bem cuidado. Então você precisa estar preparado, né? Tem que ter equipamento para isso, né?
7: Sim.
14: E tem que estar, né, bem de espírito, porque você suporta mais as coisas, né?
7: E as pessoas também têm uma imaginam, né, que não, você vai lá, vai passar perrengue, vai passar frio. Obviamente, aquilo que eu faço, eu fico muito tempo fora do ônibus, mas as pessoas ficam muito confortáveis, né?
14: Uhum.
7: Ônibus grande, ônibus novos, com calefação, com banheiro. Então, é uma viagem de aventura, é uma expedição, mas tem muito conforto e qualidade do serviço envolvido.
14: Com certeza. Eu queria falar do silêncio. A gente até fez uma brincadeira no início do programa. Quem não está acompanhando desde o início, eu até pedi para tirar a trilha, para você pegar e imaginar o silêncio absoluto. Fechar os olhos e imaginar esse silêncio. E falando disso, o silêncio das noites polares é algo quase desconhecido para quem vive aqui no barulho das grandes cidades. O que esse silêncio absoluto do gelo ensina para a mente de um caçador que passa horas esperando o céu se manifestar para daí chamar o pessoal? Pode sair do ônibus que ela chegou.
7: É, um minuto de silêncio é complicado.
14: É?
7: É. Então a gente gosta de ficar... Eu sempre gosto de ter a companhia de alguém, nem que seja revezando, porque você em um minuto você... escaneia a tua vida várias vezes, né?
14: Você vê a vida passar na frente, olha só.
7: Você começa a me observar, pô, ano passado, onde é que eu tava? Há 20 anos atrás. Começa a ter recordações, né? Começa a lembrar. Uma coisa que é muito importante, as pessoas lembram muito das pessoas amadas na aurora.
14: A ponto daquela sua...
7: É uma referência muito importante, né? As pessoas não lembram de sofrimento durante a aurora, né? Elas trazem sempre a alegria.
14: É o amor que você falou.
7: É o amor.
14: Né?
7: E uma coisa muito gostosa para quem nunca teve é durante o frio ficar pisando no gelo, né? Faz um barulhinho muito gostoso. O barulho do inverno, o barulho do Ártico é muito diferente. Você fica, por exemplo, você está numa selva, né? Você tem um tipo de barulho. Lá você tem a movimentação do gelo, é uma coisa que é impressionante.
14: Ah, tem um.
7: Um barulho muito legal.
14: Barulho muito sutil, talvez, do gelo.
7: Um barulho muito legal, o que é? Quando você está com o lago completamente congelado, ele forma uma pressão nas bordas e essa camada de gelo que fica acima, ela tem um tipo de vibração diferente. Então, se você pegar uma pedrinha e jogar no lago, ele vai fazer aquele barulho que faz da água. Tim, tim, tim, tim, né? Ele faz o gelo. Só que ele vai e volta, você tem um retorno e vibra. Você sente a vibração nas pernas.
14: Olha só.

0: Uma vez por ano faz um churrasco em Curitiba, onde a gente reúne as pessoas que já viajaram com a gente. Esse ano foi dia 1º de maio, tinha 250 pessoas de fora de Curitiba.
1: É mesmo?
0: É.
1: Gente que viajou e interessados.
0: Não, gente que já viajou.
1: Só gente que já viajou. Olha só, hein?
0: Então, as pessoas querem se encontrar, né? Elas querem lembrar momentos de felicidade, momentos de emoção. Então, isso é muito normal criar amizades durante as expedições. As pessoas ficam preocupadas, vou viajar sozinha. Não se preocupe, que você vai estar muito bem acompanhado.
1: Você está lá no meio do praticamente nada, do silêncio absoluto. Realmente tem que criar uma amizade com quem está próximo, né? A tua conduta ética, profissionalismo no Extremo Norte renderam condecorações, né? Uma medalha de prata entregue pelo Cônsul-Geral da Dinamarca, pela Câmara de Comércio Dinamarquês Brasileira. Como é que é para um brasileiro receber esse nível de validação oficial dos próprios países nórdicos, que são os donos daquele território, Marco?
0: A emoção é muita emoção. Realmente a gente tem que ficar orgulhoso disso, porque a gente só escuta não, né? A maioria dos comentários dos brasileiros fora do Brasil é de coisas erradas. Então você ir lá receber uma condecoração dessa me deixa bastante satisfeito.
1: Eu ia te fazer uma pergunta aqui sobre a entrevista do Jô Soares, eu tinha programado. De certa forma, eu acho que eu já sei a resposta, que já falou duas vezes ou até mais essa palavra. Você foi entrevistado pelo Jô Soares, grandes nomes da comunicação. Quando a poeira baixa, os holofotes, você se vê organizando as malas, como você já deve estar fazendo para mais uma viagem sozinho, o que mantém o teu magnetismo pessoal alinhado com o céu do Ártico? Qual que é a energia que é capaz de despertar aquela mesma curiosidade do Marco de 2011?
0: É amor e realmente ver os sorrisos das pessoas.
1: Eu já sabia, estava aparecendo, já estava para ver nos seus olhos.
0: Eu antecipei a tua...
1: isso aí. E eu queria falar da atividade solar, ela passa por ciclos de intensidade que mudam a frequência e a força das auroras a cada década.
0: Isso.
1: O que o atual ciclo do Sol promete para os próximos anos, Marco?
0: Então, se a gente for considerar somente a questão do ciclo, o ciclo que ele fala? Ele fala que vai ter uma quantidade maior de manchas solares.
1: Certo.
0: A gente já teve o pico, a gente só não sabe quando foi o pico, porque você só sabe quando é o pico quando você tiver a mínima. Quando você tiver meses sem atividade solar, sem manchas solares, você vai conseguir voltar para dizer, o pico foi nessa data. Então, o que acontece? Quando você tem esse declínio, a quantidade de manchas solares diminui significativamente. A questão é que aumenta a quantidade de buracos coronais, que também emite plasma, que forma as auroras. Então, você tem um equilíbrio muito grande. O que vai acontecer com o declínio é que regiões que normalmente vêm auroras no pico, como Itália, França, Espanha, que tiveram nesse pico que passou um ano e meio, dois anos talvez, você não vai ter mais. Então, mas no Ártico, onde a gente faz as expedições, a gente continua com as atividades normais. Você só não vai ter aquelas explosões que deixam a aurora mais ao sul, mais equatorizadas.
1: A aurora é um fenômeno quase que exclusivo, é muito frequente lá na região norte
0: no
1: mesmo,
0: sul,
1: né?
0: Também.
1: No sul também.
0: Exatamente.
1: Tem aparecido, acho que na Argentina, no Uruguai.
0: Não.
1: A aurora austral daí,
0: austral,
1: né?
0: Só que assim, você tem que entender que quando você fala aqui da Argentina e Chile, você está falando de latitudes de 50 graus, 45 graus. E quando eu estou falando de Tromsø, Noruega, ou então Groenlândia, nós estamos falando de 65, 70 graus. Então você está muito mais próximo.
1: Está muito próximo.
0: E além disso, tem a deformação o polo geomagnético está deformado para o lado do Canadá e para o lado da Austrália. Então, você vai ver aurora em latitudes mais baixas no Canadá e na Austrália. Então, a questão de ver na Argentina, em todo o tempo que eu estudo, em todas as informações que tem, nós tivemos uma aurora boreal na Argentina, que foi no dia 12 de maio de dois anos atrás, que a gente teve uma sequência...
1: 24.
0: A gente teve uma sequência de explosões solares, uma atrás da outra, que formou uma coisa realmente gigantesca. No meu documentário eu conto sobre esse episódio.
1: Legal, documentário da Educativa, o documentário da sua expedição. Esse documentário, como é que a pessoa faz? Você tem um canal do YouTube, né?
0: No YouTube, lá vai colocar Marco Broto.
1: Bota Marco Broto no YouTube ou pesquisa no Google documentário completo sobre a Aurora Boreal. Ele tem o mesmo título do livro, né?
0: Anônimo.
1: Então tá certo. Você comentou, Marco, que guiar pessoas em busca dos sonhos se tornou o grande propósito de vida. Muitas pessoas economizam dinheiro por anos ou esperam a vida inteira para realizar o sonho de ver a aurora boreal. Quando o céu finalmente se ilumina e você cumpre a sua missão de guiar o grupo, o que passa na tua mente, você, Marco Broto, homem, Marco Cidadão, ao perceber que você mudou a história daquelas pessoas para sempre?
0: Ó, é muito emocionante. E a gente sente a modificação, né?

0: dessa transformação das pessoas dentro da viagem e depois também. Volte e meia, alguém me liga. Marco, estou ligando aqui para agradecer que voltando da expedição com você, senti uma coisa diferente, estou me espelhando naquilo que você fez na tua vida. Larguei meu emprego, estou fazendo alguma
1: Olha
0: coisa,
1: só,
0: estou indo fazer outra coisa.
1: quero ser seu
0: Acontece?
1: guia,
0: Acontece? Sim?
1: quero ser um dos 15.
0: Falar para você que dos nossos 15 guias, talvez uns 6 ou 7 foram clientes, foram
1: Olha só,
0: passageiros,
1: quase metade.
0: e daí se tornaram guias.
1: Que interessante. E para o ouvinte da Rádio Educativa que está acompanhando a nossa conversa, fascinado por essa atmosfera e quer folhear o seu livro ou assistir o documentário para entender melhor o universo, onde é possível encontrar o material impresso e o digital? O digital você já falou, YouTube é o documentário lá no seu canal, Marco Broto. Tem bastante material,
0: Tem.
1: bastante informação, né?
0: E com relação ao livro, pode mandar uma mensagem lá no Instagram.
1: Ah,
0: Que
1: manda mensagem no Instagram, que é o @MarcoBroto,
0: isso aí.
1: com dois T's, que já vai conseguir
0: Vai cair lá.
1: localizar. E o livro realmente tá muito bonito. Eu não folhei ele ainda, depois eu quero dar uma olhadinha aí as imagens que te marcaram. Marco, a gente sabe que a vida não para e a contagem regressiva já começou. Daqui a apenas 2 dias, 3 de setembro, ou seja, poucas horas, se embarca novamente rumo à Noruega para guiar mais um grupo para as Ilhas Lofoten. É isso?
0: Lofoten,
1: Isso.
0: isso.
1: Como é que se fala?
0: Lofoten.
1: Lofoten.
0: É.
1: Qual que é o sentimento que domina o peito desse caçador veterano a poucas horas de arrumar as malas, decolar para o Círculo Polar para mais uma temporada? E como eu já sei qual que é o sentimento, amplie ele para a gente. Explica um pouquinho
0: Eu
1: mais o
0: tô,
1: que que é esse.
0: meu sentimento está de um pouco de desapego também, né? Porque
1: Ah, tá
0: como eu
1: certo.
0: tô me aposentando, tá meio difícil essa questão. Normalmente eu arrumo a mala para 8 meses, né? Arrumei a mala só para 90 dias, tá meio complicado. Mas então eu tô nesse sentido. E de deixar realmente um legado, né?
1: Deixar um legado, né?
0: Legado.
1: Importante deixar o
0: Porque
1: legado.
0: muita gente é atrás da gente. Você vê, nós temos 15 guias e o nosso escritório hoje tem 11 funcionários.
1: Olha
0: Só
1: só,
0: para fazer as coisas da
1: você
0: Aurora
1: tem
0: Boreal.
1: mais guias do que funcionários do escritório.
0: Para que a coisa saia perfeito, que tudo seja
1: E os guias vão de
0: iluminado.
1: dois em dois, né? Ficam, né? Os outros ficam todos na fila esperando a próxima expedição. Tem mais uma pergunta que chegou aqui do Kleber do Barreirinha. Qual que é o maior desafio que você, Marco, passou e te deixou com receio de continuar nessa jornada? Ou se é que aconteceu. E se isso serviu como combustível para a superação?
0: Olha, receio de encerrar, não, mas já tivemos algumas tempestades de neve bastante fortes. Imagina, Curitiba teve ontem
1: Não,
0: um
1: ontem,
0: vendavalzinho, né?
1: Curitiba, nós tivemos que mudar todos os planos ontem, né?
0: Então, você
1: Mas
0: vai.
1: tudo está previsto, como a gente fala lá no TLC, tudo está previsto, deu tudo certo.
0: Imagina assim, vamos potencializar aquele evento e colocar junto neve e estrada congelada, então tem que ter muita responsabilidade.
1: E você tendo que ir para dentro de um ônibus, não tem para onde correr daí, nesse caso, né? Se você
0: É,
1: já está lá,
0: o que acontece é que a gente tem uma previsibilidade muito grande em
1: né?
0: relação a
1: Aí
0: isso,
1: você
0: né? Então,
1: consegue.
0: troca de hotel é
1: Certo,
0: frequente.
1: certo.
0: Então, e lá, por exemplo, na Islândia, tem muita inundação, porque tem muita geleira,
1: Sim, elas
0: então a inundação
1: derretem,
0: vem
1: né?
0: de baixo para cima. Na verdade, tem muito canal subterrâneo e as geleiras vão derretendo e essa água vem de baixo. Então, elas brotam de uma hora para outra e pode fechar a estrada de um momento para outro.
1: Que coisa, né? Estamos aqui conversando com o Marco Broto, caçador de aurora boreal. Marco, que motivação você daria para o nosso ouvinte? Que você pegou e largou tudo. Você teve um desapego naquela hora para sair da sua empresa, ir atrás do seu sonho, seu propósito, e agora você, com esse propósito realizado, está passando esse legado, né? Você está passando esse bastão para os seus próximos guias. Que conselho você daria para o nosso ouvinte aqui da Educativa que vá atrás do seu sonho? Nem que não seja caçar a aurora boreal como você fez, mas é para que a pessoa tenha essa motivação.
0: Independente daquilo que você fizer na tua vida, independente qual o trabalho, se você vai ser presidente da República, se você vai ser um jogador de futebol, um enfermeiro, caçador de aurora boreal, uma pessoa que faz uma limpeza das ruas, ou então que trabalha como secretário do lar, faça o melhor. Se prepare para que você seja o melhor. E isso eu aprendi lá no Ártico, né? A pessoa é profissional daquilo. Então você é profissional de jornalismo, aquela pessoa é profissional de enfermagem. Então faça aquilo da tua profissão o melhor. E se você tiver que escolher entre uma profissão que te dá mais dinheiro e uma outra que você faça com amor e você faça sem aquele peso, vá no amor, que lá na frente você vai ser
1: Lá
0: recompensado.
1: no amor, a recompensa acaba aparecendo. Muito
0: Sim.
1: legal. E tem profissionais que hoje estão sendo homenageados, Quero lembrar vocês, hoje é o dia do profissional da educação física. Mandaram mensagem para a gente aqui, a Alessandra Alves, organizou o Summit Mulheres em Movimento. É, a Yara Alves, o sobrenome da Yara não tinha citado. A Cíntia Dutra, Beatriz Dorigo, Vanusa Maciel, Cissa Bizinelli, Tami Ceci, todas as profissionais de educação física, pessoas que ajudam a gente a estar com a saúde em ordem, com a prática de exercício físico, atividade física. Tem que estar...
0: Eu tenho dois, inclusive.
1: Tem dois profissionais,
0: um
1: manda para eles.
0: O Fefo, coloca lá na minha página.
1: Mas o Instagram. Fefo não é o Luiz Fernando Milel, não, né?
0: Não, o Fefo tem contagem. Judiou de mim, eu tô com as minhas pernas, não estou conseguindo andar.
1: O Fefo não é Fabrício também, não,
0: não,
1: né?
0: Não, não.
1: Então tá bom. Eu conheço dois Fefos, um é o Luiz Fernando Milé, o outro é um xará Fabrício. Então, o Fefo pegou e preparou bem aqui o Marco Broto para esse próximo desafio, né?
0: Sim.
1: Maravilha. Então, parabéns para você, profissional de educação física. E nós estamos chegando aqui ao final. Quero agradecer mais uma vez ao outro profissional aqui, jornalista, né? Uma pessoa das redes de relacionamento, o nosso César Franco. César Franco sempre trazendo, né, surpresas agradáveis para a gente. Falou assim, Fabrício, você não pode deixar de falar com o Marco Broto antes que ele viaje.
0: Porque... E dá mais dois de Guarapuava aqui, né?
1: Dois de Guarapuava. Ah, sim, você não é de Guarapuava, não. Né? Então, tá sério. Não, é que eu estudei em Guarapuava. Estava trocando figurinha aqui com o César Franco. Eu iniciei meus estudos lá. Aprendi a ler e escrever lá. Marco, todos nós aqui da Rádio Educativa, M630, os ouvintes que viram no coração as mais lindas imagens da tarde de hoje, a gente te deseja que as malas estejam leves, que as estradas estejam seguras, que a tempestade não passe, ela não venha ou passe logo, e que, acima de tudo, os céus do Ártico estejam limpos e as luzes do Norte apareçam intensamente naquela grande dança que você sempre curte, para você e seu grupo nessa nova jornada. Uma boa viagem, meu caro Marco. Muito obrigado.
0: Muito obrigado, e que as luzes estejam presentes na vida de todos nós.
1: Exatamente. Que a luz da aurora boreal, se você não for atrás do Marco lá para ver, que ela esteja presente aí na sua vida. Terminamos aqui mais um Melhor da Tarde. Daqui a pouco vem aí Sesta e Seresta com meu nobre, meu grande Tobias de Santana. Nós temos uma música, a música está no ponto ali. É uma música, ela é um ritmo um pouquinho mais acelerado, mas o nome dela é Aurora Boreal, então vamos prestigiar a Aurora Boreal aqui. Daqui a pouco vem aí Sesta e Seresta. Valeu, Nivaldo Walter, esteve conosco aqui, comandando a mesa de som, a Aurora Boreal. Qual é o nome do artista ali? Então tá certo, Aurora Boreal, depois a gente cita aqui o artista para poder fazer o crédito, né? Obrigado por ter composto essa música para a gente poder encerrar esse nosso programa. Nas...

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19: Boa tarde aos amigos da Educativa M 630. Bom demais encontrar você aqui. Espero que você, sua família, seus amigos estejam todos muito bem, em segurança, com muita saúde. Eu sou Tobias de Santana e vou com você até às 17 horas com um bate-papo daquele bem rapidinho, uma prosa rápida para ter muita música boa. Dá tempo da gente ouvir todas essas canções no Siesta e Seresta. Vamos trazer canções tradicionais das serestas, mas também aquelas que são bem aceitas nessa nossa grande família, a grande família da boa música brasileira. E hoje eu trago mais uma vez uma recordação de um tempo especial, que muitos de nós não viveu, mas os pais ou os avós certamente conheceram, e algumas canções ultrapassaram as fronteiras do tempo e são ainda hoje conhecidas, né, por muitas gerações que vieram depois daqueles bons tempos, como é o caso do Bloco da Solidão, que tem uma belíssima letra que diz assim: angústia, solidão, um triste adeus em cada mão, lá vai, meu bloco vai, só desse jeito é que ele sai. Na frente, sigo eu, levo o estandarte de um amor, amor que se perdeu no carnaval, lá vai, meu bloco, e lá vou eu também. Mais uma vez, sem ter ninguém, no sábado, domingo, segunda e terça-feira, e quarta-feira vem, o ano inteiro é sempre assim. Por isso, quando eu passar, batam palmas para mim. Aplaudam quem sorri trazendo lágrimas no olhar. Merece uma homenagem quem tem forças para cantar. Tão grande é minha dor, pede passagem quando sai, comigo só, lá vai, meu bloco, vai. Composição da dupla de ouro Evaldo Gouveia e Jair Amorim, e agora nós vamos ouvir essa bela letra com música na voz do nosso Altemar Dutra, Bloco da Solidão.

0: Educativa M630, que bom ter você comigo aqui, recordando lindas canções aqui na rádio que toca o coração do Brasil. E nesse bloco que começamos com Altemar Dutra, Bloco da Solidão. Depois recordamos o grande trio Iractã, trazendo a canção Pra Machucar Meu Coração. Logo na sequência, o vozeirão de Vicente Celestino com a canção Porta Aberta. E depois, um dos precursores da bossa nova, cantava macio, cantava bonito, o nosso Tito Madi com Menina Moça. E aqui no nosso canal da música, são 4 horas e 19 minutos, 16 horas e 19 minutos. Vamos para um rápido intervalo e já retornaremos.
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8: 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E vamos agora trazer a voz marcante de Dick Farney, interpretando o clássico Marina.

0: 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Sesta e Seresta fazendo você viajar no tempo, matando saudade de muita gente boa. E esse bloco contou com um time, hein, Nivaldo? Um timão, hein? Esse time, rapaz, não perde para ninguém, hein? Dick Farney, interpretando o grande sucesso clássico Marina. Logo em seguida, com uma voz muito bonitinha, né, rapaz? Uma coisa assim, ela, naturalmente, nessa época, ela devia ter menos de 30 anos. Ademilde Fonseca, né, com Sonoroso. Depois, Dolores Duran, Leva-me Contigo. Esse nome também que é muito importante da nossa música. E logo em seguida aqui, os mais jovens conheceram a Legião Urbana, né? E nós, jovens há mais tempo, lembramos dos Trovadores Urbanos. Eles interpretaram Poema do Olhar. E aqui no Canal da Música são 16 horas e 38 minutos, 4 horas e 38 minutos. Vamos aí para um intervalo e já retornaremos.
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0: Você sintonizado na Educativa AM 630 e agora já vamos correr para receber o José Tobias interpretando Pierrot, que é uma criação do nosso Jobé de Carvalho e do Pascoal Carlos Magno.

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0: Educativa AM, vale a pena ouvir de novo. Siesta e Seresta visitando com você um tempo de ouro, uma época de grandes cantores e grandes cantoras, grandes músicas, parte importante da raiz da nossa música. E você ouviu José Tobias interpretando Pierrot, depois o caboclinho querido, grande Silvio Caldas, Eu Sonhei Que Tu Estavas Tão Linda, Elisete Cardoso e Sérgio Bittencourt Naquela Mesa, com Sérgio Bittencourt cantando, Wilson Miranda, Preciso Aprender a Ser Só, depois Ângela Maria, que recebeu até aqui uma mensagem, não é? Uma linda música, mensagem da nossa Marli, A Noite e a Despedida. E depois, encerrando o bloco, o nosso grande Orlando Silva com Modinha. E assim chegamos ao final do nosso Siesta e Seresta de hoje, mas você sabe que de segunda a sexta-feira, sempre às 16h, temos um encontro marcado aqui na Educativa AM 630, no seu programa Siesta e Seresta. Eu sou o Tobias de Santana, foi um imenso prazer ficar com você até agora, mas tem muita música chegando aí com o nosso Nivaldo, muita música boa, então continue conosco, ouvindo o som da Educativa AM 630. Você sempre muito bem acompanhado. Um fraterno abraço, um ótimo final de tarde, uma excelente noite e eu espero te ver amanhã. Um grande abraço!
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5: Alô, alô, Curitiba, alô, alô, região metropolitana, muito boa tarde. Estamos começando agora pela Rádio Educativa AM 630, mais uma edição do Fim de Tarde da Educativa. A todos, uma ótima sintonia, uma ótima recepção. Nós vamos até às 18. O Tobias fez até agora o Siesta e Seresta, e agora Nivaldo Walter com o Fim de Tarde até a hora que a Regeninha chegar. A partir de agora... Fim de tarde.

0: Muito bem, agora são 17 horas e 15 minutos.
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0: Alô, Curitiba, alô, região metropolitana, alô, litoral do Paraná, sempre um radinho ligado na Educativa. Chegando agora, um dos maiores nomes da música popular brasileira, Amado Batista, Cartas sobre a Mesa, 17 horas e 15 minutos agora.

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1: Muito bem, agora são 17 horas e 28 minutos, 17h28. A música não para no fim de tarde da Educativa, nesta terça, 1º de setembro, início da Semana da Pátria.

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1: Muito bem, agora são 17 horas e 47 minutos, 17h47. Alô, Milton. Alô, Newton. Grande abraço. Obrigado pela audiência. Obrigado pela audiência do programa. Sempre que ele pode, ele ouve a nossa programação. Eu vou procurar a música aqui. Eu, Você e a Felicidade, com a banda Razão Brasileira. Se eu não rodar ainda hoje, eu rodo para você amanhã, tá bom, seu Newton? Um grande abraço, obrigado pela audiência, uma boa tarde. E sempre fique com a gente. Um grande abraço aí na região onde você mora. Obrigadão pela sintonia. Alô, seu Milton, aquele abraço!

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1: Muito bem, 17 horas e 50 minutos. Alô, Newton, não tenho essa que você me pediu do Razão Brasileira, mas vou rodar essa aqui, ó. Razão Brasileira, telefone. Alô, Newton, obrigado pela audiência.

Muito bem, agora são 17 horas e 56 minutos em Curitiba, 17h56. Por aqui encerramos o programa de hoje. Muito obrigado pela sintonia, muito obrigado pela audiência. Obrigado mesmo pela preferência. Newton, aquele abraço. Newton, que mora ali no Alto da Glória, sempre que pode, ouve a gente. Meu amigo também, Ivo Gaúcho, radialista lá de Piraquara. Aquele abraço, Ivo. Final do programa, amanhã tem mais. 17h tem de novo o fim de tarde da Educativa, logo depois do Tobias e antes da Regininha. Um grande abraço, uma boa tarde, uma boa noite e até amanhã, se Deus quiser. Tchau, gente!

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0: 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Agora 6:01. 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
0: E chegou aquele momento para a gente recordar os maiores sucessos do passado para o nosso fim de tarde. Eu sou Regininha e te faço companhia ao vivo até as 7 horas da noite. Agora, 6 horas e 6 minutos, e em 1981, quando ainda era conhecida como Baby Consuelo, Baby do Brasil lançou Telúrica, uma das faixas mais marcantes do álbum Canceriana Telúrica, feita em parceria com o baterista Jorginho Gomes. A história da música é bem curiosa. Baby teria escrito a letra depois de passar por um grande susto durante uma viagem de avião. A aeronave sofreu uma pane, precisou fazer um pouso de emergência na Bahia. O alívio por estar viva virou inspiração para uma canção de celebração à vida, à natureza e à espiritualidade também. É Baby do Brasil celebrando a energia da terra, do corpo e da própria vida em uma canção que virou um clássico da sua carreira e a gente ouve agora.

0: clássicos da Educativa com Lady Zu, A Noite Vai Chegar, sucesso de 1978, Lady Zu e seu falsete inconfundível. E falando em falsete, hoje, 1º de setembro, é dia de celebrar os 80 anos de Barry Gibb, nascido em 1946. Cantor, compositor, líder dos Bee Gees, ele é o último integrante vivo do famoso trio formado com os irmãos Robin e Maurice. Com o seu falsete inconfundível também, Barry ajudou a definir o som da música disco nos anos 70. A trilha de Saturday Night Fever trouxe clássicos como Stayin' Alive, mas o talento de Barry Gibb foi muito além dos Bee Gees, sabia disso? Ele escreveu e produziu sucessos para grandes artistas, entre eles Kenny Rogers e Dolly Parton, que transformaram Island in the Stream em um dos maiores duetos da música pop e country também, né? E a lista de parcerias ainda inclui Dionne Warwick, para quem Barry Gibb compôs e produziu o sucesso Heartbreaker. Barry Gibb, 80 anos, uma vida inteira dedicada à música, e agora vamos ouvir essas grandes parcerias aqui nos Clássicos da Educativa.
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0: clássicos da Educativa e a nossa homenagem para Barry Gibb, que completa 80 anos, líder dos Bee Gees e produtor, criando esses sucessos, grandes sucessos, para outros artistas. Agora 6h38 e agora vamos de Weekend, que é uma das músicas mais marcantes da banda carioca Blitz, lançada no início dos anos 80.
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clássicos da Educativa, Lulu Santos, Toda Forma de Amor, sucesso de 1988. E hoje é dia de festa.

0: festa também para Gloria Estefan, que comemora mais um aniversário. A rainha do pop latino abriu caminhos para a música latina e levou os ritmos caribenhos ao topo das paradas mundiais. Ao lado do Miami Sound Machine, ela emplacou sucessos como Conga e Bad Boy. E na carreira solo brilhou com Reach, música oficial dos Jogos Olímpicos de Atlanta em 1996. Uma trajetória de talento, energia e também superação. Nos clássicos, a nossa saideira de hoje é em dose dupla. Gloria Estefan, Bad Boy, com o Miami Sound Machine e também Reach. Uma ótima noite para você e até amanhã.
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0: Em Brasília, 19 horas. Está no ar a Voz do Brasil. As notícias do governo federal que movimentaram o país no dia de hoje.
1: Olá, boa noite.
0: Boa noite para você que nos acompanha em todo o país.
1: Terça-feira, 1º de setembro de 2026.
0: E vamos aos destaques do dia.
1: Economia brasileira.
0: PIB cresce 0,5% no segundo trimestre do ano.
1: Aumento foi impulsionado pela agropecuária. Márcia Fernandes.
2: O principal crescimento foi impulsionado pelo desempenho da pecuária e da produção de alimentos como café e soja.
0: Mudança no calendário. Começa hoje a escolha do Simples Nacional para o ano que vem.
1: Pequenas empresas têm até 30 de setembro para escolher novo modelo da reforma tributária. Cleide Lopes.
3: Elas poderão optar como irão recolher o imposto sobre bens e serviços e a contribuição sobre bens e serviços.
0: Campanha alerta passageiros sobre consequências de atos de indisciplina em voos e aeroportos.
1: E vamos falar também dos direitos dos viajantes.
0: ANAC Passageiros recebe relatos contra empresas aéreas. Yuri Sherman, gerente da agência, destaca o serviço.
4: É muito importante a gente estimular a utilização da nossa plataforma como uma alternativa mais rápida, mais célere e mais resolutiva até do que o Poder Judiciário.
1: E hoje na apresentação da Voz do Brasil, Luciana Vasconcelos e Luciano Seixas.
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1: O governo reuniu especialistas e gestores para discutir os efeitos das apostas online, nas chamadas bets, na vida dos brasileiros.
0: A ideia é fornecer subsídios para novas medidas na regulamentação do setor.
1: Participaram da primeira reunião entidades ligadas à saúde, indústria, comércio, setor artístico e cultural e crianças e adolescentes.
5: Um dos tópicos foi o impacto das bets na saúde brasileira. A regulamentação da propaganda foi elencada como alternativa a este problema. O ministro da Saúde, Alexandre Padilha, classificou o vício em jogos online como um problema de saúde pública e destacou que o Sistema Único de Saúde oferece atendimento online para ludopatas.
6: Quando a pessoa entra no meu SUS digital, solicita a consulta e começar o plano terapêutico, tem um conjunto de psicólogos e psicólogas que vão atender essa pessoa, pelo menos 10 consultas, depois você pode renovar esse plano para mais 10 consultas, pode continuar a consulta.
5: Leandro Domingos Teixeira, vice-presidente financeiro da Confederação de Bens, Serviços e Turismo, CNC, destacou o impacto das bets sobre o comércio brasileiro e defendeu tributação e limitação do número de plataformas no país.
7: Defendemos uma rigorosa fiscalização sobre os jogos online, ampliando a tributação incidente, já que a atividade que exerce são nocivas à saúde dos apostadores e também à economia popular.
5: Nem as crianças escapam dos riscos envolvendo as apostas online, como destaca Maria Melo, coordenadora do programa Criança e Consumo do Instituto Alana.
8: As plataformas de aposta replicam de forma ainda mais agressiva a mesma lógica de exploração comercial que a gente vê nas redes sociais hoje, que é baseada em desenho viciante, recompensa variável, gamificação e muitas vezes o uso de crianças como vetor de marketing. O uso de influenciadores mirins de até 6 anos de idade.
5: Os participantes da reunião também apresentaram como sugestão a proibição das plataformas de jogos online no país, a criação de programas de saúde mental nas empresas, implantação de estratégias de fiscalização e monitoramento dos sites de aposta, principalmente os ilegais. As propostas serão estudadas pelo governo e servirão de base para as políticas de regulamentação das bets no país. Reportagem Graziele Bezerra.
0: O produto interno bruto brasileiro cresceu 0,5%.
1: O indicador mede o valor de todos os bens e serviços produzidos pelo país.
2: O produto interno bruto, PIB, que mede a soma de todos os bens e serviços produzidos no país, cresceu 0,5% no segundo trimestre de 2026. Os dados são do Instituto Brasileiro de Geografia e Estatística, IBGE. Foram movimentados 3 trilhões e 400 bilhões de reais no segundo trimestre. O principal crescimento foi no setor agropecuário, impulsionado pelo desempenho da pecuária e da produção de alimentos como café café e soja. O coordenador de contas nacionais do IBGE, Ricardo Moraes, detalha os setores que tiveram destaque.
9: O produto interno bruto cresceu 0,5% no segundo trimestre em relação ao primeiro trimestre de 2026. Na série com ajuste sazonal, os maiores destaques foram a extrativa mineral, com crescimento de 3,4%, a agropecuária, com 2,8%, e os serviços de informação e comunicação, com crescimento de 2,1%.
2: Entre os demais setores que apresentaram resultados positivos, o setor de serviços cresceu 0,2% e a indústria avançou 0,1% na comparação com o trimestre anterior. A economista Maria de Lourdes Molo explica o que significa esse índice.
10: E é o valor total da produção de bens e serviços finais que são obtidos pelo país em território nacional em determinado período de tempo, geralmente um ano. Em geral, a produção é medida em unidades monetárias. Ele representa tudo que a economia produz, que para essa produção existem empregos, existem salários, existem lucros. As rendas das pessoas são geradas a partir da geração desse produto.
2: Também foi registrado o crescimento do PIB em relação ao ano passado. Na comparação com o segundo trimestre de 2025, o índice teve alta de 2%. Reportagem Márcia Fernandes.
11: A implantação da reforma tributária está dando mais um passo.
1: A partir de hoje, pequenas empresas devem optar pelo Simples Nacional e a forma de recolhimento do IBS e da CBS em 2027.
11: O prazo vai até 30 de setembro.
3: Micro e pequenas empresas enquadradas no Simples Nacional terão uma nova decisão tributária para tomar ainda em 2026. Entre os dias 1º e 30 de setembro, elas poderão optar como irão recolher o imposto sobre bens e serviços e a contribuição sobre bens e serviços no primeiro semestre de 2027. Pela nova regulamentação, as empresas poderão continuar recolhendo o IBS e o CBS dentro da guia única do Simples Nacional ou optar pelo chamado regime regular, no qual os dois tributos serão calculados e pagos separadamente. A escolha pelo regime regular não significa sair do Simples Nacional. A empresa continuará no regime simplificado para os demais tributos, mas seguirá regras próprias para calcular e pagar o IBS e CBS. A microempresária do ramo de alimentação do Rio Grande do Sul, Carolina Kader, disse que ainda não fez a opção, mas vai decidir com o seu contador a melhor opção.
11: Eu acho que para isso a gente tem que ter, enquanto empresário, orientação contábil, assim, né? Para poder fazer essa escolha e optar pela melhor forma de fazer essa declaração tributária.
3: O contador Reginaldo Moraes da Silva destaca a importância dessa opção.
12: O IBS, o CBS, ele vem com a reforma tributária, tá? Está mudando dois impostos, o PIS e o COFINS. Eles deixarão de existir num processo de transição a partir do ano que vem. E aí, o que acontece? Com essa mudança, o IBS e o CBS, que é o IBS, que é o de serviço, e o CBS, que é o de comércio, basicamente, né? A gente vai conseguir aproveitar crédito dos nossos fornecedores.
3: As empresas que fazem parte do Simples Nacional continuarão enquadradas automaticamente. Reportagem Cleide Lopes.
11: Para o empresário individual, não mudou o prazo. O período de solicitação de opção para se tornar ou permanecer sendo MEI permanece em janeiro.
1: E se você tem dúvidas, acesse ainda o site gov.br/Receita Federal.
11: E uma dica, no YouTube da Receita tem um vídeo que pode ajudar o pequeno empresário na hora da escolha.
1: Empresas brasileiras que tiveram as exportações afetadas pelas novas tarifas dos Estados Unidos podem ter mais tempo para cumprir compromissos tributários.
11: O Ministério do Desenvolvimento, Indústria, Comércio e Serviços regulamentou a prorrogação por mais um ano do chamado drawback suspensão.
1: O regime suspende o pagamento de tributos na compra ou importação de insumos usados na produção de bens destinados à exportação.
11: Na prática, a empresa assume o compromisso de exportar o produto dentro de um prazo determinado. E é justamente esse prazo que poderá ser ampliado.
1: Só no mês de julho, a aviação civil brasileira registrou quase 12 milhões de viajantes em voos nacionais e internacionais.
2: Desse total, cerca de 9 milhões e 100 mil foram em voos domésticos, um crescimento de 1,9% em relação ao mesmo período do ano passado.
1: E é nesse cenário, com tanta gente viajando para dentro e fora do país, que foi lançada a campanha para alertar passageiros sobre consequências de atos de indisciplina em voos e aeroportos.
2: Para se ter uma ideia, o Brasil registrou 881 casos de indisciplina no transporte aéreo entre janeiro e junho deste ano.
1: 154 episódios estão inseridos em categoria 3 de resolução da ANAC, Agência Nacional de Aviação Civil. Isso significa que a ocorrência pode comprometer a segurança operacional.
2: Para conhecer melhor a resolução da ANAC, que cria regras para atos de indisciplina nos aeroportos e a bordo, vá em pareceexagero.com.br.
1: Agora a gente vai falar sobre os direitos dos passageiros. E a ferramenta ANAC Passageiros, que ajuda a orientar usuários e mediar reclamações contra companhias aéreas.
2: Sobre o assunto, conversamos com Yuri Sherman, gerente de regulação das relações de consumo da ANAC. Acompanhe. Olá, nós estamos com Yuri Sherman, gerente de regulação das relações de consumo da ANAC. Boa noite, muito obrigada pela sua presença aqui na Voz do Brasil.
13: Boa noite, Luciana.
2: Yuri, vamos começar falando qual é o papel da ANAC na proteção dos passageiros.
13: Obrigado pela oportunidade de esclarecer, Luciana. Essa nossa atuação, ela se dá por duas frentes. Tá? Uma frente voltada a garantir um ambiente econômico favorável à vinda de novas empresas, para que a gente tenha mais concorrência no nosso setor. E no fim do dia, mais concorrência é bom para o consumidor, né? Gera mais oferta de serviços, mais oferta de produtos, mais opções de tarifas para os passageiros. E a gente tem uma segunda frente, que é diretamente voltada à garantia de direitos essenciais aos passageiros. Isso se dá não só por meio da nossa norma, mas pela nossa atuação fiscalizatória, né? Onde a gente tem ali uma atuação nos aeroportos, a gente acompanha remotamente também o cumprimento dos deveres das empresas. A gente tem também uma atuação de educação para o consumo, né? Para que os passageiros conheçam seus direitos, conheçam seus deveres. E ainda nessa linha de garantir direitos, a gente cria um ambiente propício a resolução de conflitos de consumo.
1: Como é que a agência tem atuado para prevenir problemas e estimular a solução desses possíveis conflitos?
13: Num primeiro momento, Luciano, por meio da fiscalização, né? Por meio da fiscalização que a gente vai ali a campo, né? Que as empresas veem que a gente está atuante, né? Que a gente está ali acompanhando o que elas estão fazendo. As empresas veem que cumprir as regras é fundamental, né? É necessário. Agora, o transporte aéreo, ele é muito complexo, né? Tem várias complexidades no transporte aéreo e, por isso, intercorrências podem acontecer. No caso de intercorrências, você só fiscalizar, você só punir, não resolve os problemas individuais, né? E é daí que vem a nossa atuação voltada à resolução de conflitos. E a gente faz isso tanto pelo monitoramento do saque das empresas, né, vendo como que as empresas estão respondendo ali no saque, como que os atendentes das empresas estão preparados para responder às demandas dos passageiros. E a gente faz isso também por meio de uma plataforma de resolução de conflitos, que é o ANAC Passageiro.
2: Bem, Yuri, falando em conflitos, nós ouvimos alguns passageiros que tiveram problemas durante a viagem. Uma delas foi a Amanda Evangelista, que teve problema com a bagagem. Vamos ouvir?
14: Oi, meu nome é Amanda, eu tenho 35 anos, sou residente de Brasília. Recentemente, voltando de Foz do Iguaçu, no Paraná, eu despachei a minha mala pela companhia aérea e, chegando no destino, chegando em Brasília, eu verifiquei que itens da minha mala, como perfume, tinham sido roubados, furtados de dentro da minha mala, enquanto a mala estava sob responsabilidade da companhia aérea e do aeroporto, já que ela não estava comigo. Eu queria saber o que fazer nesses casos.
2: Yuri, o que a gente pode falar para a Amanda?
13: Bom, em primeiro lugar, a gente está diante de um cometimento de um crime, né? Então, é imprescindível que a Amanda registre a ocorrência policial, né, para que tenha a devida apuração policial. E registrada a ocorrência, ela precisa fazer um protesto junto à empresa aérea na primeira oportunidade, né? Então, assim que ela verificou que tinha algum item faltando na sua bagagem, ela faz o protesto junto à empresa aérea e aguarda a resolução. Caso a empresa não resolva o problema, né, considerando que a empresa tem a obrigação de reembolsar por esses itens surrupiados, né, pela violação da bagagem, aí a Amanda pode registrar uma reclamação na plataforma ANAC Passageiro e lá a empresa vai responder e a ANAC também vai monitorar toda essa situação em âmbito coletivo, né?
1: Tá certo. Tem também aqui a reclamação da Ana Cláudia Ferraz sobre atrasos de voos. Vamos ouvir.
15: Oi, meu nome é Ana Cláudia Ferraz, moro em Rio Branco, no Acre. Recentemente tive um problema num voo que a gente teria que embarcar meia-noite, né, no horário Acre, e embarcamos, só que permanecemos 3 horas dentro da aeronave, porque a aeronave apresentou problemas. Depois de 3 horas, eles cancelaram o voo, e no cancelamento do voo eles não ofereceram hotel, nem lanche, nem alimentação, e só conseguimos chegar em casa 6 horas da manhã. E nesse caso, como que a gente procede?
13: No caso de atraso de voo, a partir de 1 hora, a empresa é obrigada a fornecer facilidades de comunicação. A partir de 2 horas, é obrigada a fornecer alimentação. E a partir de 4 horas, a empresa é obrigada a fornecer hotel, hospedagem, para quem não for residente naquela localidade do atraso, né? Então, ainda que nessa situação a passageira estivesse dentro da aeronave, né, e permanecido lá durante 3 horas, depois de 2 horas, a empresa deveria ter fornecido essa assistência material de alimentação e, resolvida ali a questão da reacomodação em outro voo, deveria encaminhar os passageiros ou para o hotel, né, para que aguardasse ali, né, como, pelo que eu entendi, houve pernoite, ou encaminhar os passageiros para sua residência e depois também custear o retorno do passageiro até o aeroporto.
16: E agora ela pode fazer uma reclamação no ANAC Passageiros?
13: É imprescindível que ela faça uma reclamação no ANAC Passageiro, tá, Luciana? A nossa plataforma é uma plataforma que propicia a resolução de conflitos individuais. Então, ela vai registrar uma reclamação. A empresa vai ter até 10 dias para responder. E, depois disso, o passageiro vai avaliar como que foi essa resposta da empresa. E a ANAC está ali nos bastidores, acompanhando tudo, né? Vendo como que, em âmbito coletivo, se dá essa atuação das empresas, onde que as empresas estão pecando, como que a gente vai utilizar aquilo para direcionar nossos esforços fiscalizatórios. E a gente tem tido resultados positivos com a plataforma, né? Resultados que a gente precisa compartilhar, né? Coisa de 80% de resolutividade, um tempo médio de resposta pelas empresas na casa de 4 dias. Então, é muito importante a gente estimular a utilização da nossa plataforma como uma alternativa, né, mais rápida, mais célere e mais resolutiva até do que o Poder Judiciário.
1: É um aplicativo ou um endereço na internet?
13: A gente tem a versão web, né, do ANAC Passageiro, e a gente tem a opção de acesso também por meio do Super App da ANAC. Os dois são possíveis. Então, entrando ANAC Passageiro, gov.br/ANAC Passageiro, o passageiro entra lá na nossa plataforma, consegue se informar sobre seus direitos e consegue registrar a sua reclamação.
16: E é mais fácil, fica mais rápido resolver os problemas?
13: Muito mais rápido. A gente tem informação clara, com linguagem simples. As empresas, como eu disse, né, têm respondido num tempo muito ágil, né, com um índice de resolutividade que a gente tem considerado satisfatório. Então, agradeço aí pela oportunidade de compartilhar a nossa plataforma.
1: Muito bem, nós conversamos com Yuri Sherman, gerente de regulação das relações de consumo da ANAC, aqui na Voz do Brasil. Muito obrigado por sua presença.
13: Obrigado a vocês pela oportunidade.
16: Será realizado o dia C de capacitação destinado a profissionais de segurança pública que atuam na prevenção e enfrentamento da violência contra a mulher.
1: A formação será realizada presencialmente nas 27 capitais do país, com transmissão simultânea para 80 municípios.
16: A medida integra um pacote de medidas anunciadas nessa semana, ainda dentro do Agosto Lilás, que teve como objetivo conscientizar a população sobre a importância da proteção de mulheres e meninas no país.
1: Além da qualificação, foram assinadas 2 portarias. É o que vamos ouvir agora na reportagem de Luciana Colares, de Holanda.
17: A primeira portaria contou com a adesão de todos os estados e do Distrito Federal e estabelece a Secretaria Nacional de Segurança Pública como responsável pela avaliação dos planos estaduais e distrital de combate à violência contra a mulher. A elaboração caberá aos entes federativos, para Michele Gonçalves dos Santos, diretora de ensino e pesquisa da Senasp, a medida contribui para a execução das políticas públicas na área.
18: Reforça a objetividade e a transparência da avaliação desses planos estaduais e distrital, planos esses que são instrumentos bastante efetivos e fundamentais para o planejamento e para a execução das políticas de enfrentamento da violência contra mulheres e meninas em todo o país. Assegura também uma aplicação mais transparente, mais célere e eficaz dos recursos do Fundo Nacional de Segurança Pública para esse fim.
17: A segunda portaria institui um grupo de trabalho para a elaboração de um protocolo nacional de atendimento às vítimas de violência sexual. A ideia é um atendimento mais qualificado em todas as delegacias do país. Além disso, foi anunciado um dia de capacitação em 2 de setembro, chamado de Dia C, destinado a profissionais de segurança pública nas 27 capitais do país. O ministro da Justiça e Segurança Pública, Wellington Lima, falou sobre a importância dessa articulação institucional.
19: A violência contra as mulheres não pode ser enfrentada por uma instituição isoladamente. Portanto, estabelecemos os parâmetros, produzimos conhecimento, capacitamos os profissionais e integramos as instituições.
17: Também foi lançada uma publicação da Escola Nacional de Segurança Pública sobre o tema, que reúne evidências para o enfrentamento às violências de gênero, ainda em celebração às 2 décadas da Lei Maria da Penha. Reportagem Luciana Colares de Holanda.
20: Dicas do Enem.
21: Meu nome é Caroline Santos e a minha dúvida é: como melhorar o meu repertório para a redação?
16: Quem responde pra gente é Juliana Bessa, professora de Sociologia. Vamos ouvir.
22: Galera, para a prova do Enem, é importante a gente pensar que a gente tem 3 sociólogos importantes, o Durkheim, o Max Weber, o Karl Marx, mas é importante que você consiga aplicar as ideias deles aos outros temas que são importantes, assim, como cidadania, movimentos sociais, desigualdade social e também política, poder e Estado. São mais ou menos esses temas que você vai ver na prova do Enem. E é importante também pensar que esses temas dentro, por exemplo, de movimento social, você vai encontrar também na redação. Na redação, nos últimos anos do Enem, a gente teve temas como a questão de desafios para a população negra, para os povos indígenas, a questão das mulheres também, a invisibilidade do trabalho feminino. Então, essas são grandes áreas, mas a gente pode pensar vários temas aí dentro.
16: A prova de redação do Enem será realizada no dia 8 de novembro. 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
1: A Companhia Nacional de Abastecimento, a CONAB, recebe até amanhã propostas para o fornecimento de 5.368 cestas de alimentos.
16: Elas serão destinadas a famílias indígenas do Rio Grande do Sul e Santa Catarina em situação de insegurança alimentar e nutricional.
1: A adesão pode ser feita de forma 100% digital, como explica Everton Santos, diretor de Normas e Sistemas de Logísticas do Ministério da Gestão e da Inovação em Serviços Públicos.
23: Agricultores familiares, cooperativas e associações já podem acessar o site do Contrata Mais Brasil, conferir o edital e participar. Basta fazer o cadastro na plataforma, informar quais alimentos pode fornecer, escolher a oportunidade e enviar a proposta. Tudo em um só lugar.
16: E atenção, os interessados na venda de alimentos devem acessar o site contratamaisbrasil.sistema.gov.br. Vamos repetir? Contrata Mais Brasil, tudo junto, .sistema.gov.br.
1: E essas foram as notícias do Governo Federal.
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1: Com produção da empresa Brasil de Comunicação.
16: Fique agora com as notícias do Poder Judiciário e do Congresso Nacional. Uma boa noite.
1: Boa noite para você e até amanhã.

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1: Você vai ouvir agora notícias do Poder Judiciário.
2: Presidente do STF abre seminário internacional que discute desafios do uso da inteligência artificial no judiciário.
3: Relator no STJ mantém prisão preventiva de tenente-coronel da Polícia Militar de São Paulo, acusado de matar esposa.
2: TSE lança plataforma para combater a desinformação durante o processo eleitoral.
3: Boa noite, eu sou Leandro Bezerra.
2: Eu sou Walter Lima.
3: Supremo Tribunal Federal abre segundo seminário Brasil-Itália da Rede Internacional sobre Sistemas de Justiça e Democracia.
2: O encontro discutiu os impactos da inteligência artificial no judiciário. Marta Ferreira.
4: Na abertura do evento, o presidente do Supremo Tribunal Federal e do Conselho Nacional de Justiça, ministro Edson Fachin, citou riscos concretos do uso da inteligência artificial que desafiam a magistratura, como citações jurisprudenciais inexistentes, vieses discriminatórios reproduzidos a partir de base de dados históricos e a opacidade dos modelos. Na avaliação do ministro, porém, a resposta a esses riscos não pode paralisar a inovação.
5: O caminho parece-nos ser o da experimentação supervisionada, ambientes controlados, registro de ferramentas certificadas, formação obrigatória da magistratura, comitês técnicos e éticos permanentes.
4: A agenda internacional continua amanhã e quinta-feira, com a 17ª Jornada Ítalo-Hispano-Brasileira de Direito Público. O encontro reúne no STF pesquisadores e especialistas dos três países para o intercâmbio acadêmico e a análise comparada de questões relacionadas ao direito constitucional e ao direito público.
3: O ministro do STJ, Reinaldo Soares da Fonseca, manteve a prisão preventiva do tenente-coronel da Reserva da Polícia Militar de São Paulo, Geraldo Leite Rosa Neto.
2: O PM é acusado de matar a esposa, também policial militar, Fátima Uchoa.
6: Pela investigação, em 18 de fevereiro deste ano, na capital paulista, Geraldo teria atirado na cabeça da companheira após discutirem. Depois, teria deitado o corpo dela no chão e alterado a cena do crime para simular suicídio, colocando a arma do crime na mão da vítima. Em abril, o ministro Reinaldo Soares da Fonseca definiu a competência do Tribunal do Júri para julgar a ação penal. E agora, ao negar a liminar, que é uma decisão provisória, o relator no STJ destacou que a prisão cautelar é necessária diante do risco de interferência na produção das provas e dos indícios de que o militar teria tentado alterar a cena do crime. O julgamento definitivo do habeas corpus caberá à quinta turma do STJ.
3: TSE lança plataforma para combater a desinformação durante as eleições.
2: A iniciativa reúne orientações para auxiliar no enfrentamento de conteúdos falsos. Guilherme Firmino.
7: O TSE lançou nesta terça-feira a plataforma TSE Facilita, Plataformas Digitais em Ação. A ferramenta facilita o acesso a informações e orientações sobre a atuação da Justiça Eleitoral e das empresas de tecnologia no combate à desinformação. Para o presidente do TSE, ministro Cássio Nunes Marques, o tribunal e as plataformas têm atribuições e capacidades que se complementam no enfraquecimento aos desafios do ambiente digital. A expectativa é que a ampla divulgação dos materiais contribua para dar mais efetividade às decisões da Justiça Eleitoral.
3: Justiça Federal condena homem que compartilhava na internet imagens de abuso sexual infantil.
2: A denúncia foi apresentada pelo Ministério Público Federal, Sabrine Menezes.
8: Segundo as investigações, o homem armazenava no celular e no computador 237 vídeos e imagens com cenas de conteúdo sexual envolvendo crianças e adolescentes. O material foi disponibilizado na nuvem em três ocasiões durante o ano de 2021. O homem foi condenado a 4 anos e 9 meses de prisão em regime semiaberto, além de multa. A sentença da Justiça Federal em São José dos Campos destacou ainda que o acusado tentou esconder a própria identidade com o uso de dados fictícios nos sites e e-mails para não ser incriminado. Ele foi condenado pelos crimes de distribuição e compartilhamento e posse e armazenamento de conteúdo sexual envolvendo crianças e adolescentes, mas poderá recorrer em liberdade.
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3: A você uma boa noite.
2: E até amanhã.
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9: Eu sou Paula Groba.
10: E eu sou Humberto Pinheiro.
9: E estes são os destaques de hoje do Jornal do Senado, que começa agora.
10: Vacina contra herpes zóster poderá ser oferecida gratuitamente pelo SUS.
9: Novo piso salarial de médicos e dentistas avança e segue para o plenário.
10: Senado aprova indicação de Rodrigo Pacheco para a vaga de ministro do Tribunal de Contas da União.
9: Boa noite.
10: Boa noite.
9: Avançou no Senado a proposta que define a implementação gradual do novo piso salarial de médicos e cirurgiões dentistas ao longo de 3 anos.
10: A proposta foi aprovada pela Comissão de Assuntos Sociais e agora segue em regime de urgência para votação no plenário do Senado. As informações com o repórter Márcio Maturana.
11: O novo piso salarial de R$13.662 para médicos e cirurgiões dentistas com jornada de 20 horas semanais vai ser aplicado gradualmente ao longo de 3 anos. 40% do valor a partir de 1º de janeiro de 2027, 70% em 2028 e 100% em 2029. Esse é o conteúdo de uma emenda da senadora Tereza Leitão, do PT de Pernambuco, aprovada nesta terça-feira pela Comissão de Assuntos Sociais. O relator foi Fernando Dueire, do PSD de Pernambuco.
12: A implementação gradual do piso assegura que esses empregadores se adaptem de forma planejada, sem demissões e sem interrupção de serviços essenciais.
11: O projeto já tinha sido aprovado nas comissões, mas recebeu emendas no plenário do Senado e por isso voltou aos colegiados. Na rede privada, o piso vai ser atualizado todo ano com base no IPCA, em vez de seguir o aumento do salário mínimo geral, como é atualmente. Na rede pública, o reajuste vai seguir leis específicas de cada unidade da federação, sendo que estados e municípios não vão precisar arcar com o aumento, porque o custeio será do Fundo Nacional de Saúde. O texto estabelece também que o trabalho noturno e as horas extras vão valer 50% a mais que o piso, em vez dos 20% para trabalho noturno e 25% para horas extras. Além disso, o projeto mantém o direito a 10 minutos de repouso para cada 90 minutos de trabalho e reforça que a chefia de serviços médicos ou odontológicos deve ser feita por profissionais habilitados nessas áreas.
9: E a comissão mista que analisa a chamada MP da taxa das blusinhas adiou para esta quarta-feira a reunião para a votação da proposta. O colegiado volta a se reunir nesta quarta-feira às 10 da manhã.
10: O presidente deputado Reginaldo Lopes e a relatora senadora Leila Barros ainda buscam um acordo sobre o texto. A medida zera o imposto de importação para compras internacionais de até $50. A MP perde a validade no dia 8 de setembro.
9: O Senado aprovou a indicação do senador Rodrigo Pacheco para o cargo de ministro do Tribunal de Contas da União, o TCU. A votação ocorreu em regime de urgência após articulação de lideranças partidárias.
10: Pacheco vai ocupar a vaga deixada por Bruno Dantas. Ele renunciou ao cargo nesta segunda-feira. Os detalhes com o repórter Douglas Castilho.
13: Com um rito especial, a indicação foi direto ao plenário, onde parlamentares exaltaram a atuação de Rodrigo Pacheco como presidente do Congresso em momentos delicados da história recente do país, como na CPI da Covid-19 e nos atos de 8 de janeiro. Após o resultado da votação, que se deu por 63 votos a favor e 4 contra, Rodrigo Pacheco agradeceu ao autor da indicação, o presidente Davi Alcolumbre, aos companheiros de parlamento e falou da importância do papel a ser desempenhado.
14: Eu sei o que representa um Tribunal de Contas num país em que os recursos são escassos. Quando se fala de recursos públicos e de gastos públicos, todo cidadão tem o dever de cuidar e de zelar pela aplicação do recurso público e tem o dever de se permitir fiscalizar por um controle externo que é desempenhado pelo Congresso Nacional com o auxílio do Tribunal de Contas da União.
13: O projeto de decreto legislativo de indicação do senador agora será encaminhado à Câmara dos Deputados, onde o nome de Pacheco também passará por análise e votação.
9: E nesta quarta-feira, a Comissão de Constituição e Justiça pode votar a proposta que reduz a jornada de trabalho para 40 horas semanais e acaba com a escala 6x1. Um dos favoráveis ao texto é o senador Paulo Paim, do PT do Rio Grande do Sul.
10: O parlamentar citou experiências no Brasil e em outros países que, segundo ele, mostram que a redução da jornada pode melhorar a qualidade de vida dos trabalhadores sem reduzir a produção. Paim fez um apelo para que a proposta seja votada pelos senadores e enfatizou que o fim da escala 6x1 deve ser visto como uma pauta nacional e não partidária. O texto já foi aprovado pela Câmara dos Deputados.
15: Alguns tentam embaralhar esse debate e dizem que o fim da escala 6x1 é uma questão eleitoral. Não é. Eleição passa, a vida da nossa gente fica. Essa é uma causa maior, é uma causa do país, é uma causa humanitária. E por isso, repito, a PEC 221 não tem dono. Não é de partido nenhum, ela é do povo brasileiro.
9: Já o senador Hermes Klan, do PL de Santa Catarina, defendeu responsabilidade e negociação coletiva no debate sobre o fim da escala 6x1. Ele disse que uma regra única pode não atender a todos os setores.
10: Segundo Klan, a redução da jornada com manutenção dos salários pode elevar o custo da hora trabalhada, afetando contratações, investimentos e preços. O senador também alertou para o risco de o trabalhador precisar de uma segunda renda.
16: É preciso também ter coragem para dizer que uma pauta legítima não pode ser transformada em bandeira eleitoral. É muito fácil anunciar, vamos reduzir a jornada, vamos dar mais descanso. Isso rende aplausos. O difícil é responder, quem vai pagar a conta? Quantos empregos serão afetados? Quanto vai aumentar os custos das empresas? Qual será o impacto sobre os preços?
9: Incitar ou induzir a prática de crimes em locais como escolas, universidades e centros de compras poderá render penas mais duras.
10: A Comissão de Segurança Pública aprovou o projeto que amplia a punição para esse tipo de conduta. A proposta agora segue para a Comissão de Constituição e Justiça. Repórter Bruno Lourenço.
17: O Senado aprovou o projeto de lei que tipifica o crime de massacre. A Comissão de Segurança Pública do Senado aprovou a proposta com normas gerais sobre segurança escolar. E agora a CSP votou a iniciativa que pune a incitação ou o induzimento a crimes contra a paz pública. A relatora, a senadora professora Dorinha Seabra, do União do Tocantins, diz que as propostas têm como objetivo reprimir e prevenir atentados, principalmente a instituições de ensino.
18: Os projetos em questão têm como objetivo reprimir e prevenir atentados a instituições de ensino, como os que ocorreram em um passado recente, podendo ser citados aqueles na Escola Estadual Tomásia Montoro, em São Paulo, e na creche Bom Pastor, no município de Blumenau, onde crianças e professores foram covardemente feridos e mortos.
17: O texto, que vai à Comissão de Constituição e Justiça, prevê que se da incitação pública resultar a efetiva prática do crime, a pena será aumentada de 3 a 6 meses e multa para 6 meses a 2 anos e multa. Se o chamamento ao crime for feito por meio da internet, a punição pode aumentar para até o dobro.
9: E a vacina contra o herpes zóster poderá ser oferecida gratuitamente pelo SUS a pessoas com mais de 50 anos.
10: O esquema a ser oferecido é de 2 doses. A proposta segue agora para a Câmara dos Deputados. Repórter Márcio Maturana.
11: A proposta recebeu parecer favorável da senadora Damaris Alves, do Republicanos do Distrito Federal.
19: A vacina Comirnaty já possui registro sanitário no Brasil e a indicação para adultos a partir de 50 anos para indivíduos imunocomprometidos.
11: A vacinação também vai ficar disponível para maiores de 18 anos com imunossupressão ou outra condição clínica que comprometa o sistema imunológico. O herpes zóster provoca lesões na pele, dor nos nervos, ardor, coceira e febre. É causado pelo mesmo vírus da catapora, que pode ficar adormecido durante toda a vida e ser reativado em adultos ou em pessoas com sistema imunológico comprometido, como no caso de doenças crônicas, câncer ou transplante.
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10: Edição de Paula Groba e trabalhos técnicos de Eliseu Caires, o Jornal do Senado fica por aqui. Acompanhe agora as notícias da Câmara dos Deputados. Boa noite.
9: Boa noite e até amanhã.
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22: Câmara aprova financiamento para motoristas de aplicativo e taxistas.
23: Deputados prorrogam incentivos para doações de combate ao câncer.
22: Parlamentares apoiam discussão sobre o fim da escala de trabalho 6x1.
24: Boa noite. Jandira Fegali, do PCdoB do Rio de Janeiro, enumera as principais pautas em discussão no Congresso. Entre elas, o fim da escala de trabalho 6x1 e a proposta que amplia a participação da União na política de segurança pública. Ela cita ainda projetos sobre terras raras e minerais críticos.
22: Jandira Fegali também defende a isenção de impostos para compras internacionais de até $50. De acordo com a deputada, essas matérias estão entre as prioridades do Congresso no trabalho de esforço concentrado antes das eleições de outubro.
24: Alencar Santana, do PT de São Paulo, defende a redução da jornada de trabalho para 40 horas semanais, sem redução de salário, e o fim da escala 6x1. A proposta deve ser analisada pelo Senado e, segundo o deputado, representa uma medida de proteção aos trabalhadores.
22: Alencar Santana sustenta que a mudança pode melhorar a qualidade de vida dos trabalhadores com mais tempo para descanso, convivência familiar e cuidados com a saúde. O parlamentar também destaca a importância de avançar na votação da proposta no Congresso.
24: De acordo com Maria do Rosário, do PT do Rio Grande do Sul, o fim da escala 6x1 é uma pauta histórica para os trabalhadores brasileiros. Segundo a deputada, a medida garante mais tempo de descanso, estudo e convívio familiar, especialmente para as mulheres.
22: Maria do Rosário também critica o empenho da oposição contra uma medida que, segundo ela, beneficia a classe trabalhadora. Na visão da parlamentar, ao tentar derrotar o fim da jornada 6x1, a oposição não atinge apenas o governo, mas impõe um retrocesso à classe trabalhadora.
24: Tadeu Venere, do PT do Paraná, acredita que a aprovação do fim da escala 6x1 é uma conquista histórica para os trabalhadores. Ao rebater a oposição à proposta, o deputado sustenta que a medida representa apenas o exercício do direito ao descanso, ao estudo e ao convívio familiar.
22: No entendimento de Tadeu Venere, os congressistas que tentam adiar o debate sobre a redução da jornada de trabalho demonstram menosprezo pela qualidade de vida da população mais vulnerável.
24: Márcio Gerri, do PCdoB do Maranhão, classifica o fim da escala 6x1 como um avanço no mundo do trabalho. O congressista ressalta o grande suporte popular ao tema e afirma que posicionamentos em contrário no Congresso não serão capazes de alterar esse apoio.
22: Para Márcio Gerri, a mudança em análise no Senado trará mais qualidade de vida com tempo para o convívio familiar, o lazer e a formação profissional. Ele recomenda acompanhar cada voto dos senadores para conhecer quem defende os direitos dos trabalhadores.
21: Trabalho.
24: A Câmara aprovou um projeto que regulamenta o exercício da profissão de psicopedagogo. O repórter Antônio Vital explica o que ficou definido na medida.
25: O plenário da Câmara aprovou o projeto já aprovado pelo Senado que regulamenta a profissão de psicopedagogo ou psicopedagoga. O texto aprovado recebeu parecer favorável da deputada Franciane Baier, do Republicanos do Rio Grande do Sul. Entre outras medidas, estabelece os requisitos para o exercício da atividade, como a exigência de diploma de graduação em psicopedagogia com estágio prático obrigatório, mas cria regras de transição que permite que profissionais graduados em psicologia, pedagogia, licenciatura ou fonoaudiologia também exerçam a profissão, desde que tenham concluído o curso de especialização na área com duração mínima de 600 horas. A proposta também prevê que quem já exerce ou tenha exercido a atividade poderá continuar a atuar na área. O projeto define a psicopedagogia como uma atividade que envolve avaliação e a intervenção em processos de aprendizagem. Quem exerce a profissão trabalha com crianças, adolescentes e outras pessoas que apresentem dificuldade para aprender. A relatora explicou que a atuação não se limita ao desempenho escolar, dificuldades de aprendizagem podem decorrer de outros fatores, inclusive cognitivos, emocionais e sociais. O projeto foi aprovado de maneira simbólica, sem votos contrários, e a votação foi acompanhada das galerias do plenário da Câmara por representantes da categoria de todo o país. Para o deputado Rodrigo Hollenberg, do PSB do Distrito Federal, psicopedagogos e psicopedagogas são fundamentais para garantir os direitos de quem tem dificuldade de aprendizagem.
3: Essa Câmara hoje vai fazer justiça a uma categoria extremamente importante, eu diria indispensável, para garantir o aprendizado de nossas crianças, mas não apenas de nossas crianças. Como presidente da Comissão de Defesa dos Direitos das Pessoas com Deficiência, eu entendo que esse projeto é absolutamente indispensável para garantir que pessoas com dificuldade de aprendizado possam garantir um aprendizado adequado a partir desse apoio promovido pelos psicopedagogos ou pelas psicopedagogas.
25: Por ser uma atividade interdisciplinar, o projeto deixa claro que o exercício da psicopedagogia não pode ser confundido com o dos profissionais de saúde e educação. O projeto obriga ainda o sigilo profissional e, ao contrário de outros projetos que tratam do exercício de profissões, dispensa a necessidade de um conselho profissional. O projeto que regulamenta a profissão de psicopedagogo ou psicopedagoga seguiu para a sanção presidencial e pode virar lei. Da Rádio Câmara de Brasília, Antônio Vital.
21: Economia.
22: De acordo com Cobalcini, do MDB de Santa Catarina, as sobretaxas de até 37,5% impostas pelos Estados Unidos prejudicam a economia catarinense. O deputado destaca o impacto direto em cidades como Caçador, que, segundo ele, correm o risco de perder postos de trabalho.
24: Cobalcini, que preside a Comissão de Meio Ambiente, enfatiza que a produção brasileira é sustentável e baseada numa

0: gerar mais empregos e elevar a arrecadação, especialmente para seu estado.
1: Transportes. A Câmara aprovou uma medida provisória que permite o uso de 30 bilhões de reais para financiar carros novos para motoristas de aplicativo e taxistas. O repórter Antônio Vital acompanhou a votação.
2: A Câmara dos Deputados aprovou medida provisória que autoriza o governo federal a destinar até 30 bilhões de reais para financiar veículos novos para motoristas de carros de aplicativo, taxistas, cooperativas de taxistas e empresas de transporte escolar. A medida provisória faz parte do programa Move Brasil. Além de ampliar o crédito e permitir a renovação da frota, o texto final aprovado, apresentado pela relatora, a deputada Amanda Gentil, do PP do Maranhão, permite o uso do Fundo de Investimento em Infraestrutura Social, gerido pela Casa Civil da Presidência da República. O fundo poderá financiar a troca de veículos que contribua para reduzir custos ambientais, sociais ou econômicos do transporte urbano. Pode arcar ainda com recursos para financiar o seguro do veículo, itens de segurança destinados a profissionais mulheres e até mesmo custos de cartório. Um dos objetivos é estimular a substituição de veículos antigos por outros menos poluentes e permitir linhas de crédito para profissionais que não conseguem obter financiamento com juros menores no mercado. Para motoristas de aplicativo e taxistas, o acesso fica limitado a um veículo por beneficiário. Para cooperativas de táxi, o limite é de um veículo por cooperado. Já para o transporte escolar, não existe um limite definido. As profissionais mulheres beneficiadas pelo programa poderão ainda ter direito a condições diferenciadas de taxas, prazos e carência, o que será definido pelo Conselho Monetário Nacional. Os benefícios a motoristas particulares e empresas de transporte escolar foram defendidos pela relatora, deputada Amanda Gentil, do PP do Maranhão.
3: Porque, às vezes, muitos desses motoristas de aplicativo, muitos desses motoristas de táxi, eles usufruem de carros alugados, que muitas vezes o valor do aluguel é duas vezes o valor de uma parcela, e que aquele bem, que se você pagar a parcela, vai ser seu. Então, a importância que é nós trazermos um projeto que vai entregar um bem para o trabalhador brasileiro, para que ele tenha mais segurança e renda dentro da sua casa.
2: A medida provisória, que já está em vigor, foi justificada por deputados da base do governo como necessária para incentivar o transporte urbano e a atividade dos condutores. Foi o que disse o deputado Bongás, do PT do Rio Grande do Sul.
4: Precisavam também esses trabalhadores terem financiamento específico para poderem comprar o seu veículo e, ao mesmo tempo, poder usar este recurso para outros utensílios, cartoriais, por exemplo, de seguro. Tudo isso foi incorporado no debate para beneficiar os motoristas de aplicativos nesse país que estavam reivindicando.
2: O texto final aprovado também altera o Código de Trânsito Brasileiro para autorizar que motoristas habilitados na categoria B conduzam caminhões leves, elétricos ou híbridos. Outra mudança inclui a produção de baterias no Programa de Apoio ao Desenvolvimento Tecnológico da Indústria de Semicondutores, conhecido como PADIS. A medida provisória que autoriza o governo federal a destinar até 30 bilhões de reais para financiar veículos novos para motoristas de carros de aplicativo, taxistas, cooperativas de taxistas e empresas de transporte escolar seguiu para análise do Senado. Da Rádio Câmara de Brasília, Antônio Vital.
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1: Justiça.
0: Júlia Zanatta, do PL de Santa Catarina, cobra explicações do ministro Alexandre de Moraes sobre denúncias divulgadas pela imprensa envolvendo o ministro e empresário Daniel Vorcaro. A deputada também pediu o afastamento de Moraes e defendeu o impeachment do ministro.
1: Júlia Zanatta acredita que o Supremo Tribunal Federal e o Senado não podem ignorar as denúncias e pede que o ministro se explique em até 48 horas. Para

0: Deputada, os fatos divulgados colocam em dúvida a atuação das instituições e exigem investigação.
1: Hildo Rocha, do MDB do Maranhão, vai apresentar uma proposta para mudar as regras de escolha e permanência de ministros do Supremo Tribunal Federal. Em seu entendimento, pessoas que tenham ocupado cargos comissionados ou mandatos eletivos não poderiam ser indicadas ao STF.
0: Hildo Rocha também defende que os ministros tenham mandato de 5 anos, renovável por mais 5 anos, mediante consulta à população. Ao fim do período, segundo o deputado, eles poderiam atuar como advogados ou professores, mas não poderiam voltar à vida política.
1: Eli Borges, do Republicanos do Tocantins, considera que as eleições para o Senado serão decisivas para o futuro do país. O deputado lembra que caberá aos novos senadores a responsabilidade de sabatinar ministros do STF e de conter o que considera excessos da corte.
0: Eli Borges também pede mais moralização na política e combate à corrupção. Na avaliação do parlamentar, o cidadão deve estar atento aos políticos que defendem o devido processo legal e a soberania popular.
1: Kim Kataguiri, do Missão de São Paulo, classifica como graves as suspeitas de possíveis relações entre ministros da Suprema Corte e envolvidos do escândalo do Banco Master. Ele questiona a inércia das instituições e da sociedade frente às situações divulgadas pela imprensa.
0: Kim Kataguiri critica também decisões da Justiça Eleitoral, alegando supostas diferenças de tratamento entre candidaturas. Ele reclama da suspensão de campanhas por atrasos em declarações eleitorais nacionais, alegando configurar restrição a direitos políticos.
2: Saúde.
1: A Câmara aprovou projeto que prorroga incentivos para doações a instituições de combate ao câncer e assistência a pessoas com deficiência. As informações com a repórter Cibele Comanetti.
3: O plenário da Câmara aprovou o projeto que prorroga até 2031 o prazo para empresas deduzirem do pagamento do imposto de renda doações a instituições sem fins lucrativos, como as Santas Casas, que atuam na prevenção e combate ao câncer ou na reabilitação de pessoas com deficiência. O incentivo acabaria neste ano. A proposta foi apresentada pelo deputado Sérgio Souza, do MDB do Paraná, e recebeu parecer favorável do relator, deputado Antônio Brito, do PSD da Bahia. Os incentivos às doações estão previstos em 2 programas criados em 2012. O Programa Nacional de Apoio à Atenção Oncológica, conhecido como PRONON, e o Programa Nacional de Apoio à Atenção de Saúde da Pessoa com Deficiência, o PRONAS. Os dois permitem o emprego de recursos privados para financiar projetos desenvolvidos por entidades especializadas e sem fins lucrativos. Segundo o relator Antônio Brito, o PRONON amplia a capacidade de atendimento do Sistema Único de Saúde, o SUS, para a prevenção, o diagnóstico precoce, o tratamento, a reabilitação e os cuidados paliativos de pessoas com câncer. Já o PRONAS aumenta a oferta de assistência às pessoas com deficiência, especialmente no que diz respeito a projetos destinados à reabilitação, diagnóstico, tratamento, desenvolvimento de novas tecnologias e capacitação de profissionais. Antônio Brito comemorou a aprovação da proposta.
4: Quero parabenizar a todos que participaram da elaboração da prorrogação até 2031 do prazo do PRONO e do PRONAS, tão importante na articulação da sociedade civil, do terceiro setor, do governo federal e também das iniciativas privadas no atendimento às instituições filantrópicas, seja ela na área da saúde, no tratamento do câncer, como também nas entidades que atuam com a pessoa com deficiência.
3: O projeto que prorroga até 2031 prazo para empresas deduzirem do pagamento do imposto de renda doações a instituições sem fins lucrativos que atuam na prevenção e combate ao câncer ou na reabilitação de pessoas com deficiência, seguiu para análise do Senado. Da Rádio Câmara de Brasília, com informações de Antônio Vital, Cibele Colmanetti.
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2: Esporte.
0: A Câmara aprovou um projeto que acaba com a obrigatoriedade de férias escolares durante o período da Copa do Mundo Feminina em 2027. O repórter Antônio Vital acompanhou a votação.
2: O plenário da Câmara aprovou o projeto que desobriga as redes de ensino pública e privada de todo o país a concederem férias escolares para todos os alunos durante a realização da Copa do Mundo Feminina de Futebol no ano que vem. Lei de autoria do governo, aprovada no início do ano pelo Congresso, obriga que as férias dos estudantes coincidam com o período do torneio, entre 24 de junho e 25 de julho de 2027. Projeto apresentado pela deputada Anne Ortiz, do PP do Rio Grande do Sul, permite que os sistemas de ensino dos estados e municípios decidam sobre o período de férias escolares, em vez de obedecer ao calendário oficial da competição. Entidades como a Federação Nacional das Escolas Particulares criticaram a obrigatoriedade prevista em lei e alegaram que a alteração do período de férias do meio do ano coloca em risco o calendário escolar exigido pela Lei de Diretrizes e Bases da Educação, que obriga pelo menos 200 dias letivos no ano. A proposta recebeu parecer favorável do relator, deputado Alex Manente, do Cidadania de São Paulo. Para ele, do ponto de vista educacional, não é adequado impor solução uniforme a todos os sistemas de ensino sem considerar as necessidades regionais. O projeto foi aprovado de maneira simbólica pelo plenário, sem votos contrários. O deputado Chico Alencar, do PSOL do Rio de Janeiro, defendeu a medida.
6: O reconhecimento da importância da Copa do Mundo de Futebol está nesse projeto de lei, só que não subordinando os interesses da Copa do Mundo aos sistemas educacionais. Os jogos ocorrem em apenas algumas cidades e, na maior parte das vezes, com um número reduzido de partidas, não se justificando como férias todo o período e em todo o território nacional.
2: Os jogos da Copa do Mundo de Futebol Feminino serão realizados em 8 cidades. Belo Horizonte, Brasília, Fortaleza, Porto Alegre, Recife, Rio de Janeiro, Salvador e São Paulo. O projeto que desobriga as redes de ensino pública e privada de todo o país a concederem férias escolares para todos os alunos durante a realização da Copa do Mundo Feminina seguiu para análise do Senado. Da Rádio Câmara de Brasília, Antônio Vital.
7: Educação.
1: Ranieri Paulino, do Republicanos da Paraíba, propõe diversificar a educação profissional e tecnológica, ampliando a oferta em pequenos municípios, áreas rurais e regiões, conforme as demandas e as vocações específicas.
0: Para tanto, Ranieri Paulino apresentou um projeto que altera o Estatuto da Juventude e o Pronatec, articulando formação, trabalho, emprego e renda às características econômicas, sociais e culturais de cada território nacional e local.
1: Termina agora o Jornal Câmara dos Deputados, produzido pela Rádio Câmara, com trabalhos técnicos de Everson Urani e apresentação de José Carlos Andrade e Márcio Aquilissardi. Uma boa noite para você.
0: Uma ótima noite. A Voz do Brasil volta amanhã.
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23: Olá, boa noite para você que está na sintonia da Educativa FM. Seja bem-vindo, seja bem-vinda à Noite Educativa que está começando. Eu sou Marilena Chociai e chego agora para te fazer companhia nesta terça-feira, 1º de setembro de 2026. Hoje é dia do médico endocrinologista, da bailarina e também dia do profissional de educação física. E daqui para frente nós vamos com música, informação e, como sempre, com ótima companhia para você. Quem chega para abrir a programação desta noite é Pedro Mariano, voz no ouvido.

0: Nesta quinta-feira, dia 3, será realizada a abertura da 33ª Feira da Louça de Campo Largo. A edição deste ano celebra o momento em que o município conquistou oficialmente o título de Capital Nacional da Louça. A feira tem entrada gratuita e será realizada no City Center Outlet Premium, com 78 expositores, peças selecionadas e produtos exclusivos. A programação vai até o dia 13 de setembro, das 10 horas da manhã às 10 horas da noite. Confira a programação no site feiradalouça.ind.br. Sheila Pessoa para a Noite Educativa.
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0: Sucesso que sempre toca por aqui na Noite Educativa, você ouviu Ana Vilela, Trembala. Que bom que você está com a gente e continue ligado, porque no próximo bloco vai ter Chico César. É um instante só. 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
1: A campanha nacional de multivacinação encerrou oficialmente o calendário nesta terça-feira. Apesar da conclusão da mobilização nacional, a Secretaria de Estado da Saúde reforça que as salas de vacina das unidades básicas de saúde de todo o Paraná continuam abertas e abastecidas para atender quem ainda não atualizou a caderneta. O foco principal da campanha foi a atualização vacinal de crianças e adolescentes de até 15 anos, público mais suscetível a doenças imunopreveníveis. Durante esse período, mais de 400 mil doses de vacina foram aplicadas no público-alvo, mas a população em geral também pode receber imunizantes e colocar em dia a carteira de vacinação. Sheila Pessoa para Educativa FM.
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0: Educativa, sua rádio, seu estilo. Eu sou Marilena Chociai e essa é a sua Noite Educativa aqui nos 97.1 do seu rádio. Seguimos trazendo música boa para nossa noite agora com Chico César. Pensar em você.

0: Você ouviu Caetano Veloso cantando Hey Jude, essa música dos Beatles que tem um significado especial para ele. Segundo o cantor explicou em um documentário, a música era uma forma de alento durante os dias que ele ficou preso pela ditadura militar no ano de 1968. É curiosidade que a gente conta para você aqui na Noite Educativa. Continue com a gente, eu vou para um intervalo e volto já.
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